0: precisa regularizar dívidas fiscais.
1: E a expansão do Contrata Mais Brasil, plataforma que conecta os empreendedores que querem prestar serviços a órgãos públicos.
2: O Desenrola MEI vai permitir que microempreendedores individuais de todo o Brasil renegociem dívidas tributárias. A iniciativa vai atender mais de 3 milhões de MEIs que possuem pendências na dívida ativa da União. Serão atendidos empreendedores com débitos de até 20 mil reais. Entre as facilidades inéditas está o parcelamento dos débitos em até 145 meses ou mais de 12 anos. Os descontos sobre juros, multas e encargos legais podem chegar a 70%. Annelise Lenze, procuradora da Fazenda Nacional, explica o objetivo.
3: É um programa de transação tributária customizado para sustentabilidade do pagamento e para a saúde financeira desses MEIs e que vem fechar o ciclo de estímulo a novos créditos, a novos negócios, ao desenvolvimento econômico e social e a proteção também, proteção social de cada um desses MEIs.
2: Outra nova medida é a expansão do Contrata Mais Brasil, que facilita a contratação de microempreendedores individuais. O profissional se cadastra na plataforma e pode prestar serviços para os governos federais, estaduais e municipais, como pintura, manutenção, entre outros. O programa agora terá 141 atividades econômicas contempladas. Antes eram 107. Foram incluídos serviços como alimentação, fotografia, produção cultural, estética e organização de eventos. Além disso, mais instituições estão aderindo à plataforma. Quase 90 novos órgãos aderiram ao sistema, incluindo o Banco do Nordeste e a Fiocruz. O ministro do Empreendedorismo, Paulo Pereira, fala quantos empreendedores podem ser alcançados com as mudanças.
4: Bancos públicos, empresas estatais, serviços federais passam a incluir os seus serviços no Contrata Mais Brasil, ao mesmo tempo que mecanismos de busca ativa desses MEIs farão um esforço para incluir algo como um potencial de 5,5 milhões de MEIs, algo como que pode chegar a 6 milhões de MEIs na plataforma pública. Então, uma plataforma de compras públicas voltada para os MEIs.
2: Os anúncios fazem parte de uma série de medidas anunciadas para os microempreendedores. Na segunda-feira, o presidente Lula já havia enviado ao Congresso Nacional a proposta de reajuste do teto de faturamento do MEI, de 81 mil para 140 mil por ano. Atualmente, o Brasil possui mais de 16 milhões de microempreendedores individuais. Reportagem Gabriela Noronha.
0: Quem tem interesse em participar do Desenrola MEI poderá acessar o sistema a partir do dia 6 de julho no site www.regularize.pgfm.gov.br.
1: O programa Gás do Povo agora chega a 100% dos inscritos no Cadastro Único de Programas Sociais do Governo do Brasil.
0: São mais de 15 milhões de recargas do botijão de gás de 13 quilos que estarão disponíveis aos beneficiários a partir do próximo dia 10 de julho.
5: Para a dona de casa Maria José de Carvalho, o botijão de gás na cozinha é motivo de alívio. Moradora do Sol Nascente no Distrito Federal, ela recebe o botijão gratuitamente por meio do Programa Federal Gás do Povo. Segundo Maria, foi graças ao programa que ela deixou para trás o fogão a lenha.
6: Quando eu morava no barraco de madeira, eu cozinhava na lenha, porque aqui é uma quadra que ninguém presta nada para ninguém, né? Agora melhorou um pouco.
5: Lançado em setembro de 2025 para substituir o antigo Vale Gás, o programa Gás do Povo é administrado pelos Ministérios de Minas e Energia e do Desenvolvimento e Assistência Social, Família e Combate à Fome. Segundo o governo federal, já são quase 15 milhões de recargas gratuitas realizadas em todo o Brasil desde o início do programa, como explica o ministro de Minas e Energia, Alexandre Silveira.
7: É 100% de cobertura. Já são 15 milhões de recargas, hoje o país todo está coberto. Onde não tem revenda, as distribuidoras estão chegando com a entrega em veículos móveis e todo o público-alvo, que é o público do Cade Único, já recebe o botijão de gás, essa grande medida de proteção social.
5: Em julho, os beneficiários do programa poderão retirar a recarga gratuita do botijão de gás de 13 quilos a partir do dia 10. O benefício ficará disponível até 9 de agosto. A retirada do botijão pode ser feita diretamente nas 26 mil revendas credenciadas, espalhadas por mais de 4.800 municípios brasileiros. Com locução de Nazi Brum, reportagem de Gabriela Noronha.

0: Vergonha.
1: Mais um escritório nacional antifacção foi inaugurado nesta sexta-feira, no Rio de Janeiro.
2: A nova estrutura, lançada pelo Ministério da Justiça e Segurança Pública, integra o programa Brasil contra o Crime Organizado.
1: O objetivo é apoiar as ações integradas desenvolvidas pelas forças de segurança pública.
2: Além do Rio de Janeiro, o escritório já está presente em São Paulo e estará posteriormente em Foz do Iguaçu, no Paraná.
1: Segundo o ministro da Justiça e Segurança Pública, Wellington César Lima, a medida quer aproximar a União dos principais centros de atuação do crime organizado no país.
3: Visa exatamente que nós venhamos a nos aproximarmos mais das realidades específicas de determinados estados da federação, como no caso do Rio de Janeiro e São Paulo. Também teremos um ponto em Foz do Iguaçu. Fundamental que para a fluidez dessas informações locais, estabelecimento de estratégias customizadas específicas para cada realidade local, o Ministério da Justiça se faça presente.
2: Em 2016, foi sancionada uma nova lei contra o tráfico de pessoas, que virou um marco para o Brasil.
1: Ela aumentou a possibilidade de investigação, a criminalização e as penas, além de garantir maior assistência às vítimas.
2: Para celebrar os 10 anos da lei, novas parcerias foram firmadas para combater esse tipo de crime.
4: Disfarçado de oportunidade de trabalho no exterior, o tráfico de pessoas segue fazendo vítimas no Brasil. Uma nova rota identificada pelo Ministério da Justiça e Segurança Pública tem um destino líder, Camboja, na Ásia. 44 brasileiros foram aliciados no ano passado para atuarem em centros de crimes digitais naquele país, como explica o diretor do Departamento de Migrações da Secretaria Nacional de Justiça do Ministério da Justiça e Segurança Pública, Vitor Semple.
5: Brasileiros estão sendo vítimas de esquemas, os chamados scam centers, que são brasileiros sendo transportados, exportados por meio de aliciamento para o Camboja e para os outros países para dar golpes digitais em brasileiros aqui no Brasil.
4: No ano em que a Lei Brasileira de Enfrentamento ao Tráfico de Pessoas completa 10 anos, o Ministério da Justiça lançou duas parcerias para ampliar as ações de prevenção desse crime no país. A primeira é no campo dos esportes, com a criação de uma cartilha que orienta atletas, familiares, treinadores, dirigentes e demais profissionais sobre os riscos do aliciamento por falsas promessas de contratos e oportunidades esportivas. Para o coordenador-geral de inteligência esportiva do Ministério do Esporte, Diogo Silva, grandes eventos esportivos podem ajudar a dar visibilidade ao tema.
6: Colocando isso dentro do contexto atual que nós estamos vivendo, onde a Copa do Mundo Futebol Feminino vai ter a oportunidade de apresentar essa proposta para as pessoas e alertar as pessoas.
4: Outra iniciativa é a campanha da Agência Nacional de Aviação Civil para conscientização sobre tráfico de pessoas e trabalho escravo. De acordo com Diana Helena Ferreira, da Agência Nacional de Aviação Civil, profissionais que atuam em aeroportos são capacitados para reconhecer situações de risco e denunciar.
7: Por meio dos treinamentos, eles conseguem identificar sinais, né, que algumas, né, possíveis vítimas podem manifestar, como de nervosismo, às vezes não saber responder determinadas perguntas dos agentes, né, eles sabem um canal, por exemplo, para acionar a Polícia Federal ou outro órgão policial que esteja no aeroporto.
4: Os homens já foram maioria nos casos de tráfico para trabalho em condição análoga de escravo. Mas dados recentes do Ministério da Justiça e Segurança Pública mostram que as mulheres passaram a ser as principais vítimas, principalmente quando se refere à exploração sexual. Quanto à faixa etária, a maioria das pessoas identificadas está em idade economicamente ativa, entre 18 e 59 anos. Reportagem Graziele Bezerra.
1: E mais um aliado no combate ao feminicídio.
2: Está em construção uma linha do tempo que mostra o caminho percorrido pelas vítimas de violência desde o primeiro boletim de ocorrência.
1: Com esse histórico, será possível criar mecanismos de alerta para a atuação preventiva das autoridades antes que o crime aconteça.
8: Os casos de feminicídio no Brasil recuaram 11,45% nos primeiros meses após o lançamento do Pacto contra o Feminicídio em fevereiro deste ano. Isso representa 30 vítimas a menos em relação ao mesmo período do ano anterior. Ainda assim, entre abril e maio, 232 mulheres foram assassinadas em razão do gênero. E para fortalecer a luta contra o feminicídio, uma nova estratégia está sendo desenvolvida, Trata-se de uma linha do tempo que cruza dados dos boletins de ocorrência de violência doméstica registrados pelas vítimas. A ideia é agir preventivamente, como explica a idealizadora do sistema, Luana Teixeira, servidora da Secretaria Nacional de Segurança Pública.
0: O feminicídio, ele é o final de toda uma escalada da violência. A partir do momento que essa mulher entrar num ciclo de violência, no primeiro boletim de ocorrência, nós vamos emitir um alerta para todas as autoridades envolvidas, né? Para que ela não chegue no ápice do feminicídio. Como a gente observou, 15% morrem até 12 meses e 18% morrem até 24 meses. Nossa expectativa principal é essa, é salvar vidas em vez de contar as mortes.
8: A ferramenta faz parte do Centro Integrado Mulher Segura, uma estrutura dentro do Ministério da Justiça e Segurança Pública que usa inteligência e integração de dados para proteger mulheres em todo o Brasil. Para a construção da linha do tempo, foram reunidos dados das secretarias de segurança estaduais e do Banco Nacional de Boletins de Ocorrência. Com as informações, também é possível construir um histórico de atuação dos agressores, de acordo com Luana Teixeira.
0: Às vezes ele comete uma violência aqui no estado, mas ele vai para outro estado e lá não consta que ele cometeu essa violência, porque os sistemas não se conversam. E com Mulher Segura, você vai conseguir olhar tudo isso. Eu consigo ver que esse cara já fez, já praticou violência em vários outros estados.
8: Embora a plataforma ainda esteja em fase de estruturação, já conta com perfis específicos para delegacias e órgãos do judiciário, possibilitando notificações automáticas e a visualização do histórico da vítima e do agressor em diferentes estados. O próximo passo é integrar esses dados ao Sistema Único de Saúde para detectar casos de violência subnotificados. Reportagem Luciana Colares de Holanda.
2: O governo do Brasil finalizou a cessão da área da favela do Moinho para o governo de São Paulo.
1: O terreno na capital paulista era da União e abrigou cerca de 850 famílias.
2: Hoje, no ato de assinatura, a ministra da Gestão e da Inovação, Esther Dweck, destacou o atendimento habitacional às famílias como parte da negociação.
9: Eu acho que esse momento agora ele vai encerrar um capítulo e começar um novo, né? Justamente naquela área que era a favela do Moinho, que agora vai se tornar o Parque do Moinho. Para que a gente pudesse transformar aquela área num parque, a gente precisava garantir a moradia digna para as pessoas que estavam ali naquela região. O governo federal, por meio do Minha Casa Minha Vida, entraria com 180 mil e o governo do estado com 70 mil para permitir que as pessoas pudessem comprar uma casa de até 250 mil. A grande maioria pôde ficar no centro da cidade, porque essa é uma área extremamente central e essa era uma dos pleitos das famílias, que elas não fossem deslocadas do centro da cidade.
1: Até agora, 84% das famílias já estão com novos imóveis contratados.
2: O governo paulista terá 48 meses para concluir as obras de construção do novo parque.
1: Comunidades da Amazônia que atuam com produtos da biodiversidade.
2: Serão financiadas ações para fortalecer os negócios com foco na conservação ambiental.
10: O Fundo Amazônia vai investir até 230 milhões de reais para fortalecer negócios comunitários da sociobioeconomia em todos os estados da Amazônia Legal. O investimento vai ocorrer por meio do edital Prospera Amazônia, lançado pelo Ministério do Meio Ambiente e Mudança do Clima e que é fruto de um acordo de cooperação com o BNDES, o Banco Nacional de Desenvolvimento Econômico e Social. O edital vai selecionar organizações para oferecer serviços a empreendimentos comunitários que trabalham com produtos e serviços da sociobiodiversidade e que sejam formados principalmente por povos indígenas, quilombolas, extrativistas, ribeirinhos, agricultores familiares e demais povos e comunidades tradicionais. O apoio inclui assistência técnica, formação, capacitação, assessoria para gestão e regularização documental. Também com contempla serviços de adequação sanitária e ambiental, certificação, agregação de valor, acesso a crédito e a mercados. Ao todo, o edital poderá apoiar ações em até 106 municípios da Amazônia Legal. A chefe do Departamento de Gestão do Fundo Amazônia do BNDES, Fernanda Garavini, destaca a importância dessa parceria entre o banco e o Ministério do Meio Ambiente e Mudança do Clima.
11: Com essa parceria, o Ministério de Meio Ambiente e Mudança do Clima e o BNDES, usando os recursos do Fundo Amazônia, pretendem transformar a produção sustentável dos territórios amazônicos em negócios mais estruturados, capazes de gerar renda, ganhar escala e acessar novos mercados, sem abrir mão da conservação da floresta e dos modos de vida dessas populações, que protegem a floresta.
10: Gerido pelo BNDES, sob coordenação do Ministério do Meio Ambiente e Mudança do Clima, o Fundo Amazônia já apoia mais de 150 projetos, estando presente em 73% dos municípios dos 9 estados da Amazônia Legal. Reportagem André de Barros Lima.
1: O Exame Nacional do Ensino Médio 2026 já contabiliza mais de 5 milhões de inscritos.
2: É o maior número já registrado pelo exame desde 2022.
1: Entre as principais novidades dessa edição está a inscrição automática dos estudantes concluintes do ensino médio da rede pública.
2: Outra mudança foi o aumento no número de municípios onde as provas serão realizadas.
1: Nesse ano, o exame será aplicado nos dias 8 e 15 de novembro em todos os estados e no Distrito Federal.
2: É a principal porta de entrada para a educação superior no Brasil.
1: É utilizado para ingressar em universidades públicas por meio do Sistema de Seleção Unificada, o SISU, ou em instituições privadas pelo ProUni, o Programa Universidade para Todos.
2: Também é utilizado por estudantes que buscam financiamento em instituições de ensino pelo FIES.
1: E fique de olho, as inscrições para quem quer participar do FIES abrem no dia 14 de julho.
12: O Ministério da Educação publicou o edital do processo seletivo do FIES, Fundo de Financiamento Estudantil, para o segundo semestre de 2026. As inscrições são gratuitas e estarão abertas de 14 a 17 de julho, exclusivamente pela internet no endereço acessounico.mec.gov.br/FIES. Neste ano, o MEC oferece mais de 112 mil vagas para o FIES, considerando os processos seletivos do primeiro e do segundo semestre. Para se inscrever, é necessário ter participado do Exame Nacional do Ensino Médio, o Enem, a partir da edição de 2010. No exame, o candidato deve ter obtido média aritmética de, no mínimo, 450 pontos nas 5 provas, sem ter zerado a redação. Além disso, não deve ter participado na condição de treineiro. Outra exigência é possuir renda bruta familiar mensal por pessoa de até 3 salários mínimos. O resultado da pré-seleção na chamada única vai ser divulgado no dia 30 de julho. Reportagem Júlio César de Oliveira.
2: A Advocacia Geral da União notificou hoje a Google, controladora do YouTube, para que retire do ar perfis que promovem e facilitam a criação de plataformas de apostas não autorizadas a operar no país.
1: Os perfis em questão divulgavam conteúdos com tutoriais de como criar uma plataforma de cassino, por exemplo, ou de estímulo ao jogo do bicho, que é proibido pela legislação brasileira.
2: Apostas de cota fixa, como as chamadas bets, só podem ser exploradas mediante prévia autorização do Ministério da Fazenda.
1: E essas foram as notícias do Governo do Brasil.
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2: Fique agora com as notícias do Poder Judiciário e do Congresso Nacional. Boa noite, bom fim de semana.
1: A gente volta na segunda-feira. Boa noite.
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15: Presidente do STF defende a atuação conjunta das cortes latino-americanas para proteger a democracia.
16: STJ julga primeiro repetitivo em sessão totalmente virtual e define requisitos para justiça gratuita a pessoas jurídicas.
15: TST recebe relatório sobre estudo inédito sobre a exclusão de pessoas LGBTQIAPE. animais no mercado de trabalho.
17: Boa noite, eu sou Marcela Luiza.
15: E eu sou Walter Lima.
17: O presidente do Supremo Tribunal Federal e do Conselho Nacional de Justiça, ministro Edson Fachin, defendeu uma atuação articulada entre as cortes constitucionais da América Latina para fortalecer a proteção da democracia, da independência judicial e dos direitos fundamentais.
15: A declaração foi feita durante o 31º encontro de tribunais, cortes e salas constitucionais da América Latina e do Caribe, realizado em Montevidéu, no Uruguai. Fernanda Porto.
18: No evento, Fachin disse ainda que o reconhecimento da democracia como um direito humano autônomo, como está sendo debatido pela Corte Interamericana de Direitos Humanos, poderá fortalecer juridicamente a independência do Poder Judiciário, a autonomia dos tribunais constitucionais, a integridade dos processos eleitorais, os mecanismos de freios e contrapesos, além da proteção das liberdades fundamentais.
17: O Conselho Nacional de Justiça encerrou o primeiro semestre de 2026 com 326 processos julgados pelo plenário e mais de 6 mil processos analisados e arquivados.
15: No período, o órgão também aprovou normas e definiu políticas para o judiciário em todo o país. Marcelo Della Lidera.
19: O balanço divulgado pelo CNJ mostra que nos 6 primeiros meses do ano, o plenário realizou 24 sessões, entre presenciais e virtuais. O colegiado também aprovou 15 resoluções de cumprimento obrigatório pelos tribunais e 3 recomendações sobre boas práticas em áreas como gestão processual, inovação tecnológica, direitos humanos, acesso à justiça e melhoria da prestação jurisdicional. Na área disciplinar, o plenário do Conselho julgou 10 procedimentos administrativos disciplinares e aplicou sanções em 8 deles. Também determinou o afastamento cautelar de 9 magistrados durante a tramitação dos processos e analisou 9 revisões disciplinares com aplicação de pena de disponibilidade em 2 casos.
17: Pela primeira vez, o STJ julgou um recurso repetitivo em sessão totalmente virtual.
15: Na ocasião, foram estabelecidos critérios para a concessão da gratuidade de justiça a pessoas jurídicas. Fátima Uchoa.
20: A tese fixada pela Corte Especial do STJ sob o rito dos repetitivos deve ser seguida por todos os juízes e tribunais do país ao analisarem a mesma questão de direito. O colegiado definiu que a pessoa jurídica deve apresentar informações que permitam avaliar a real situação econômico-financeira, não sendo suficiente demonstrar inatividade ou redução do faturamento. Segundo o ministro relator Luiz Felipe Salomão, a concessão da gratuidade de justiça segue regras diferentes para pessoas físicas, que têm presunção relativa de veracidade na declaração de insuficiência de recursos, enquanto a pessoa jurídica deve comprovar não ter condições de arcar com as despesas processuais.
17: Um estudo inédito foi feito sobre a exclusão de pessoas LGBTQIAPN+, no mercado de trabalho.
15: O relatório foi entregue ao TST. Mila Amaral.
21: O levantamento foi realizado pelo Banco Mundial em parceria com o Ministério dos Direitos Humanos e da Cidadania e outras organizações. De acordo com o documento, a exclusão de pessoas LGBTQIAPN+, no mercado de trabalho, tira da economia brasileira mais de 94 bilhões por ano. Isso acontece porque essa população é mais atingida pelo desemprego e pela informalidade e recebe salários menores. Os dados mostram que o desemprego entre pessoas LGBTQIAPN+ é de 15,2%.
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17: Uma boa noite.
15: Bom fim de semana e até segunda-feira.
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22: Está no ar o Jornal do Senado.
23: Eu sou Paula Groba.
24: E eu sou Ricardo Nakaoka.
23: E estes são os destaques de hoje do Jornal do Senado, que começa agora.
24: Perfis falsos na internet podem virar crime.
3: Comissões debatem impactos do vício em apostas. Casos de ludopatia crescem 140% no SUS.
24: Aprovado reajuste anual para acesso ao microcrédito.
3: Boa noite.
4: Boa noite.
3: Criar um perfil falso para enganar outras pessoas pode passar a ser crime específico no Brasil.
24: A Comissão de Segurança Pública aprovou o projeto que inclui no Código Penal o crime de falsa identidade digital

0: para punir a prática conhecida como catfishing, usada em golpes, assédio e outros tipos de fraude. Repórter Bruno Lourenço.
1: O projeto de lei cria no Código Penal o crime de estelionato ou fraude por meio de falsa identidade digital. O senador Hamilton Mourão, do Republicanos do Rio Grande do Sul, destacou que a criação de perfis falsos deixou de ser uma mera travessura online para se transformar em uma ferramenta de crimes graves, como a extorsão financeira e a chantagem íntima, gerando prejuízos severos à saúde mental e ao bolso das vítimas.
2: Catfishing é a prática de criar uma identidade falsa online com o objetivo de enganar, explorar, assediar ou fraudar outras pessoas, geralmente em redes sociais ou aplicativos de namoro. Os motivos para o catfishing variam desde a busca por atenção ou bullying até crimes graves, como golpes financeiros, românticos ou de investimento em criptomoedas, que resultam em perdas financeiras substanciais para as vítimas. Extorsão e chantagem por meio de imagens íntimas ou informações pessoais compartilhadas pelas vítimas, chamada sextorção, e roubo de identidade.
1: A proposta estabelece que a punição seja agravada se a fraude for cometida com o uso de ferramentas automatizadas, perfis robôs ou se visar a exploração financeira de pessoas vulneráveis, como idosos.
3: E processos de violência doméstica poderão ter análise mais rápida na justiça.
0: Avançou o projeto que garante prioridade aos juizados especializados na tramitação das ações previstas na Lei Maria da Penha. Repórter Rodrigo Rezende.
4: Os juizados de violência doméstica e familiar contra a mulher terão prioridade em relação à chamada justiça comum na análise dos processos relacionados à Lei Maria da Penha. O projeto com esse objetivo foi aprovado pela Comissão de Direitos Humanos. A relatora, senadora Ana Paula Lobato, do PSB do Maranhão, ressalta que essa medida impede conflitos entre órgãos judiciais e dá mais segurança para a mulher vítima de agressão. O relatório de Ana Paula Lobato foi lido na CDH pelo senador Rogério Carvalho, do PT de Sergipe.
5: Ao instituir órgãos judiciais especializados com competência civil e criminal para o processo, julgamento e execução das causas decorrentes dessa violência, a Lei Maria da Penha buscou evitar a fragmentação do atendimento, decisões potencialmente contraditórias e a peregrinação da vítima por múltiplos juízos, assegurando tutela mais efetiva e concentrada.
4: O projeto foi apresentado pela deputada federal Laura Carneiro, do PSD do Rio de Janeiro, e agora será analisado pela Comissão de Constituição e Justiça.
3: E a Câmara dos Deputados pode votar nos próximos dias o chamado PL da Misoginia, um projeto aprovado pelo Senado que equipara o crime de ódio contra mulheres ao racismo.
0: A proposta torna a prática inafiançável e imprescritível e prevê penas mais duras para quem discriminar as mulheres. A reportagem é de Yasmin Rodrigues.
6: O projeto de lei aprovado pelo Senado em março inclui a misoginia entre os crimes de preconceito e discriminação já previstos na legislação brasileira. Assim como nos crimes de racismo, a conduta passa a ser considerada inafiançável e imprescritível. A autora do projeto, senadora Ana Paula Lobato, do PSB do Maranhão, afirmou que o objetivo é enfrentar um tipo de violência que muitas vezes antecede as agressões físicas e feminicídios.
7: Estatística crescente da violência doméstica que chega até o feminicídio. Então, antes de chegar no feminicídio, se sofre a violência psicológica, a violência financeira, a violência doméstica, para enfim chegar no feminicídio. Para diminuir os casos de feminicídio, a gente precisa primeiramente combater a violência.
6: A matéria recebeu parecer favorável da relatora, senadora Soraya Tronic, do PSB de Mato Grosso do Sul. Se os deputados aprovarem o texto sem alterações, a proposta segue diretamente para a sanção presidencial.
3: Uma audiência pública das Comissões de Direitos Humanos e de Assuntos Sociais discutiu os impactos das apostas esportivas online no Brasil.
0: O debate apontou que a crescente expansão das bets no país exige medidas de proteção aos consumidores. Repórter Patrícia Oliveira.
8: Para os debatedores, os efeitos das apostas esportivas online sobre o endividamento das famílias e a saúde mental dos brasileiros exigem medidas de proteção ao consumidor. Além do cadastramento do CPF nos sites de aposta, também seria necessária a declaração de renda para o controle do valor apostado e a redução da publicidade das bets. O psiquiatra Hermano Tavares destacou o aumento de casos de jogo compulsivo, o vício que afeta 1 em cada 5 apostadores.
9: É como se fosse uma droga, gente. O SUS teve mais de 100% de aumento de demanda de tratamento para jogo nesse período.
8: O senador Eduardo Girão, do Novo do Ceará, defende o fim das apostas online.
10: Copa do Mundo acontecendo durante esse mês, explodiu a propaganda, na minha opinião, deveria acabar, proibir, seja o governo enviando um projeto ou o próprio parlamento deliberar pelo fim.
8: Além de outras propostas em tramitação, um pacote de projetos reunidos pela senadora Damares Alves do Republicanos do Distrito Federal restringe a publicidade das bets e proíbe a ação de influenciadores digitais.
3: Os atendimentos a pessoas com dependência em jogos de apostas no SUS cresceram 140% entre 2018 e 2025. O dado foi apresentado na audiência pública pela coordenadora do Departamento de Saúde Mental, Álcool e Outras Drogas do Ministério da Saúde, Gabriela de Andrade.
0: Para a senadora Damares Alves, do Republicanos do Distrito Federal, a expansão das apostas esportivas já afeta a saúde pública e a economia, o que reforça a necessidade de medidas para enfrentar a ludopatia.
11: Quanto tudo isso está custando para o Brasil? O que está arrecadando? Está compensando os danos e prejuízos que os cofres públicos vão ter e já estão tendo?
3: Os limites para o acesso ao microcrédito podem deixar de ficar defasados.
0: A Comissão de Assuntos Econômicos aprovou um projeto que atualiza esses valores anualmente, com base na inflação, para preservar o acesso de microempreendedores e trabalhadores informais ao crédito. O texto segue para a Câmara dos Deputados, se não houver recurso ao plenário. Repórter Marcela Cunha.
12: O projeto prevê a correção anual dos limites de endividamento para acesso ao Programa Nacional de Microcrédito Produtivo Orientado. O PNMPO oferece crédito para financiar atividades produtivas de microempreendedores, pequenos negócios e trabalhadores informais. Hoje, o Conselho Monetário Nacional estabelece 2 limites, até R$ 21 mil em operações de microcrédito na mesma instituição financeira e até R$ 80 mil no total de operações de crédito no sistema financeiro, sem contar financiamento habitacional. Mas esses valores podem ficar defasados com o tempo. O relator, senador Laércio Oliveira, do Progressistas de Sergipe, afirmou que manter os limites sem correção pela inflação reduz ano a ano o acesso dos pequenos empreendedores ao microcrédito.
13: Mais do que facilitar o acesso ao financiamento com taxas justas, a política de microcrédito atua como um motor de incentivo e profissionalização para os microempreendedores. Em vez de apenas injetar dinheiro, o programa qualifica o tomador para que ele identifique o momento exato de buscar o empréstimo e saiba aplicá-lo com foco na produtividade.
12: Pelo texto aprovado, a atualização será anual pelo IGPM, índice usado para medir a variação de preços na economia.
0: Com edição de Paula Groba e trabalhos técnicos de João Lira, o Jornal do Senado fica por aqui. Acompanhe agora as notícias do Tribunal de Contas da União e da Câmara dos Deputados. Boa noite.
3: Uma boa noite e um bom fim de semana.
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15: O Tribunal de Contas da União avaliou se órgãos federais oferecem condições adequadas no ambiente de trabalho para a inclusão de pessoas com deficiência. A auditoria analisou 36 órgãos e identificou barreiras físicas, sociais e organizacionais, além de dificuldades de acessibilidade nos espaços, nos sistemas de informática e nos meios de comunicação. O tribunal também constatou que metade dos órgãos avaliados não possui diretrizes formais de acessibilidade. O TCU recomendou medidas ao Ministério da Gestão, ao Ministério dos Direitos Humanos e a outros órgãos federais. O objetivo é eliminar barreiras e melhorar as condições de inclusão e de trabalho na administração pública federal. Saiba mais em tcu.gov.br.
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16: Deputados definem novas regras para fiscalizar despesas com educação.
17: O projeto cria medidas de saúde para pessoas afetadas por jogos de azar.
16: Avança a proposta que retoma incentivos para o programa Mais Médicos.
18: Boa noite. Comissão de Educação aprova incentivo ao programa Mais Médicos. O repórter José Carlos Oliveira tem as informações.
19: A Comissão de Educação da Câmara dos Deputados aprovou o projeto de lei que retoma incentivos ao programa Mais Médicos, que haviam sido revogados em 2025, diante da lei que criou o programa Agora Tem Especialistas. O texto aprovado permite que os candidatos aos programas de residência médica recebam 10% de pontuação adicional durante o processo seletivo, desde que tenham cumprido integralmente pelo menos um ano de ações em projetos e programas dos Ministérios da Saúde e da Educação, como é o caso do Mais Médicos. Para o relator da proposta, deputado Ismael, do PL de Santa Catarina, a medida tem baixo custo, é fácil de ser operacionalizada e, na prática, vai atrair mais jovens profissionais para o programa Mais Médicos.
20: A gente sabe da importância da presença do programa Mais Médico nesses pequenos municípios. E o projeto do deputado Ismael Alexandrino permite que especialistas em medicina também adentrem ao programa Mais Médico, permitindo um maior acesso da nossa população, a saúde, tão fundamental, uma das prioridades, sem dúvida, desafiantes para o nosso país.
19: A proposta de retomada de incentivos ao programa Mais Médicos ainda vai passar pelas análises das comissões de saúde e de Constituição e Justiça. Da Rádio Câmara de Brasília, José Carlos Oliveira.
21: Orlando Silva, do PCdoB de São Paulo, comemora a aprovação na Comissão de Constituição e Justiça do projeto que veda o ensino à distância nos cursos da área da saúde. Segundo ele, a formação presencial é indispensável para garantir a qualificação dos futuros profissionais.
18: Orlando Silva acredita que a medida preserva a qualidade dos serviços prestados à população e evita a formação de profissionais com diferentes níveis de preparo. O deputado também defende a rápida tramitação da proposta no Senado.
14: Trabalho.
21: Professora Luciene Cavalcante, do PSOL de São Paulo, apoia a instituição do piso nacional para os profissionais não docentes da educação. Segundo ela, a proposta garante valorização aos trabalhadores da educação básica e prevê remuneração equivalente a 75% do piso do magistério.
18: Professora Luciene Cavalcante afirma que o projeto conta com fonte de financiamento por meio do Fundeb e pede prioridade para a votação no Senado. Ela argumenta que a medida corrige uma injustiça salarial e reconhece o trabalho dos profissionais que atuam diariamente nas escolas.
14: Educação.
21: Foram aprovadas novas regras para fiscalização de despesas públicas com educação. A repórter Paula Bittar acompanhou a votação.
22: A Comissão de Constituição e Justiça da Câmara aprovou uma proposta que define regras para acompanhar e avaliar gastos com educação nos estados e municípios. O texto aprovado confere um papel central ao Sistema de Informações sobre Orçamentos Públicos em Educação, SIOP, um sistema eletrônico gerido pelo Fundo Nacional de Desenvolvimento da Educação, o FNDE, que coleta, processa e disponibiliza dados sobre receitas e despesas com educação. O monitoramento da aplicação de recursos na educação será feito por esse sistema, que também será responsável por manter um portal voltado ao cidadão. Estados e municípios deverão publicar no SIOP até 30 dias após o fim de cada bimestre um demonstrativo com as receitas e despesas da educação. Se o relatório não for publicado, o governo federal poderá suspender as transferências voluntárias, com exceção das destinadas à educação, saúde e assistência social. Durante a discussão da proposta na comissão, o deputado Patrus Ananias, do PT de Minas Gerais, ressaltou a necessidade de garantir transparência nos gastos públicos.
23: Esse projeto me tocou muito o coração, porque eu penso que nós vivemos uma época em que nós aqui na Câmara dos Deputados, parlamentares, precisamos mandar um recado claro, passar uma imagem para o povo brasileiro da nossa correção, do nosso rigor, da nossa transparência na aplicação dos recursos públicos, que não podem ser destinados a projetos mirabolantes, a obras inacabadas, mas destinados prioritariamente as políticas públicas que promovem o desenvolvimento do nosso país.
22: O projeto que define regras para acompanhar e avaliar gastos com educação nos estados e municípios já pode seguir para análise do Senado, a menos que haja recurso para votação pelo plenário da Câmara. Da Rádio Câmara, de Brasília, Paula Bittar.
14: Saúde.
18: Hélio Lopes, do PL do Rio de Janeiro, é autor de projeto que estabelece diretrizes para a caderneta de saúde da gestante e do bebê no SUS. Entre as medidas previstas, o texto determina o uso de terminologia baseada no sexo biológico e veda a adoção de linguagem neutra.
21: Segundo Hélio Lopes, a proposta também define que as cadernetas de pré-natal sejam voltadas exclusivamente à proteção da saúde da mãe e do bebê, sem conteúdos que estimulem a interrupção da gestação. O projeto ainda prevê orientações sobre denúncia e proteção em casos de violência sexual.
18: Projeto de Felipe Beccari, do Podemos de São Paulo, cria uma política de incentivo à produção e ao acesso a medicamentos genéricos de uso veterinário. O deputado propôs estímulos para empresas que produzem esses medicamentos e adotem políticas de preços mais acessíveis.
21: De acordo com Felipe Beccari, a medida busca reduzir os custos dos tratamentos veterinários e ampliar o acesso da população aos cuidados com os animais. Ele acredita que o fortalecimento do mercado de genéricos pode estimular a concorrência, beneficiar tutores e contribuir para o bem-estar animal.
14: Direitos Humanos.
18: O projeto cria uma pensão especial para pessoas que adquirirem deficiência permanente em decorrência de violência doméstica. Um dos autores da matéria, Dimas Gadelha, do PT do Rio de Janeiro, explica que a ideia é indenizar as vítimas sem renda suficiente para garantir o próprio sustento.
21: O texto também dispensa o tempo de carência para a concessão de benefícios às vítimas. De acordo com Dimas Gadelha, a proposta ainda prevê mecanismos para que o Estado busque o ressarcimento dos gastos junto aos agressores.
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14: Ciência e tecnologia.
18: Está pronta para ser votada no plenário da Câmara a proposta que cria uma política para auxiliar na saúde de pessoas afetadas por jogos de azar. A repórter Mônica Tati tem mais informações.
2: A Comissão de Constituição e Justiça da Câmara dos Deputados aprovou o projeto de lei que institui política para atender pessoas e famílias que foram afetadas pelos jogos de apostas. O texto cria a Estratégia Nacional de Atenção Integral às pessoas com necessidades decorrentes das práticas de jogos e apostas. Entre outros pontos, aborda a prevenção, a redução de danos, a proteção e a reinserção social de pessoas que tenham problemas com vícios em jogos. A relatora na comissão, a deputada Laura Carneiro, do PSD do Rio de Janeiro, afirmou que a proposta tem relevância social e sanitária, devido aos efeitos das apostas sobre a saúde mental, a vida familiar e a proteção de grupos vulneráveis. Já o autor do projeto, o deputado Rui Carneiro, do Podemos, da Paraíba, informou que o número de pessoas atendidas pelo SUS, o Sistema Único de Saúde, com problemas associados ao jogo patológico, passou de 108 para 1.200 entre 2018 e 2023.
4: Os jogos de azar no Brasil se transformaram numa questão gravíssima de saúde pública. Esse é a moral principal do nosso projeto, dar uma resposta às pessoas que, junto com os seus familiares, estão vivendo essa nova realidade do Brasil, inclusive uma das maiores causas do endividamento do brasileiro. Então, o objetivo é preparar estrutura, sobretudo de saúde, nas unidades básicas de saúde, nos CAPs, para atender esse novo tipo de paciente, vamos dizer assim, que precisa de socorro.
2: O projeto que cria uma política de atenção às pessoas com problemas com jogos de apostas já foi aprovado por todas as comissões e aguarda a votação do plenário da Câmara. Da Rádio Câmara de Brasília, Mônica Tati.
14: Justiça.
21: Adriana Ventura, do Novo de São Paulo, pede a instalação de uma CPMI para investigar o Banco Master e acusa o governo de priorizar gastos com publicidade em vez de áreas como saúde. Ela defende o combate à impunidade e a responsabilização dos envolvidos em crimes.
18: Adriana Ventura também faz críticas ao governo federal e cita investigações da Polícia Federal envolvendo o Banco Master e integrantes da base governista. Segundo ela, as denúncias reforçam a necessidade de aprofundar as apurações sobre possíveis casos de corrupção.
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6: Comissões.
21: A Comissão de Administração da Câmara debate experiência de ouvidorias externas em defensorias públicas. O repórter Luiz Cláudio Canuto tem os detalhes.
7: 20 unidades da federação têm ouvidorias externas em suas defensorias públicas, que funcionam como órgãos auxiliares e autônomos para garantir o controle social, a transparência e a participação da sociedade civil. As ouvidorias externas não pertencem à carreira da defensoria e seus integrantes são eleitos a partir de listas tríplices com representantes da sociedade. Criadas pela Constituição de 88, as defensorias públicas são instituições estatais que garantem assistência jurídica integral e gratuita à população que não possui recursos financeiros para contratar um advogado. Elas atuam na defesa dos direitos individuais e coletivos e na promoção dos direitos humanos. A Comissão de Administração e Serviço Público da Câmara dos Deputados debateu a experiência das ouvidorias externas das defensorias públicas com representantes do setor. A audiência pública foi presidida pela deputada Fernanda Melchiona, do PSOL do Rio Grande do Sul, autora também do pedido para a realização do debate.
9: 20 estados já têm a defensoria, a ouvidoria da defensoria pública, que é um órgão do controle social, que não é da carreira da instituição e que é eleita pelos movimentos sociais populares. E por que eu estou fazendo esse preâmbulo? Porque é o único órgão do sistema judicial que tem esse controle externo, externo mesmo, que não é da carreira, que não tem aquele elemento corporativo. Isso é muito importante.
7: Os estados que não têm ouvidorias externas nas defensorias públicas são Espírito Santo, Sergipe, Alagoas, Tocantins, Mato Grosso do Sul, Amazonas, Roraima e Rio Grande do Norte. A Defensoria Pública da União conta com uma ouvidoria geral composta por representantes da sociedade civil. O projeto apresentado no Senado Federal muda a lei de responsabilidade fiscal e destina limite de até 2% da receita das unidades federativas para o orçamento das defensorias públicas, a fim de garantir autonomia financeira. A proposta também impede contingenciamentos severos no sistema de assistência jurídica gratuita. Da Rádio Câmara de Brasília, Luiz Cláudio Canuto.
6: Economia.
18: Florentino Neto, do PT do Piauí, defende o projeto que autoriza a União a criar uma empresa estatal para atuar na distribuição de combustíveis e gás de cozinha. A proposta também permite ampliar a participação pública em refinarias e outras estruturas estratégicas para o abastecimento nacional.
21: No entendimento de Florentino Neto, a medida fortalece a soberania energética e protege o país em situações de desabastecimento. Ele considera ainda que a iniciativa contribui para a estabilidade da oferta de combustíveis, além de proteger os consumidores contra aumentos abusivos.
18: Glauber Braga, do PSOL do Rio de Janeiro, apresentou o projeto que revoga a lei do Programa Nacional de Desestatização. O deputado afirma que a proposta busca fortalecer a presença do Estado em áreas estratégicas, como energia, mineração, telecomunicações e infraestrutura.
21: Glauber Braga avalia que as privatizações reduzem a capacidade do poder público de planejar o desenvolvimento do país. Ele defende que empresas estatais atuem em setores essenciais para atender ao interesse da população, especialmente onde a iniciativa privada não vê lucro imediato.
8: Relações Exteriores.
18: Edilson Barroso, do PL de São Paulo, integra a Frente Parlamentar Mista em apoio à integração União Europeia-Mercosul, criada para acompanhar o acordo comercial entre os dois blocos. Ele detalha a importância da fiscalização legislativa para dar mais segurança às empresas brasileiras.
21: Adilson Barroso afirma que o acordo vai reduzir aos poucos impostos cobrados sobre milhares de produtos e serviços. O deputado aponta que a mudança pode facilitar as vendas do Brasil para outros países e atrair novos investimentos.
8: Agricultura.
18: Representantes da cadeia de produção do tabaco defenderam na Câmara uma proteção para o setor. A repórter Maria Neves nos conta quais as propostas.
10: Representantes da cadeia produtiva do tabaco reclamaram em audiência pública na Câmara dos Deputados que o sistema integrado de produção do setor está ameaçado no Brasil. De acordo com o deputado Heitor Schur, do PSD Gaúcho, que pediu a realização do debate, o aumento do número de produtores independentes e a carga tributária representam as principais ameaças à produção integrada de fumo no Brasil. Heitor Schur afirma que o sistema integrado foi construído há mais de 100 anos e engloba desde os produtores de fumo até a fabricação dos produtos derivados, como cigarro. O deputado argumenta que essa organização é importante para garantir aspectos como equilíbrio entre produção e demanda, assistência técnica e controle da qualidade dos insumos. Com o crescimento dos produtores independentes, ele acredita que essa estrutura esteja ameaçada.
11: Nós temos diversas safras dentro de um ano. Uma vez era a safra do fumo, agora é a safra de verão, a safra de inverno, a safra de primavera. Está plantando e colhendo o ano inteiro. Talvez isso para a indústria seja muito bom, mas para o segmento que está lá no campo eu não vejo ganhar com isso. E ao mesmo tempo a gente percebe que cada vez tem mais produtores independentes plantando por conta. Não sei se os insumos que eles usam são os corretos. E essas coisas acabam influenciando também o nosso setor.
10: Com o aumento da produção, Heitor Schur afirma que houve queda no preço do tabaco. O deputado sustentou que enquanto em janeiro a arroba do produto custava R$ 340,00, hoje está sendo vendida por R$ 260,00. Da Rádio Câmara de Brasília, Maria Neves.
21: Marcelo Moraes, do PL do Rio Grande do Sul, defende a securitização das dívidas dos produtores rurais do estado. Na visão do deputado, a medida é essencial para permitir a renegociação dos débitos acumulados após anos de estiagem e das enchentes de 2024.
18: Marcelo Moraes afirma que os agricultores não pedem perdão das dívidas, mas condições para quitá-las. Ele também cobra a apreciação da proposta pela Câmara, alegando que a demora na votação agrava a crise no campo e compromete a economia gaúcha.
8: Meio ambiente.
21: Cabo Gilberto Silva, do PL da Paraíba, critica a atuação de órgãos federais durante operações de fiscalização ambiental em Novo Progresso, no Pará. Segundo o deputado, as ações truculentas provocam conflitos com produtores rurais e moradores da região.
18: Cabo Gilberto Silva pede ao governo federal que reveja a atuação dos órgãos responsáveis pela fiscalização ambiental na região. No entendimento do parlamentar, é necessário garantir o cumprimento da legislação sem comprometer os direitos dos produtores.
21: Joaquim Passarinho, do PL do Pará, também denuncia a truculência de órgãos federais durante a operação de fiscalização ambiental em Novo Progresso. O deputado defende que a fiscalização seja conduzida com respeito à população e prioridade para medidas de orientação.
18: Joaquim Passarinho cobra do governo ações para acelerar a regularização fundiária e ambiental na região. Segundo o parlamentar, é preciso garantir segurança jurídica aos produtores e conciliar a proteção do meio ambiente com o desenvolvimento das atividades econômicas locais.
21: Termina agora o jornal Câmara dos Deputados, produzido pela Rádio Câmara, com trabalhos técnicos de Wellington Teles e apresentação de Ana Raquel Macedo e Márcio Aquiles Sardi. Boa noite.
18: A Voz do Brasil volta na segunda-feira. Boa noite e bom final de semana.
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0: A Polícia Civil prendeu hoje o principal responsável por receber e distribuir no Rio carregamentos de haxixe enviados de São Paulo para comunidades dominadas pelo Comando Vermelho. Segundo as investigações, a organização criminosa transportava semanalmente cerca de 200 quilos da droga produzida em uma fábrica clandestina em Guarulhos, totalizando aproximadamente uma tonelada de haxixe por mês destinada aos complexos da Penha e de Manguinhos, na Zona Norte. As inscrições para a Prova Nacional Docente de 2026 terminam hoje. O site é pnd.inep.gov.br/pnd. Podem participar estudantes concluintes de cursos de licenciatura inscritos no ENAD, além de candidatos interessados em concursos e seleções de redes de ensino que utilizem o resultado da prova. A taxa de inscrição é de R$ 85,00 para quem não tem direito à isenção. As provas serão aplicadas em todo o país no dia 20 de setembro. Subiu para 10 o número de monges budistas mortos após um atropelamento durante uma peregrinação na Tailândia. O acidente foi provocado por um menino de 11 anos que pegou a caminhonete dos pais sem autorização e atingiu uma procissão religiosa às margens de uma rodovia. Outras 10 pessoas seguem internadas, duas em estado grave. Segundo a polícia, o menino não prestou depoimento. Na Tailândia, menores de 12 anos não têm responsabilidade penal. Por isso, ele foi encaminhado aos serviços de proteção à criança, acompanhado pela mãe. Do Departamento de Jornalismo, Fernanda Paredes.
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2: E começou Gerando Vencedores aqui pela Rádio 93 FM, também pela Rádio RVI FM. A sua noite ficou muito melhor a partir de agora. Eu vou trazer uma mensagem com ele, meu amigão do coração, Pastor Valdir Brasil. Já estou com a mensagem revelada. Vai de encontro ao seu coração aquilo que você precisa, que Deus quer falar com você. E pra gente começar, tem música bonita, bonita mesmo. Sara Farias e Kailane Frauches. O

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1: Que a paz de Cristo invada o seu coração.
2: Amém!
1: Nós estamos direto do templo da IGV Itaipu, rua São Fábio 55, e nós temos uma missão, e a nossa missão
2: é gerar vencedores.
1: São Fábio 55, e nós temos uma missão, e a nossa missão
2: é gerar vencedores.
1: Aleluia! A nossa missão é gerar vencedores. No ano da graça, no mês em que estamos compartilhando graça e perdão, eu quero compartilhar com você o último capítulo, é sempre de Deus. Abra comigo a sua Bíblia, por favor. Segundo livro das Crônicas, capítulo 33, versos 12 e 13. E angustiado, suplicou ao Senhor seu Deus, humilhou-se muito perante o Deus de seus pais, e orou a ele, e foi-lhe favorável, e ouviu a sua súplica, e tornou a Jerusalém ao seu reino. Nós estamos falando de um homem que foi o pior rei de Israel. Um homem que tinha tudo para fazer algo bonito, porque ele é resultado de oração do pai. Manassés era fruto de uma oração. Quem era o pai dele? Ezequias. Quem era Ezequias? Um homem que serviu ao Senhor com integridade durante 14 anos como rei de Judá. E a Bíblia diz que um dia Deus fala com o profeta Isaías: vai lá no palácio, procura o rei Ezequias e manda ele colocar em ordem a casa dele, porque ele vai morrer e não vai viver. E o profeta foi. E quando o profeta chega diante do rei Ezequias, entrega tudo que Deus mandou: Ezequias, arruma a tua casa, porque morrerás e não viverás. O profeta acaba de entregar o que Deus mandou e vai embora. E quando o profeta sai da presença do rei, a Bíblia dá detalhes: o rei se volta para a parede e começa a orar dizendo: Deus, eu tenho sido fiel ao Senhor, eu tenho colocado o Senhor como Deus da minha vida. Ezequias está dizendo: lembra, Senhor, que eu tenho andado na tua presença, eu sou fiel, eu não quero morrer, Deus. Eu estou há 14 anos aqui no reinado, eu quero viver. E Deus vai onde está Isaías, já no pátio do palácio, indo embora, e diz: Isaías, volta. Não, Deus, já fiz tudo que o Senhor mandou, já entreguei o recado que o Senhor mandou. Volta. E agora você vai dizer para Ezequias que ele não vai morrer. Imagina a reputação de profeta. Nós, o nosso orgulho de ser usado por Deus para ser: Deus falou, vai acontecer. Cuidado, profeta, porque Deus muda a rota. Porque a última sentença não é do mundo. A última palavra é do Senhor. Aleluia. E agora o que Isaías faz? Tem que obedecer. Ô Senhor, acabei de falar que vai morrer, agora o Senhor diz que ele vai viver. Volta lá. Eu ouvi a oração de Ezequias. Irmãos, tem hora que em lágrimas a gente pede coisas a Deus e Deus atende, que nem sempre é o melhor pra gente. Isaías volta e diz: não morrerás, você vai viver mais 15 anos.

Mas qual foi a primeira palavra que Deus mandou? Põe em ordem a tua casa. Deus mandou, põe em ordem a tua casa. Aí ele diz, tá bom, Deus, mas eu não quero morrer. E Deus fala, você vai viver mais 15 anos. Mas qual foi a primeira palavra? Põe em ordem a tua casa. Não quer dizer que Deus vai dar mais 15 anos para ele, que Deus tirou a palavra inicial. 2 anos depois dessa oração de Ezequias, nasce Manassés, o pior rei de Israel. O rei que reinou mais anos, 55 anos Manassés reinou. Ezequias tinha que fazer o quê? Nasceu um menino. Deus falou que é para colocar em ordem, vou ensinar esse menino o princípio. Mas Ezequias, talvez pelo orgulho de tantas coisas que Deus fez, ele entrega o que não era para entregar. Mostra a casa do tesouro, abre brecha, estava bem. E ele morre 15 anos depois. Ou seja, Ezequias reinou 29 anos, 14 anos antes da oração e mais 15 depois. Entra Manassés, e Manassés acaba com tudo que Ezequias tinha feito. Fecha a porta do templo, traz idolatrias, pega os seus próprios filhos e entrega para Moloque. Faz culto e entrega os filhos para um demônio chamado Moloque. Crianças vivas. Acaba com o reinado do povo de Deus. E como sentença, Deus entrega Manassés à mão dos inimigos. Os assírios vêm e levam o rei Manassés. E coloca logo no nariz dele um gancho. Tão envergonhado, que um dia ele se volta para Deus e lembra do Deus do pai dele. E Deus escreve o último capítulo na vida de Manassés. Manassés, envergonhado, escravo, servindo a outro rei, mas quando ele clama ao Senhor, Deus traz ele de volta para o palácio. Ele reúne o povo de Deus, abre a porta do templo outra vez e acaba uma história diferente. Aí eu fui estudar quem era esse cara. Sabe quem era Manassés? Filho de Ezequias, que era filho de Acais. Acais foi um rei, um dos piores também, que reinou 16 anos. E Acais era filho de Jotão, que reinou 15 anos, que fez um bom governo. Mas Jotão era filho de Uzias, ou seja, Acais era neto de Uzias, que era avô de Manassés, ou seja, Manassés era tataraneto de Uzias. Quem era Uzias? Um cara que começou bem, aos 16 anos, começou a reinar e fez tudo que era bom aos olhos do Senhor. Chamou o profeta Zacarias, arrumou a casa de Deus e Deus começou a prosperar. Olha que história linda na vida de quem busca o Senhor. Uzias foi tão abençoado que quando ninguém tinha canhão, Uzias inventou o canhão. A Bíblia diz que ele criou atiradores de grandes pedras em alta distância. Canhão, pá! Quando o inimigo queria abater o seu adversário, o que ele fazia? Cortava logo a fonte de água, porque sem água, morre. Olha que Deus deu inteligência para Uzias. Ele criou dutos escondidos que vinham da fonte para ninguém fechar água para ele. Ele sabia que tinha que ter comida. Deus deu para Uzias inteligência na agricultura, que não faltava comida. A Bíblia diz que a agricultura de Uzias era próspera, era tremenda, tudo irrigado, muita produtividade. Então ele tinha proteção contra o inimigo, canhão, pá, que atirava pedras à distância. Ele tinha água garantida dentro da cidade. Ele tinha comida com fartura. Ele tinha tudo. Só que ele esqueceu que tudo que acontece na vida da gente vem de Deus. Toma cuidado para o orgulho não entrar na sua vida, porque a graça abre portas, mas o orgulho fecha essa porta da graça. E Uzias começou a pensar que ele era o tal. Ele era a última Coca-Cola do deserto. E um dia ele entra no templo e ele quer fazer o que o sacerdote fazia. A gente precisa ter cuidado, irmão, que Deus começa a abençoar tanta gente. Se a gente não vigiar, a gente pensa que a gente tem alguma coisa a ver com isso. A gente não tem nada a ver com isso. Nós somos só o pincel na mão do artista. O quadro está bonito, é uma obra de arte, foi ele que fez. Você foi só o pincel na mão dele. Se acontece alguma coisa, é porque ele está fazendo.
Foi ele que disse: sem mim vocês não podem fazer nada. Sem mim vocês não conseguem nem sobreviver. Porque sou eu que abro portas e fecho portas. Foi eu que exalto e que abato. Sou eu que faço quando eu quero fazer. Mas o Zito esqueceu disso. Imagina eu aqui, né? Pastor Valdir Brasil. Aí chega aqui. Pensei que era um cara grandão, bonito, igual o Joel. É um chaveirinho, né? Pequenininho. Ô, Lucas, levanta daí, Lucas. Se declara, é meu. Não, tô brincando. Me ensina aqui, Lucas. Onde que bota pra tocar a música que já tá gravada aí? Ah, esse botãozinho aqui. Aí eu vou, aperto o botãozinho aqui. A igreja olhando, eu fingindo que tô tocando. Ah, o pastor toca também. Verônica, me dá aqui o microfone aqui. Juliana, me dá o microfone aqui, eu que vou cantar. Sabe o que o Zias fez? Quis fazer o que não era pra ele fazer. Ele quer pegar o incenso e oferecer a oferta de incenso pra Deus. E o sacerdote assim: você é rei, mas você não é sacerdote. Ele precisa entender o nosso lugar, irmão. Ele precisa entender quem a gente é na obra de Deus. O que eu vivo já é muita graça. Então me dê por satisfeito com isso. Vou andar de joelho a vida toda. Porque tem gente que quer fazer tudo. Quer ser o do Morogodó. E o Zias vem pro altar e toma o microfone da mão do pastor. Eu que vou falar, eu sou o rei. Você é rei, mas você não é sacerdote. Aqui tem dono. E o dono aqui não é rei, é o rei dos reis. Aqui o dono não é o Senhor, é o Senhor dos senhores. Aqui o dono é o poderoso, é o todo poderoso, o Deus eterno, vivo para sempre. E ele quer tomar o microfone, ele quer fazer o culto. E o sacerdote diz: não, rei, você não pode fazer isso. Mas ele se atreve. E aí, sabe o que acontece? O altar racha. Tem um monte de altar rachado hoje. Porque o cara quer fazer o que não é para ele fazer. Ele quer ter o controle do que não tem controle. Se estamos vivos, glórias a Deus. Se estamos vestidos, glórias a Deus. Se tem comida,

0: pra andar. Glórias a Deus por tudo, porque quem faz é Ele que merece a honra, a glória, o poder, o domínio é Dele.
1: Voltar a racha na frente de todo mundo, imagina que vergonha. Vergonha porque o orgulho subiu. Vergonha porque quer tomar a glória de Deus para si. Vergonha porque não se arrepende. Dá vergonha maior na testa. Não podia ser igual de Naamã, escondido, né? A Bíblia diz que quando ele tirava a capa aparecia a lepra. Mas com Uzias foi na testa. Não dá para esconder a testa. Na cara. A lepra. E aí o cara que era rei, que era o ó do bobó, agora tem que sair da cidade para morar fora da cidade. Morre e não pode ser sepultado no cemitério dos reis. Tem que ser sepultado fora da cidade. Será que Manassés não se lembrou do tataravô? Falou, caramba, meu tataravô acabou mal. Deixa eu voltar pro Deus do meu pai. Ele volta pro Deus do pai dele. Quando ele volta pro Deus de Ezequias, Deus muda a sentença. Eu não sei como você chegou aqui. Eu não sei quais são as palavras lançadas contra você a teu respeito. Uma coisa eu sei, Deus muda capítulos. Deus quebra sentenças. Deus muda histórias hoje. Aleluia. Lembra aquele ladrão que estava lá na cruz? Jesus no meio, do lado direito um salteador, do seu lado esquerdo, do meu lado direito um outro salteador. E aí o cara orgulhoso fala assim: ué, usa seu poder, cara, a gente tá morrendo aqui, você não é filho de Deus, salva você, salva nós também. O outrozinho se humilhou. Falei, que isso, irmão? Ô, brother, nós fizemos tudo que era mal, nós merecemos isso, mas esse não tem culpa nenhuma. E volta para Jesus e se humilha e diz, Senhor, porque só quem chama de Senhor é quem se humilha. Porque tem muitas vezes que você quer ser o Senhor, você não quer se humilhar. Tem muitas vezes que você fica discutindo, achando que você tem razão, porque você quer ser o dono da verdade. Senhor, lembra-te de mim quando entrares no teu reino. Era o último suspiro. Aleluia. Jesus muda o último capítulo. Jesus disse, você estava condenado à morte, mas você não vai morrer. Você está agora decretado a vida eterna, porque hoje mesmo você estará comigo no paraíso. Sabe que Deus é esse? É o Deus que muda a história quando alguém clama. Aleluia. Manassés estava condenado a morrer com uma argola no nariz, envergonhado, perdedor, derrotado. Mas quando ele se volta para Deus, Deus dá uma segunda chance. Deus falou comigo. Comigo, para de questionamentos. Olha o que Jesus ensina: se o teu inimigo tiver fome, passa uma navalha no pescoço dele. É isso? Ué, não, é o que? Dá o que? Dá comida boa ou ruim? Dá comida boa. Se ele tiver sede, dá água Perrier para ele, dá melhor. Dá um pudim de leite condensado para ele também. Se ele te obrigar a caminhar uma milha, tem que fazer o quê? Caminhar mais uma. Se pedir a capa, dá o quê? Dá a túnica também. Sabe o que ele está dizendo? Você nunca está certo. Você só está certo quando você percebe que você está errado. Uau! E tem tanta gente hoje, ó, ferro com ferro se afiando, batendo de frente, porque eu estou certo. Sabe o que eu aprendi? Quando pisar no teu pé, o que você vai fazer? Desculpa, esqueci meu pé embaixo do seu, perdão. Quando a gente começa a praticar isso, a Bíblia diz, humilhai-vos diante da potente mão de Deus. Sabe qual a mão potente é a dele? A sua é fraca. você quer levar na força do braço, você quer vencer com as suas forças, humilhar-se diante da potente mão de Deus. A forte é dele, a potente é dele. E se nós nos humilharmos diante da potente mão de Deus, a seu tempo ele nos exaltará. A hora que Manassés se humilhou, Deus mudou a história dele. Ezequias poderia usar esses 13 anos ou 12 anos depois para arrumar a casa, mas ele achou que ele estava tão bem na fita que ele por si se bastava. E a gente precisa ter cuidado com as orações que a gente faz, porque as nossas lágrimas movem o coração de Deus. Mas tem hora que a gente erra contra Deus naquilo que a gente esquece que a vontade de Deus é boa, perfeita e agradável. Eu acho que seria muito mais proveitoso para Ezequias ter descido da sepultura, entrar no céu de glória e viver uma vida livre de passado. Olha que vergonha. Entrega para o inimigo ouro. Abre o coração para falar o que não era para falar. Revela segredos que não era para falar. E não arruma a casa. O sucessor vem e a Bíblia diz: o pior rei de Israel. O pior rei de Israel. Mas o foco da mensagem é que o último minuto, o último capítulo, é sempre do Senhor. Eu quero falar para você que hoje ele pode mudar o final da história. Hoje ele pode mudar a história da sua casa. Deus é especialista em virar página. Ainda que o mundo já tenha decidido desgraça, o último capítulo, quem escreve é Deus. Deus hoje está quebrando sentenças de separação. Deus hoje está quebrando sentenças de falência. Deus hoje está quebrando sentenças de desgraças. Porque o último capítulo pertence a Deus. E Deus pode mudar hoje essa história. Aleluia.
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4: E é por isso que estamos aqui pela noite da 93 e também a noite da RVI FM, sempre com uma mensagem como esta que você acabou de ouvir. 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
1: Em o nome do Senhor Jesus, nós entramos nesta noite de sexta-feira em oração para declarar vitória para cada um dos nossos ouvintes. Vitória para a família de quem está me ouvindo agora, aonde a sua família estiver. Que a bênção do Senhor chegue até eles. Pense agora na sua família. Meu Deus, visite agora a nossa casa, a nossa família. Que este final de semana seja de proteção, de blindagem, de portas abertas. Que tenhamos a bênção da comunhão de estarmos na tua casa neste domingo. Que esta pessoa que estava afastada dos teus caminhos, mas que se sentiu tocada pela tua palavra, volte neste domingo. O Senhor te chama, volte para Jesus, receba aquele que te amou primeiro. Esteja neste domingo na casa do Senhor para confessar esta oração. Nós oramos em nome de Jesus e você que crê, diga amém.
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1: Há mais de 12 anos, Gerando Vencedores, aqui pela noite da 93 FM, também pela rádio RVI FM. É bom demais ter você aqui. Prometendo voltar nesta segunda-feira, nesse mesmo horário. Final de semana não tem Gerando Vencedores, mas tem culto na IGV. Lembrando que neste domingo, tanto na IGV Itaipu, quanto na IGV Trindade, o culto da noite vai acontecer às 20 horas, tá bom? Então não perca a hora. 20 horas o nosso culto da noite, tanto em Itaipu como Trindade. Lembrando que na IGV Itaipu, nós vamos participar da Ceia do Senhor. Até segunda!

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4: É nóis, bom, esse período, né? Mas estamos no ar, edições especiais, afinal de contas, hoje é sexta-feira e você sabe que sexta-feira, Claudinha, é Gospel Night.
3: Comigo, DJ Marcelo Araújo.
4: E a minha amiga Cláudia Matos, claro, né? Hoje estaremos sentindo saudade, sentindo falta do nosso amigo Alexandre Esquerdo, certo, Claudinha?
3: É isso aí, ele tá de licença, vai ficar afastado por alguns meses devido à legislação eleitoral, mas com certeza também ouvindo a gente, né, Esquerdo?
4: Boa. Beijo. Saudades, um beijo, Esquerdo ligado conosco. E você, hoje, você sabe, sexta-feira é dia de festa, vamos estar juntos ouvindo música boa, nos divertindo.
3: E ó, Marcelo, sexta-feira é dia também da pessoa que tá saindo mais tarde do trabalho. Então,
4: boa.
3: Ele quer ouvir o quê? Ele quer ouvir música.
4: Então vamos de muita informação, muita música, muita alegria. Você curtindo Gospel Night. Lembrando que se você quiser saber mais, acessa lá nas redes sociais, arroba no Instagram, arroba Gospel Night, ou o seu mano aqui, arroba Marcelo Araújo. Arroba DJ Marcelo Araújo ou arroba
3: Cláudia Matos Oficial. Segue a gente, menino.
4: É.
3: Tem promoção. Marcelo faz umas promoções às vezes no perfil dele. Eu no meu também.
4: É.
3: E pra você que tá ouvindo resenha, hoje tem sorteio da camisa do Brasil.
4: Pra você pedir domingão. Jogo, Brasil sai ou Brasil? Brasil e Noruega, hein?
3: Sai fora,
4: Brasil,
3: garoto.
4: Brasil sai ou Brasil fica?
3: Eu acho que o Haaland vai ralar pra casa.
4: Então tu rala, rala e a gente continue aqui curtindo porque o Hexa é nosso.
3: Então bora de música e você mandando seu alô pra 99800 4021.
4: Vem de música, vem!

0: Soft Leather Black Music aqui no Gospel Night.
1: Você curtindo o Virtue, 1, 2, 3, praise. 1, 2, 3, adore. Adore o tempo todo, 24 horas por dia, porque ele é digno do nosso louvor e da nossa adoração. Certo, Claudinha?
0: É isso aí, ó. Fica ligado que no final do programa.
1: É hoje?
0: É hoje. Opa, a gente vai trazer os dois ganhadores da camisa do Brasil.
1: Tô com ela aqui em minhas mãos, a camisa lindona da seleção brasileira. E você, de repente, domingão, tá aí vestido, bem trajado.
0: É isso aí, Marcelo. E ó, fica ligado no final do programa, resultado da promoção das camisas no Brasil. Você participa pelo Instagram do Resenha, arroba Resenha no Rádio, e pelo WhatsApp do Resenha, 998004021.
1: Vamos continuar no clima assim, ó.

0: Super Mega Mix Kirk Franklin, que esse é demais, hein?
1: Não fica velho nunca, cara.
0: Nunca.
1: Nenhuma música do Kirk Franklin você vai falar assim, ah, essa música tá antiga. É. Nada.
0: E ele mesmo com a cara cheia de Botox continua fazendo muito som legal pra gente curtir aqui.
1: Tem mais Botox que eu, ele.
0: Mais uma do Resenha. Hoje é sexta-feira, Gospel Night é dia disso, é dia de alegria, de descontração. Ai, ai. De estarmos nos divertindo na presença do senhor com muita música legal e com muita descontração aqui no Resenha no Rádio, né, não, Claudinha?
1: E você que tem saudade do Gospel Night, curtia com a gente, você curte aqui na 93 toda sexta-feira no Resenha no Rádio.
0: É verdade, eu sei, eu não vou dar alguns spoilers antes não, mas eu tô sabendo que tem coisa na pista aí pra acontecer.
1: Quieto,
0: é isso aí, continuando no Resenha com muito som legal. Claudinha, vamos de PV?
1: Bora, eu curto demais de PV.
0: Vamos assim então, ó.
1: Aumenta o volume.

0: audiência qualificada aqui na sua 93 FM. Toda sexta é assim, né?
1: Climão aqui no Resenha no Rádio, a gente curtindo aí PV com Júlia Vitória. Você só curte as melhores músicas, aquele clima de final de semana. Eu sempre digo, o seu final de semana começa às 10h30 da sexta-feira com o Resenha no Rádio, com
0: a Alexandre Pinho. Vai até domingo
1: com a Claudinha Matos aqui na 93 FM.
0: É isso aí, ó. Participa com a gente 998004021.
1: Se joga no WhatsApp porque tá valendo promoção e ainda dá tempo, hein? Camisão do Brasil pra você sair bacana. Camisa oficial, domingão, tu tira aquela onda. Já pensou nisso?
0: É isso aí, ó. Agenda nesse domingo, acontece Santa Ceia na Devex Sede, somente na parte da manhã, dois horários, 8 da manhã, 10h45, mensagem com o pastor Silas Malafaia. A Devex Sede fica na rua Montevidéu, 900, na Penha. Venha ser abençoado pelo Senhor.
1: Boa, e você continua conosco, se joga aí no WhatsApp que tem promoção 998004021.
0: Isso mesmo, e olha, você tá achando estranho, né? Cadê meu amigo Alexandre Esquerdo? Pois é, ele é pré-candidato
1: a deputado. Ele tá sequestrado, a gente prendeu ele aqui, ele tá aqui com a vendado e com a boca fechada e não pode.
0: Tadinho, faz isso dele não. A esquerda, ele é pré-candidato a deputado estadual e seguindo a legislação ele tem que se ausentar nesse período. Então, por alguns meses, eu e Marcelo Araújo vamos estar apresentando Resenha no Rádio.
1: Boa, o pessoal aí já ouviu o esquerdo assim, não, ele tá com uma boa causa e a gente vai estar juntinho nesse próximo período, você curtindo Claudinha Matos e Marcelo Araújo.
0: Isso aí, você está ligado aqui no Resenha no Rádio.

0: aqui no ar da 93 FM, de segunda a sexta, sempre a partir das 10:30 da noite.
1: Mas sexta-feira a gente invade com Gospel Night.
0: É isso aí.
1: Eu e Claudinha Matos, quer dizer, a gente tá esse tempo todo, você já ouviu, né? Mas agora sexta-feira é dia de festa, porque seu final de semana já começou.
0: É isso aí. Eu te espero também no domingo show, tá? Sempre a partir do meio-dia. Muitas promoções, muitos prêmios e, é claro, muita música bonita que só tem aqui na 93.
1: Boa, então, como música bonita, vamos a mais uma sequência.

0: noite, a paz do Senhor. Eu sou o Antônio de Gaspar, Santa Catarina. Pergunto ao programa seu. Manda um alusão pra mim, mano.
1: Opa!
2: Tá mandado alô aqui. Mano. É, você ligado aqui no Resenha no Rádio hoje, sexta-feira, dia de Gospel Night, com minha querida amiga Claudinha Matos.
1: E meu mano, DJ Marcelo Araújo. Ó, daqui a pouco a gente tá chegando nos momentos finais do Gospel Night, aqui no Resenha no Rádio. E já já tem resultado de promoção, hein? É. As camisas do Brasil!
2: Olha aí, não dá tempo, se joga agora 998004021. Quem sabe domingão você não sai bonito de casa com a camisa oficial do Brasil. Claudinha, vamos de música?
1: Bora, eu curto demais ela. Gabriela Rocha.

0: música linda, Gabriela Rocha, me atraiu aqui na 93. Marcelo, é agora?
1: Ih, já?
0: É agora.
1: Então.
0: Tá todo mundo esperando
1: ainda
0: por essa
1: tempo?
0: Camisa.
1: Ainda tempo?
0: Não, acabou.
1: Acabou, então
0: acabou,
1: sinto muito.
0: Acabou.
1: Você que não se jogou no nosso WhatsApp 99900.
0: Se joga na próxima.
1: Se joga na próxima. Ó, eu ouvi aqui nos estúdios, como tinha, eu ouvi, que se o Brasil passar, tem mais camisa semana que vem.
0: Então, confirmado, se o Brasil passar
1: já?
0: De fase, vai ter mais camisa.
1: Mais um motivo pra gente torcer pra nossa seleção.
0: Então vamos lá, resultado,
1: vamos,
0: ó. Atenção, e as camisas saíram para...
1: Eita, agora oficialmente em casa.
0: Priscila Paulina de Jacarepaguá.
1: Boa!
0: Final do telefone 5230. E a segunda camisa...
1: Atenção.
0: Sérgio da Silva de Inhaúma.
1: Boa!
0: Final do telefone 5952. Os dois fiquem tranquilos. A equipe de promoção do Resenha vai entrar em contato com vocês. Vamos estar colocando também o resultado nas redes sociais do Resenha, ali no arroba Resenha no Rádio no Instagram. E valeu demais, Marcelo.
1: Aí aproveita que vai pro Instagram ver o resultado. Segue aí sua mana, Cláudia Matos, com dois T, né, Claudinho?
0: Cláudia Matos, oficial, com dois T's. E
1: boa.
0: DJ Marcelo Araújo.
1: Arroba DJ Marcelo Araújo. Valeu, Cláudia.
0: Segunda tem mais.
1: Segunda tem mais. Obrigado por você estar conosco aí. Segunda, sexta, a gente tá juntinho. Mas agora acabou o nosso Gospel Night, nosso Resenha no Rádio.
0: É isso aí, um beijo no coração de todos. Bom final de semana e não esqueçam, o melhor de Deus, Marcelo,
1: está por vir.
0: Tchau, tchau.

0: fica boa.
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6: Infelizmente, negros têm 4 vezes mais chances de morrer em ação policial. Reportagem de Alan Barbosa.
7: A letalidade policial no Brasil cresceu 6,4% de 2024 para 2025. Levantamento realizado em 9 estados revela 4.330 mortes no ano passado, 3.104 de pessoas negras, ou seja, quase 9 em cada 10 pessoas são pretas ou pardas. O Centro de Estudos de Segurança e Cidadania pesquisou dados das Secretarias Estaduais de Segurança do Amazonas, da Bahia, do Ceará, Maranhão, Pará, Pernambuco, Piauí, Rio de Janeiro e São Paulo. Além da questão racial, 64,8% do total de mortos, 2.804 vítimas, eram jovens com até 29 anos de idade. 310 eram crianças e adolescentes. Uma pessoa negra, segundo o relatório, tem 4 vezes mais chances de ser morta pela polícia que uma pessoa branca. Os piores estados são Pernambuco, onde a chance de óbito é 11 vezes maior, e no Rio de Janeiro, com probabilidade 6 vezes maior. Desde 2019, os estados com mais letalidade policial são Ceará com 200 óbitos, Maranhão 142, Pará 632 mortes e São Paulo com 834. O estado com alta recorde em relação a 2024 é o Maranhão, com aumento de 86,8%, com metade das vítimas com idade entre 18 e 29 anos. Para os pesquisadores, há uma negligência histórica em relação ao registro de dados sobre a cor. O Maranhão é um dos casos negativos no detalhamento do perfil étnico-racial das pessoas mortas em ações policiais. Agência Rádio Web de Brasília, Alan Barbosa.
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1: Deus seja louvado e engrandecido. Ele está nesse lugar. Ele é o cabeça da igreja. Ele é Senhor de senhores. Ele é o soberano. A Bíblia ensina e nós cremos que não existe um outro nome pelo qual importa que sejamos salvos. O nome de Jesus é o nome que está sobre todo nome. Ele é maravilhoso, ele é conselheiro, ele é o Deus forte, ele é o Pai da eternidade, ele é o príncipe da paz. Somente ele é digno de receber a honra, o louvor e a glória da sua igreja, sua noiva, que está ataviada de branco, sem manchas, sem rugas e sem defeitos. Bem-vindo.

0: apostólica, eu quero dizer-lhes da minha gratidão. Muito obrigado por você estar aqui. Muito obrigado por você escolher a Igreja Cristo Vive como a sua igreja, como a sua família espiritual, como o seu lar. Eu me sinto tremendamente abençoado por cada vida que aqui tem raízes profundas no Evangelho da Graça de Deus. Minha gratidão de verdade, do meu coração. Obrigado por você amar a Deus, amar a Cristo Vive e amar este apostolado. Então, conforme o apóstolo Paulo ensinou, graça, paz, misericórdia e amor vos sejam multiplicados da parte daquele que vive e reina, Senhor Jesus Cristo, e toda a igreja diga amém, amém e amém. Graças a Deus. Muito obrigado, meu bispo amado. Deixo logo lhe anunciar que nós hoje vamos ministrar uma palavra dentro da visão de Deus, que é sobre a restituição dos anos que foram consumidos pelo gafanhoto. Acredito que isto é uma revelação do Senhor, porque nós vamos tratar hoje das questões de perdas e restituição. E você sabe que muita gente, quando lê o livro do profeta Joel, diz assim: sim, mas essa restituição era para o povo judeu. Como é que vamos viver isto no novo pacto? Então, Deus tem nos dado uma direção, uma visão, uma revelação, e eu tenho a certeza que esta palavra vai correr o mundo. A Bíblia diz que a palavra não está algemada, ela tem que correr, e ela correrá através das nossas vidas, através da vida de tantas pessoas que estão lá do outro lado nas mídias, no satélite, na internet. E claro, você sabe, uma boa notícia tem que correr. E hoje vamos falar então sobre a visão da restituição dos anos consumidos pelo gafanhoto. Eu espero em Deus que haja um grande milagre na vida de todos os membros da igreja. Creia nisto, esteja com o seu coração disponível, aberto, sensível, porque o Senhor vai falar profundamente ao seu coração. Amém?
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0: Bom, o tema de hoje

0: é uma visão e uma revelação profética. A visão da restituição dos anos consumidos pelo gafanhoto. Você trouxe a sua espada de dois gumes. Então, abra a Bíblia Sagrada no Salmo 103, versículos 1 a 13 e 22. Este é um lindo salmo de Davi. Olha como é que ele diz: bendize, ó minha alma, ao Senhor, e tudo que há em mim, bendiga o seu santo nome. Bendize, ó minha alma, ao Senhor, e não te esqueças de nenhum só dos seus benefícios. Ele é quem perdoa todas as tuas iniquidades, quem sara todas as tuas enfermidades. Versículo 22: bendizei ao Senhor vós todas as suas, e todas as suas obras em todos os lugares do seu domínio. Bendize, ó minha alma, ao Senhor. Que esta palavra abençoe todos os corações. Temos agora cerca de uma hora para estudar a Bíblia, ouvir o Espírito falar, mas acima de tudo, para recebermos uma inspiração de Deus a respeito desta questão da restituição dos anos que foram consumidos pelo gafanhoto. Então vamos agora focar a nossa mente, o nosso coração, orando ao Senhor. Pai amado e bendito, é tão bom estarmos na casa de Deus, no meio de um mundo tão agitado, perverso mesmo, corrupto, no meio destas ondas difíceis, Pai, desta terra. Há um povo, há uma assembleia dos santos, os primogênitos, que têm seus nomes arrolados nos céus, que se reúnem como noiva de Cristo, para celebrar, para engrandecer, para glorificar, para exaltar o Criador, para manifestar a sua fé no Deus vivo. E através de palmas, cânticos, louvores, orações, sementeiras, cuidado com o templo, com a obra do Pai, eis-nos aqui agora, Senhor, abertos e sensíveis, sem lógica, sem nenhuma amarra emocional, para ouvirmos e recebermos o que o Pai tem para a sua igreja. Então fala-nos em nome de Jesus. E o povo do Senhor diga: amém, amém e amém. Graças a Deus.
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0: Meus amados irmãos, minha família bendita, aqueles que são selo do meu apostolado, aqueles que têm um chamado santo para serem selo do apostolado, cartas escritas pelo Deus vivente. Meus amados, a Bíblia diz que nós vivemos num mundo que jaz no maligno, ou seja, esta terra não é um paraíso. E vivemos numa sociedade onde há uma corrente que puxa em direção contrária à vontade de Deus. Vivemos numa sociedade que é aberta a concessões, a autossuficiência, a oportunidades escuras e escusas. Veja o dito popular que se estabeleceu no nosso país: todos querem levar vantagem, certo? Então, é fácil você começar a racionalizar, a justificar as coisas. Às vezes as pessoas pensam que para realizar um sonho na vida, para completar uma visão que Deus dá, precisam de fazer concessões, precisam de praticar e viver como hoje a sociedade vive. E não é verdade. Nós vivemos na contramão dessa sociedade. Ai da igreja que não viver na contramão da sociedade. Somos um povo de fé, somos um povo de sabedoria de Deus. E hoje nós vamos tratar exatamente sobre esta questão da sabedoria de Deus com os anos que foram perdidos. Nós cristãos temos um padrão claro de crenças e comportamentos que tem que ser luz e sal da terra. Padrão de crenças e comportamentos. Jesus ensinou isso no livro de Mateus, no capítulo 5, versículos 14 a 16, diz: vós sois a luz do mundo. Não se pode esconder a cidade edificada sobre o monte, nem se acende uma candeia para colocá-la debaixo do alqueire, mas no velador, e ela ilumina todos que se encontram na casa. Assim, brilhe também a vossa luz diante dos homens, para que vejam as vossas boas obras e glorifiquem o vosso Pai que está nos céus. Significa então que para sermos sal e luz, nós precisamos de ter crenças e comportamentos inegociáveis. Inegociáveis. Nossas crenças e comportamentos baseados na Bíblia Sagrada é que protegem a nossa vida, tanto a vida física, moral e até nas questões éticas. Quando você vive crenças e comportamentos bíblicos, você cria uma barreira de fogo espiritual à sua volta, para que você possa cumprir o destino, a missão, o sonho, a visão que Deus tem para cada um de nós. Você sabe que às vezes ao longo da vida, e todos nós passamos por isso em algum momento, nós passamos por impactos significativos em nossa vida na questão das perdas. Por isso nós precisamos de um conjunto estável de crenças para pensarmos na questão da restituição das perdas. Quando você segue fielmente o que a Bíblia lhe ensina, você estará não só com a sua crença e o seu comportamento alicerçado sobre a rocha, e também apto a acreditar que o que você perdeu, e alguns foi de grande impacto na vida, pode lhe ser restituído. Segunda de Crônicas 16:9 disse: quanto ao Senhor, seus olhos passam por toda a terra, e graças a Deus que os olhos de Deus estão sobre nós esta manhã. E ele disse que o Senhor quer mostrar-se forte para com aqueles que de vez em quando vêm à igreja, de vez em quando fazem um sacrifício. Não, aqueles cujo coração é totalmente dele. Então diz que se não houver divisões no nosso coração, se nós tivermos crenças e comportamentos bíblicos, o nosso coração então é totalmente do Senhor. E diz que Deus se faz forte, Deus se manifesta na vida. Forte para entendermos esta manhã que o Senhor pode, eu disse o Senhor pode, e só Ele pode, restaurar e restituir os anos perdidos de vida. Então nós temos que ter uma visão bíblica hoje sobre restituição. Eu sei que este é um assunto muito intrigante, muito instigante. As pessoas começam a imaginar que isto foi apenas uma palavra do Velho Testamento para os judeus e não imaginam que isto possa ser uma pérola de graça que estava lá no meio do Antigo Pacto e que nos diz respeito. Então Joel, o profeta, no capítulo 2, versículos 25 a 27, diz: o Senhor, restituir-vos-ei os anos que foram consumidos pelo gafanhoto, migrador, o destruidor, e pelo cortador, o meu grande exército que enviei contra vós outros. Olha, agora vocês comerão abundantemente, comereis abundantemente e vos fartareis e louvareis o nome do Senhor vosso Deus, que se ouve maravilhosamente convosco. E o meu povo, aqueles cujo coração é totalmente do Senhor, jamais, a Bíblia diz, jamais, será o quê? Envergonhado, jamais. Versículo 27 disse: sabereis que eu estou no meio de Israel, eu estou no meio da igreja, e que eu sou o Senhor vosso Deus, e que não há outro, e o meu povo jamais será envergonhado. Então ouça o que o anjo da sua vida lhe diz esta manhã. Dinheiro pode ser restituído quando houve uma perda. Propriedades podem ser restituídas. Empresas, empreendimentos, investimentos perdidos podem ser restituídos. Relações interpessoais podem ser restauradas. Amada, só o tempo não pode ser restituído. O tempo passa, voa e não volta mais atrás. O Salmo 103, 15 a 18 diz isso. Quanto ao homem, os seus dias são como a relva, como a flor do campo, ele floresce. Depois, soprando nela, o vento desaparece. E não conhecerá daí em diante o seu lugar. Mas a misericórdia do Senhor é de eternidade a eternidade sobre os que o temem. E a sua justiça sobre os filhos dos filhos. Versículo 18. Para com os que guardam a sua aliança e para com os que se lembram dos seus preceitos e os cumprem. Então, a Bíblia está dizendo que a vida é passageira, de que passa. Se você gosta de história, se você conhece um pouco de história, os grandes nomes da humanidade, aquelas pessoas que marcaram profundamente a história universal, todas elas já desapareceram. Então, nós precisamos de ter uma vida com crenças e comportamentos bíblicos para que nós não passemos por esta terra somente na base do sofrimento, da angústia, dos problemas, das lutas e muitas vezes de perdas. O Salmo 90, 10, 12 e 17 diz: os dias da vossa vida sobem a 70 anos ou havendo vigor a 80. Nesse caso, o melhor deles já é canseira, já é enfado, porque tudo passa rapidamente. Tudo passa. Oi, amado, hoje faltam 100 dias para o final de ano. Você está percebendo como é que o ano está voando? Se passa, tudo passa rapidamente e nós voamos. Versículo 12. Então, Senhor, ensina-nos a contar os nossos dias. Ensina-nos a viver um padrão de crenças, de comportamentos, para que alcancemos um coração sábio. Versículo 17. Seja sobre nós a graça do Senhor nosso Deus. Confirma sobre nós as obras das nossas mãos. Sim, confirma a obra das nossas mãos. Então, anos passam, tempo passa, nunca mais voltam os anos. Por isso nós não podemos desperdiçar a vida. Por isso é que o salmista diz: ensina-nos a contar os dias para alcançarmos coração sábio. Então, amados, esta promessa que o Senhor está trazendo esta manhã para o enlevo da igreja e para que a igreja tome posse dela, não é só para o enlevo, é para tomar posse, é porque ele é o Deus dos impossíveis. Jeremias 32, 17 disse: ah, Senhor Deus, eis que fizeste os céus, a terra, com o teu grande poder, com o teu braço estendido, coisa alguma te é demasiadamente maravilhosa. Coisa alguma. Seja na área financeira, área familiar, área da saúde, área intelectual, emocional, se coisa alguma te será maravilhosamente, quer dizer que não há nada demasiadamente maravilhoso, não há nada impossível que Deus não possa tornar possível. Lucas 1,37 diz: porque para Deus não haverá impossíveis. Diga: não haverá impossível. Você pode dizer mais uma vez: para Deus não haverá impossíveis. Não há impossíveis em todas as suas promessas. Diga: em todas as suas promessas. Todas as suas promessas. Diga então: para Deus não haverá impossíveis em todas as suas promessas. Joel 2,21 disse: não temas, ó terra, regozija-te, alegra-te, porque o Senhor faz grandes coisas. Amado, literalmente o Senhor vai fazer algo grande esta manhã. Então qual é esta promessa que para Deus não haverá impossíveis? Vamos lá voltar em Joel 2,25. Esteja atento, esteja focado. Esteja focado. Não olhe o relógio. Não veja o que, que o, O WhatsApp disse agora. Agora ouça o que o Espírito diz à igreja. Olha, a promessa que não é impossível diz o seguinte: restituir-vos-ei os anos que foram consumidos pelo gafanhoto. Amado, isto é uma promessa de Deus. Ele disse que para esta promessa não haverá impossíveis. Não haverá. Então, o que que houve com o povo nos dias de Joel? O povo de Deus sofreu uma destruição nas suas plantações. Você sabe, o povo de Israel vivia basicamente da agricultura. Não havia banco, não havia negócios, não havia informática, não havia tecnologia, havia agricultura. O povo hebreu vivia de agricultura. Então, de repente, com a permissão de Deus, chegaram os gafanhotos, migradores, destruidores, cortadores, e destruíram as suas plantações. Durante 4 anos consecutivos, todas as colheitas foram totalmente dizimadas. Por quê? Porque o povo de Deus entrou em rumo de colisão, em direção contrária a Deus. Deus dizia uma coisa, eles procediam de outra forma. Deus dizia, santifique-me o domingo, eles não queriam santificar. Deus dizia, ofereça-me sacrifícios, eles não queriam oferecer. Então, pela desobediência, porque entraram em rota de colisão com Deus, amado, eu vou lhe dizer uma coisa, nunca desobedeça aos mandamentos do Senhor. Não desobedeça. Lute para viver a palavra. Porque esta destruição durante 4 anos, colheitas totalmente dizimadas, foi porque o povo desobedeceu a Deus. Você sabe, eu sempre comparo, quando você está na igreja, quando você é fiel, é como estar na chuva com um grande guarda-chuva. Você está ali debaixo, você não se molha. Mas se você sai debaixo do guarda-chuva, você se molha. A igreja tem um manto sagrado sobre o seu povo. Estamos na chuva e não nos molhamos. Um velho pregador que eu conheci dizia, nós somos mais ou menos como o gato, né? Você atira o gato a 10 metros de altura, ele cai sempre de pé. É mais ou menos essa história. Está na igreja, está coberto, está protegido, a unção de Deus, o Espírito Santo se move, os anjos guardam, o manto apostólico e profeta está sobre a sua vida, você é resultado de orações, de intercessões, você está bem, você está totalmente protegido por Deus. Se você começa a colocar um pé no mundo e começa a gostar de Deus e do mundo, você torna-se um inimigo de Deus. E aí é que surgem os gafanhotos, destruidores. Você sabe, quando a pessoa se afasta da igreja, afasta de Deus, amado, o diabo, desculpa a expressão, pinta e borda com a pessoa. E a pessoa diz, bom, já que eu estou fora mesmo, então, vamos lá. Então, Joel 2, 18 e 19, e depois 24, houve uma hora em que o Senhor teve compaixão daquele povo. Diz que, então o Senhor se mostrou zeloso da sua terra, compadeceu-se do seu povo, versículo 19, e respondeu, ele disse, eis que vos envio o cereal, o vinho, o óleo, e deles sereis fartos, e não vos entregarei mais o opróbrio entre as nações. Eles não serviam mais a Deus, eles não faziam mais sacrifícios, eles não iam mais ao templo, eles não cuidavam mais do templo, eles colocaram Deus para escanteio e eles se tornaram o quê? O opróbrio. Toda desobediência acaba em opróbrio. Mas Deus disse, olha, eu estou compadecido, eu vou vos enviar, você não será mais o opróbrio entre as nações. Versículo 24 diz, as eiras se encherão de trigo, os lagares transbordarão de vinho e de óleo.
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3: Olá, queridos, é muito bom chegarmos junto com você com o programa da Comunidade da Zona Sul. É um privilégio poder chegar até a tua casa com uma mensagem de fé, de ousadia. Você está ligado aqui conosco, o Espírito Santo está ligado também aqui para mover e para tocar o teu coração. Deus vai falar com você, estamos juntos. O programa da Comunidade da Zona Sul está só começando. Se prepare, Deus vai mover a tua vida. Hoje é o dia do teu milagre, hoje é o

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1: Senhor, abre meus olhos. Nunca vivemos num tempo onde a necessidade de Deus abrir nossos olhos foi tão grande, abrir os olhos para discernirmos o tempo que estamos vivendo, abrir os olhos para vermos situações pelas quais passamos, que muitas vezes não entendemos, abrir os olhos para ver o futuro, abrir os olhos para ver o dia a dia. Deus precisa abrir nossos olhos. No versículo 8, diz lá que o rei da Síria fez guerra contra Israel. Olha bem, rei da Síria fez guerra contra Israel. No versículo 9 e 10, diz lá que, e antes, anteriormente também, se você for ler o capítulo 3, ali você vai ver o que está acontecendo. Eliseu, o profeta Eliseu, dava direção ao rei de Israel, Jorão, quanto às situações que passavam as cidades. Aonde os sírios estavam esperando Israel passar, o profeta avisava ao rei e falava: olha, não vai por aí, não vai por aí, porque os sírios estão lá e vão pegar vocês de surpresa, não passa por lá. E aí Israel ia e se desviava daquele caminho. Isso aconteceu algumas vezes. E aí, no versículo 11, o rei da Síria diz assim: quem dos nossos é pelo rei de Israel? Com quem diz? Tem alguém aqui que está passando para alguém de Israel tudo que a gente está organizando, tramando. Porque não é possível. A gente sabe que Israel vai passar por lá, a gente monta uma emboscada e aí eles se desviam. Alguém está contando para eles. Procurem saber quem é esse cara. Vamos saber quem é. Aí um deles diz o seguinte, versículo 12. É o profeta Eliseu que faz saber ao rei de Israel. Um dos homens fala para o rei da Síria: olha, é o profeta Eliseu que faz saber para o rei de Israel. Não somos nós, não. É ele lá. O profeta discerne a coisa, vê a situação no mundo espiritual, porque o profeta não poderia estar em tudo quanto é lugar, mas ele via no mundo espiritual. Ele discernia as coisas espirituais. Ele sabia onde estava indo o exército da Síria. O Espírito falava com ele, o Espírito de Deus falava com ele. Então ele ia para o rei de Israel e falava: olha, não passe por lá, tem uma emboscada para vocês. O que que o rei da Síria fez? Pegou carros de guerra, pegou parte do exército e mandou para Dotã. Irmão, o que está acontecendo aqui? Um exército contra um só homem, carros de guerra, homens fortes de guerra, vá para Dotã, prende esse profeta, traz ele aqui. Primeira lição que a gente tira aqui: você está cercado, tem muitas situações contra você, tem guerras desiguais que você está dizendo: meu Deus, olha, Senhor, oh Deus, eu não estou em pecado, estou te buscando, oh Senhor, sou fiel ao Senhor, por que tanta resistência, oh meu Deus, por que tanta resistência? Porque muitos são os que estão com você. Quem é você? Você é lavado, redimido pelo sangue de Jesus. Um profeta teve que mover um exército inteiro para cercar a cidade toda para prender ele. Precisava isso tudo? Não, era um homem só. Você e eu somos um, mas meu irmão, um, a palavra de Deus diz que um vale por mil. O Senhor é contigo, e se tem perseguição, tem resistência, tem cerco, é porque você é muito bom. Você tem valor, você é alguém importante, que tem que se levantar, é muito demônio para tentar te parar, mas não vai parar, você é filho de Deus. O profeta Eliseu recebeu uma porção de Deus para fazer algo para aquela época. Nós recebemos Jesus Cristo, o Senhor da glória, um só homem, cercado por um exército inteiro. E aí, o moço do profeta acordou muito cedo. O moço acorda cedo para ver aquele ser que diz: ai, Senhor, que faremos? Tem uma outra tradução que diz: meu Senhor, estamos perdidos. O que você está vendo? Comece a detectar, a discernir o que vem cercando a tua vida, paralisando você. É uma doença, é uma enfermidade, é uma opressão. É um problema que se repete constantemente. É uma situação que te persegue. O qual é o teu cerco? Que você olha e você treme. E você tenta até esquecer, deixar de lado para aquilo não te contaminar, não deixar você mais oprimido. Junta o teu cerco, chama o teu cerco, faz o teu cerco chegar mais para perto, porque ele vai ser quebrado da tua vida em nome de Jesus. Então o moço, ele está tendo uma visão natural, uma visão limitada ao mundo físico. O que ele está vendo, ele está trazendo para si. O que ele está vendo, ele está vendo como uma realidade final. Nós não temos que nos render a situações que se levantam para nos deter, de jeito nenhum. Nós temos que ter é o discernimento, ver as coisas com os olhos espirituais, não olhos naturais, mas olhos espirituais. Esse moço de Eliseu não está tendo esse olhar. Ele está olhando as coisas de uma maneira natural. Ele está olhando para o aqui e agora. Ele está olhando e está explicando as coisas como tem que ser, como que são. É assim, é assado. Está vendo ali, olha o cerco, nós estamos perdidos. Oh, oh, meu Senhor, o que nós vamos fazer? O que nós vamos fazer? Como quem diz, não tem o que fazer. Que seus olhos são olhos naturais, é uma visão natural. Tire os seus olhos das tuas barreiras, dos teus cercos, em nome de Jesus. O Senhor na nossa vida, ele amplia a nossa visão, ele muda a nossa lente, a lente espiritual toma conta. Amém? Então, é possível quebrar qualquer cerco em nome de Jesus, quebrar qualquer cerco, qualquer visão natural, quando os nossos olhos têm essa lente espiritual. Quantos podem dizer amém? Amém. Aí eu pergunto para você, o que abriu os olhos naturais do moço do profeta Eliseu? O que foi que abriu os seus olhos? Oração. E aí o profeta, quando viu isso, declarou para ele o que ele via, e ele então ora pelo moço. Assim como Eliseu viu carruagem de fogo levando Elias, agora o moço do profeta está vendo também a mesma coisa, a mesma visão em Eliseu. Não está no monte. A visão não estava, os carros de fogo ao redor de Eliseu, não era da cidade, é de Eliseu, do homem de Deus. Os olhos do moço então se abriram para uma nova realidade. O natural que ele via não era o fim, não era o final. A realidade que ele estava contemplando era apenas uma realidade, mas havia uma outra realidade muito maior, muito mais poderosa. E ele enxergou depois da oração. A oração muda tudo. Não adianta querer as coisas espirituais sem orar. Tem que orar. Tem que orar. Tem que orar. Em nome de Jesus Cristo, eu quero declarar e profetizar na sua vida. Você vai dar uma direção aos inimigos que te cercam. Tudo que está me perseguindo, tudo que está me cercando, vai ser quebrado hoje. Dê uma direção para o diabo. Dê uma direção para o diabo. Ele só precisa de você dizer, sai, fora. Você vai dizer, doença, fora, fora, falência, fora. Depressão, fora, medo, fora, desesperança, fora, divórcio, fora.
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6: Olá, ovelhas, meu amigo, minha amiga, está entrando no ar o Clamor da Meia-Noite, o programa da Igreja Evangélica Palavra Viva, e esse que vos fala, seu pastor amigo, pastor Luciano Costa, em mais uma noite de vitória, uma noite de palavra, de fé e oração. E você que aí está, receba de Deus tudo que será ministrado, pregado neste lugar, pois é Deus falando ao seu coração, abençoando a sua vida, despertando a sua fé nesta noite, início de madrugada. Eu já convido você para estar em um de nossos cultos adorando a Deus, porque certamente Deus falará ainda mais ao seu coração. Fique aí com essa chamada toda especial, Rio de Janeiro, o seu lugar é aqui.
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6: Está em mim, ou seja, permanece em mim, eu permaneço em vocês. Tiago 4, verso 8, chegai-vos a mim, eu chegarei a vós. Como você acha que Deus está contigo se você não está com ele? Como? Verso 6, se alguém não estiver em mim, ou seja, não permanecer em mim, não será lançado fora, como a vara, e secará, e colhe, e lança no fogo. Se vós estiverdes em mim, se permanecer em mim, e as minhas palavras permanecerem em vós, pedireis tudo o que quiserdes e será feito. O segredo é permanecer. Diga a minha ovelha. Diga, o segredo é permanecer. Nisto é glorificado meu Pai, que deis muito fruto, e assim sereis meu discípulo. Como eu vou dar fruto se eu não permaneço? Toda árvore, para dar fruto, ela tem que ser enraizada. Ela tem que estar arraigada. Quem está ouvindo, ovelha? Ela tem que estar fundamentada. Salmo capítulo 1 vai dizer que nós somos como o ribeiro de água, uma árvore junto ao ribeiro de água.

resultado, tem compromisso. Seguindo o texto, Efésios 6, eu quero a sua atenção, verso 11. Revestivo de toda a armadura de Deus, para que possa resistir, para que possa estar firme contra as astutas ciladas do diabo. Vou repetir. Revestivo de toda a armadura de Deus, para que possais estar firmes contra as astutas ciladas do diabo. Quer permanecer? Se reviste da arma. Por quê? Porque você e eu seremos atacados diariamente. Existe um mundo espiritual, existe uma atmosfera espiritual contra a sua vida. E você

judia mal. E a fé, e havendo feito isso, ficar firme. Havendo feito isso, permanecer. Eu me revisto da armadura de Deus e no final eu preciso permanecer. Ou seja, o que me faz permanecer é eu estar revestido de uma armadura que Satanás vai lutar contra a minha vida, mas eu não saio da presença, eu não largo o ministério, eu não largo a chamada, porque eu estou revestido de uma armadura que me faz permanecer, permanecer. Receba, ovelha, levanta a mão, receba em nome de Jesus a armadura de Deus. O Salmo 125 é muito conhecido por nós. O texto vai dizer assim, verso 1: os que confiam no Senhor serão como os montes de Sião, que não se abala, mas permanece para sempre. Olha para cá, só para você entender, você precisa entender a geografia para você entender esse salmo. A geografia de Sião aqui eram essas montanhas, que eram umas montanhas muito poderosas. Ao olhar para elas, gerava firmeza, confiança. E aí o salmista vai dizer: os que confiam no Senhor serão como os montes de Sião, que não se abala, mas permanece. Esses montes eram milenares, milhões de anos, e ali era conhecido como montes fortes, estabelecidos desde sempre. Agora tem um detalhe: não adianta os montes estarem ali se você não confia. Veja bem, os que confiam no Senhor serão semelhança como os montes de Sião. Você vai parecer com aquele monte, ou seja, inabalável.

oração, nada, nada, nada vai abalar você, porque você confia nele. Alguém, ovelha, levanta a tua mão, Deus me ajuda a confiar, a confiar, a confiar. Oh, glória, oh, aleluia. Não se abala, mas permanece para sempre. Para sempre. Para sempre. Para sempre. Para sempre. Fala daquilo.

minha fé, eu vou permanecer. Paulo vai dizer, 1 Coríntios 15:58, portanto, meus amados irmãos, sede firmes e constantes. Quem é firme e constante é alguém que permanece. Não adianta ser firme. Eu já tive ovelhas aqui que foram firmes, mas lamento, não foram constantes. E eu já preguei uma mensagem, e no contexto da mensagem eu disse: haverão momentos que você vai precisar ter resistência, mesmo sem força. Tem dia que você não vai ter força, mas se você resistir, você vence. Eu estou sem força, ok, mas estabiliza aí, resista até aí, fica aí. Quem está ouvindo, ovelha? Se você tiver resistência, você vai conseguir. Você não pode se abalar. Sede firmes e constantes, sempre abundante na obra do Senhor. Ovelha, isso aqui dá uma visão 2027. Ovelha, ser abundante. Você sabe o que é isso? Ser abundante é ir além, é fazer mais, é surpreender. Ser abundante não é para qualquer um. Ser abundante não é para qualquer um. Sempre abundante. Você veio domingo no café espiritual? Sede fervorosos à noite, na nascer do Senhor? Sede fervorosos, servindo ao Senhor. Cadê o fervor do Espírito Santo? Cadê? Cadê? Porque o fervor da tua carne eu já vi. O fervor da tua carne eu já conheço. Alguns aqui, outrora, né? Como aloprava no mundo, né? Mas

a vida que você vivia. Oh, glória! Quando a Bíblia fala onde abundou o pecado, superabundou a graça, é fazendo um paralelo, um trocadilho. Se você fumava cigarro, cocaína, maconha, crack, você está liberto, transformado? Cadê você? Está pregando as bocas. Cadê você?

0: liberto. Quem tá entendendo, ovelha?
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2: Soberano Deus e eterno Pai, Pai de nosso Senhor e Salvador Jesus Cristo, uma vez mais em oração estamos em tua presença, no clamor da meia-noite, crendo, ó Pai, no Deus do impossível, o Deus que faz, um Deus que é, e a esta ovelha, a este ouvinte, que comigo está agora orando, clamando, Senhor, eu tenho a certeza, meu Pai, que o Senhor Deus onipresente, o Senhor está aqui nesse estúdio, como também nesta pessoa, nas mais simples vielas, barraco de madeira, até as mansões e coberturas da Zona Sul. Há poder no teu nome. Eu apresento esta alma, Senhor, que carece da tua graça, do teu poder, da tua libertação. Espírito Santo, fala, meu Deus, de forma sobremaneira, convence do pecado, transforma essa vida e dá, Senhor, uma nova chance a esta pessoa. Eu oro, meu Pai, colocando o Rio de Janeiro em tuas mãos, a nossa cidade, o nosso estado, a nossa nação, as autoridades constituídas, Pai, em tuas mãos está a nossa vida. Obrigado, Deus, porque eu já creio que o Senhor já está respondendo, estendendo a tua mão nos cárceres, nos presídios, estendendo a tua mão nos hospitais, nos leprosários. Ah, é, Senhor, liberta, Senhor, cura, meu Pai, transforma a história dessa pessoa. E assim, Pai, eu oro, crendo na vitória, te agradecendo em nome de Jesus. Amém e amém, Senhor Jesus. Glória a Deus, ouvintes. Deus seja exaltado na tua vida e na tua família. Deus te abençoe e te guarde, em nome de Jesus. Você está ouvindo o Clamor da Meia-Noite, um programa da Igreja Evangélica Palavra Viva, diariamente aqui com todos vocês, levando uma palavra de fé, uma palavra de vitória ao seu coração. Nossa hora já está estourado. Você pode nos achar no YouTube, no Instagram, no Facebook, Luciano Costa. Eu aguardo vocês lá também. Um abraço, até amanhã no mesmo horário. Deus abençoe a todos. Um grande abraço. Fiquem com Deus. Fiquem na paz.
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1: Olá, graça e paz. Que sábado extraordinário. Que momento ímpar nas nossas vidas. Quero ajudar você a sair dessa vida frustrada que você está vivendo. Sou o apóstolo Miguel Ângelo, da Igreja Evangélica Cristo Vive. Uma igreja que tem uma visão de levar o evangelho ao mundo. É uma visão mundial. Vamos aproveitar esta hora para trocarmos aqui. A atualidade chama sinergia. Eu quero que você se sinta transportado para dentro deste estúdio e eu quero me transportar para junto de você.
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humanamente, é uma das coisas mais difíceis da vida, é saber lidar com situações ou coisas que nos frustram. Quando você imagina alguma coisa, quando você começa a idealizar algo e aquilo não sai, não acontece, não é aquilo que você pensou, você se sente o quê? Frustrado. Várias passagens bíblicas falam de pessoas frustradas. Mas nós não podemos simplesmente condenar a frustração. A frustração é muito importante. Eu já tenho falado aqui no programa, porque ela mostra, em síntese, a capacidade que nós podemos ter de resiliência, a capacidade de suportar situações tensas e difíceis da vida, a capacidade de evoluir no meio das lutas da vida, do mar da vida. Então, quando nós somos impedidos, ou por uma pessoa estranha, ou por nós mesmos, de atingirmos com plenitude, com satisfação total, um desejo, algo que nós planejamos, e quando nós somos impedidos, aí vem esta sensação de perda, de desajuste, de incapacidade, que se chama frustração. Então, frustração é quando você espera uma coisa e ela na realidade não acontece, ou acontece de forma contrária. Você não tem os resultados, os frutos, as metas que você tanto desejou. Então, viver frustrado é viver derrotado. Viver frustrado é viver sem confiança em Deus, sem fé em Jesus Cristo. Então, o oposto à frustração é a resiliência. É a capacidade de você recobrar forças, de você se reenergizar, de você se adaptar às muitas mudanças que a vida às vezes proporciona. Então, resiliência é uma reação positiva face às adversidades. Eu tenho essa experiência na minha própria vida, na minha própria pele. Primeiro, eu nasci num país e desde criança eu ouvi falar em guerra. Angola, uma ex-colônia portuguesa. Então, quando a guerra evoluiu e todas as pessoas que tinham laços familiares com Portugal continental foram obrigadas a abandonar o país, foram abandonadas, inclusive, pelos governos de então, todo mundo, eu me recordo de estar no aeroporto de Lisboa e ver tanta gente deitada no chão, esposas que os maridos tinham desaparecido, pais que não encontravam os filhos, pessoas chorando, um choro angustiante. Aquele aeroporto estava totalmente coberto de pessoas que vinham de uma guerra, que conseguiram escapar e que estavam agora num país que não conheciam, a maioria delas, cheio de adversidades, e que precisavam de se superar, precisavam de recuperar, precisavam de ter resistência e força para continuar vivendo. Note uma coisa, 3 ou 4 anos depois, eu voltei a Portugal. Foi em 1979 para 80. Não havia uma única pessoa no aeroporto, não havia ninguém desempregado, cada pessoa encontrou seu cantinho, cada um foi buscar as suas raízes familiares e todo mundo, outros procuraram outros países, emigraram, todo mundo se recuperou. Uns mais fortes, outros menos fortes, uns mais fracos, uns menos fracos, não importa. Todos tiveram a capacidade de se recuperar. Então, esta resiliência é muito importante, porque todos nós passamos por intempéries, por alterações, por infortúnios, e a frustração rouba a capacidade de superar as situações. Nós temos que aprender

0: aprender com Jesus Cristo a superar as situações para podermos viver de forma auspiciosa, de forma abençoada, de forma frutífera. Agora, nós não podemos condenar nem frustrar esta palavra definitivamente. Frustração é muito importante, porque ela faz parte do desenvolvimento do ser humano, faz parte do crescimento do ser humano. As pessoas não estão habituadas a receber um não. E faça isso com uma criança pequena. Criança quer alguma coisa e você diz não. Ela se sente frustrada, ela bate com os pés, ela grita, ela sai correndo, ela tira coisas. Porque se tornam pessoas deprimidas, às vezes pequeninas. Então, quando se recebe um não, quando se está diante de uma adversidade, quando se está diante de uma intempérie, eu estou falando com pessoas que estão passando por esse tipo de situação. Quando a pessoa começa a dizer, ah, eu quero morrer, eu quero ir para o deserto. A vida para muitos que estão participando do nosso encontro tem sido muito frustrante. Porque tiveram um não dentro do casamento, tiveram um não numa área empresarial, tiveram um não numa faculdade, tiveram um não de amigos. Fizeram muitas conjecturas, projetos, planos, as coisas não saíram exatamente como pensaram e hoje temos pessoas vivendo aí inoperantes, incapazes, inadequadas, porque estão debaixo de uma frustração. E talvez eu esteja falando com alguém que tem esta frustração há 10, 15, 20, 30 anos. Então nós temos que resistir a esta situação. Então, eu tenho lhe falado sobre a experiência da guerra, quando as pessoas foram para Portugal, muitos vieram para o Brasil, como eu, que eu cheguei aqui, não tinha QI, não tinha ninguém que indicasse, não tinha um amigo na área política, não tinha no meio empresarial, não tinha ninguém. Tinha os meus irmãos, mais nada. Então, ou eu me entregava à frustração e descia ladeira abaixo, ou eu resistia e, resistindo, encarava a vida com resiliência. Eu preferi resistir. Eu preferi não viver frustrado. Eu preferi não viver fracassado. Eu fui à luta. Então, você sabe que quando Deus usa um programa, é porque Ele está falando com muitas pessoas que estão lá do outro lado, simplesmente pararam a vida, estão frustrados. Pastor, eu estou frustrado com meu marido, estou frustrado com a minha esposa, estou frustrado com os meus filhos, frustrado com o patrão, frustrado com... E muitas pessoas apresentam uma frustração com Deus. E aí entra uma parte muito dramática. Porque vamos começar por analisar um pouco a vida de Adão e Eva. Vamos lá para o livro de Gênesis, para a criação, no capítulo 3, versículos 9 e 10, ele diz assim: chamou o Senhor Deus ao homem e lhe perguntou, onde estás? E ele respondeu, eu ouvi a tua voz no jardim, e porque estava nu, eu tive medo e me escondi. Então nós estamos aqui diante de uma grande frustração. Adão e Eva se sentiram muito fracassados, porque Deus disse, olha, você vive aqui neste jardim do Éden, na virada do dia eu venho conversar com você, Adão, face a face, você pode comer de tudo, esse jardim é todo o seu direito, só não toque, por favor, naquela árvore, porque você se comer do fruto da árvore do bem e do mal, você vai morrer. Uma condição, e a serpente, a mais sagaz das cobras, das que rastejam, eu costumo usar uma expressão, o diabo não é moderado nos seus ataques, ele tem como objetivo destruir o clímax da criação de Deus, que foi o homem e a mulher. Então eu costumo dizer, ele vai na veia jugular. Você já viu um leão matando uma presa? Ele não dá uma dentada na perna, não puxa pelas orelhas, ele vai na jugular, porque é uma veia muito calibrosa, mais calibrosa, e 2, 3 minutos com essa veia seccionada, a pessoa morre, o animal morre. Quando são as carótidas, ainda tem vários vasos, mas a jugular, a pessoa não consegue resistir. O inimigo foi na jugular, mexeu com Adão, mexeu com Eva, e a frustração veio, disse, olha, eu estava nu, eu me escondi, porque eu tive medo. Então, creio que Adão e Eva se sentiram frustrados com Deus, impacientes, ansiosos. E nós precisamos de entender que não devemos de aceitar frustrações com Deus. Nunca, nunca, nunca, nunca. Vamos ver o que diz o Salmo 18? Salmo 18, versículo 30, diz assim, o caminho de Deus é perfeito. A palavra do Senhor é provada. Ele é escudo para todos os que nele se refugiam. Então, o caminho de Deus é perfeito. Se Deus disse não a alguma coisa, se Deus disse espera, se Deus disse não é a hora, e você se sente frustrado com Deus, mude hoje o seu pensamento e as suas emoções. Porque o caminho de Deus é perfeito. O que Ele diz é bom, é perfeito e é agradável. Chama-se a vontade dEle. Então, se eu não ando na vontade de Deus, aí sim, aí eu vivo absolutamente frustrado. Tanto isso é testemunho das pessoas que um dia já estiveram dentro da casa do Senhor, felizes, abençoadas, viviam prósperas, e simplesmente a mais sagaz das cobras e das serpentes vai na jugular dela e influencia e envenena e a pessoa se afasta. Olha, uma pessoa afastada dos caminhos de Deus, não pode ser afastada de Deus, mas dos caminhos, da doutrina, de uma igreja, é uma pessoa frustradíssima. No livro de Lucas fala de mais um exemplo. Lucas, capítulo 10. Eu gosto muito de referenciar e embasar todos os meus pensamentos com a Bíblia, porque senão não valeria a pena a palavra humana, só a palavra humana. Capítulo 10, versículo 38 a 42, tem uma passagem muito interessante. Diz assim, indo eles a caminho, entrou Jesus num povoado e certa mulher chamada Marta hospedou-se na sua casa. Tinha ela uma irmã chamada Maria e esta quedava-se assentada aos pés do Senhor a ouvir-lhe os ensinamentos. Marta agitava-se de um lado para o outro, ocupada com muitos serviços. Então se aproximou de Jesus e lhe disse, Senhor, não te importas de que minha irmã tivesse deixado que eu fizesse a ser, que eu fique a servir sozinha? Ordena-lhe, pois, que venha ajudar-me. Respondeu-lhe o Senhor, Marta, Marta, andas inquieta, estás preocupada com muitas coisas, entretanto, pouco é necessário, ou mesmo uma só coisa. Maria, pois, escolheu a boa parte, e esta não lhe será tirada. Então, nós estamos diante de uma verdade. Maria e Marta são a prova da Maria da realização, Marta da frustração. Quando ela foi se queixar, Jesus disse, você não se importa? Então eu estou aqui atarefada, fazendo tantas coisas, e Jesus está aí dando conselhos a Maria? É justo isso? Jesus disse, olha, você está muito inquieta. Você está vivendo muito frustrada. É preciso que você se acalme, porque Maria tomou a decisão mais correta, que era ficar me ouvindo. Então, a frustração de Marta nessa hora deve ter sido uma coisa tremenda, mas certamente as palavras de Jesus lhe deram resiliência, a capacidade dela voltar a fluir normalmente na vida sem essa frustração. No Salmo 46:10, a Bíblia diz, aquietai-vos e sabei que eu sou Deus. Aquietai-vos e sabei que eu sou Deus. Os caminhos de Deus são perfeitos. A palavra de Deus é perfeita. Então, quando você se aquieta e sabe que Deus é Deus, você sabe então que é errado ficar frustrado com Deus. Porque a frustração com Deus é a falta de confiança. Amados, Deus é perfeito. No tempo, nas metas, nos alvos, no modo de agir, Deus é perfeito. Então, se Deus é perfeito, todos os resultados de Deus são perfeitos. E nós não podemos, por causa das nossas ambições, entrar em conflito com Deus, com os seus propósitos. não lute contra Deus. No livro de Atos, capítulo 26, Atos 26, tem uma expressão, versículo de número 14, que diz assim: e caindo todos nós por terra, ouvimos uma voz que me falava em língua hebraica: Saulo, Saulo, por que me persegues? Dura coisa é recalcitrares contra os aguilhões. E eu sei, pessoas do outro lado, recalcitrando, resistindo aos aguilhões, resistindo ao que Deus diz, como Paulo estava resistindo. E quem resiste, quem recalcitra contra a vontade de Deus, tem dor, sofre. Então você pode dizer: apóstolo, como é que eu posso lidar com uma frustração? Eu sou uma mãe frustrada, eu sou um filho frustrado, eu sou um pai frustrado, porque muitos pais imaginaram tanta coisa para os seus filhos e os filhos procuraram outros caminhos, e as pessoas se sentem muito frustradas. Eles dizem: não criei um filho, uma filha para esta situação. Então, como é que eu lido com frustração? Primeiro, eu me submeto à vontade de Deus. Senhor, o que tu queres para a minha vida? Não é eu faço um plano e depois digo: Deus abençoa o meu plano. É: Senhor, o que tu queres para a minha vida? Eu me submeto à tua vontade. Segundo lugar, aceitar o tempo e o modo de Deus. Eu queria que muitas coisas já tivessem acontecido mais na minha vida, mas Deus disse: calma, eu é que sei que planos eu tenho a teu respeito, são de paz, para te dar o fim que o teu coração anseia e deseja. Então, se é Deus que tem os planos perfeitos, eu não posso resistir aos planos de Deus. Ele disse: os meus pensamentos são mais altos que os vossos pensamentos. Os meus caminhos são muito mais altos que os vossos caminhos. Eu tenho que aceitar a perfeição de Deus, o tempo de Deus e o modo de Deus. E lembrar do que disse 1 Pedro 5,10. Ele diz: lançando sobre ele toda a vossa ansiedade, porque ele tem cuidado de nós. Então, na realidade, nós chegamos a este dia, a este sábado, absolutamente convencidos que Deus tem cuidado de nós. Eu sou uma sucessão de milagres de Deus. 46 anos de cristianismo, desde um acidente que parecia o fim da minha vida, que seria a minha frustração, que nunca mais andaria, teria que andar de cadeira de rodas ou de muletas, limitado, incapacitado. E Deus me deu a capacidade, a resiliência de todos, apesar de todos os pesares, de eu levantar a cabeça, erguer a cabeça, aproveitar o que as frustrações estavam me ensinando para me tornar um homem de Deus, um homem muito melhor, um pai, um esposo, um avô, um tio, um genro, um cunhado, muito melhor do que eu seria se não tivesse passado por inúmeras frustrações. Nunca lutei contra Deus. É loucura resistir aos aguilhões, recalcitrar contra os aguilhões é trazer sofrimento à vida. Creia em Jesus, entregue a sua vida a Jesus, não continue lutando contra os desígnios de Deus. Você está adiando algo muito importante. Que neste momento você se renda e diga: Jesus, finalmente eu entendi que a tua vontade é boa, é perfeita, é agradável, não vou mais recalcitrar, não vou mais lutar contra os teus desígnios. Eu recebo e confesso Jesus como meu Senhor e Salvador, em nome daquele que vive, aquele que reina, aquele que é soberano. Maravilhoso. Hoje é sábado. E eu quero lembrar que amanhã, domingo, dia do Senhor, dia sagrado, dia consagrado, dia separado, dia que não nos pertence, nós estaremos na casa do Pai, na igreja Cristo Vive, duas vezes. São duas grandes celebrações. Para dia que não nos pertence, nós estaremos na casa do Pai, na igreja Cristo Vive, duas vezes. São duas grandes celebrações. São dois grandes encontros. Nós estaremos orando pelas famílias, orando pelos necessitados, cobrindo, dando a cobertura apostólica e profética deste manto sagrado sobre o povo da igreja. Estaremos ouvindo o Espírito falar, estaremos conhecendo, mergulhando nas verdades de Deus, transformadoras e regeneradoras. Venha estar conosco. Este programa é uma ponte para você atravessar para a bênção de Deus. Rua Maricá 320, no bairro Campinho, zona oeste do Rio de Janeiro, a Catedral da Igreja Cristo Vivo, o altar do apóstolo Miguel Ângelo e do governo da igreja, bispos e pastores que governam comigo o rebanho que é de Deus, não é nosso. Foi comprado com o sangue dele. Meu telefone de contato é 30 17 90 90. Quero aproveitar para agradecer mais uma vez ao Senhor pelo povo da Igreja Cristo Vivo, gente generosa, gente que ama, gente que acredita, gente que é devota, que serve realmente a Deus na plenitude. 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Muito obrigado, Rodrigo. Muito obrigado, Fabiana Ambrosio. Vamos então terminando o nosso programa. Muito gratos a Deus também. Nós temos uma equipe de televisão fiel, sincera, que acompanha junto com o nosso diretor de televisão, Bispo Zé Carlos, que há anos estamos dedicando a nossa vida a criar esperança. Você sabe que a verdadeira felicidade não está nas coisas do mundo. A verdadeira felicidade está na esperança de Jesus Cristo. Eu espero sempre o melhor. Eu acredito no melhor. Eu creio no melhor. Aguardamos você. Meu nome é apóstolo Miguel Ângelo, minha amada esposa Bispo Roxana, povo da Igreja Cristo Vive, nosso governo, a nossa igreja te abraça e te diz: a vontade de Deus chegou. É boa, perfeita e agradável. Final de semana abençoado. Graça e paz.
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Santíssimo com o diabo, queridos, graça e paz. Aqui é o Bispo Sérgio Nonato, da Catedral Metodista Ebenezer, e eu estarei contigo nas madrugadas, tendo uma palavra forte para você. Eu quero que você pegue agora uma caneta, ou pegue o teu celular, ou pegue um papel, pegue alguma coisa aí para anotar o telefone do revoltado, para você ligar agora para os revoltados, que vai orar contigo, que vai te dar uma palavra. O telefone é 21 990 24 8723. Eu disse 21 990 24 8723. Ligue, passe o zap, peça oração, diga o teu problema, mas só liga, pelo amor de Deus, se você estiver revoltado. Se não tiver, não adianta ligar, sabe? Eu não quero falar com pessoas que estejam acomodadas, não. Eu quero pessoas que querem mudança na vida. Então liga agora, 21 990 24 8723, e fale com Carla Vacani e Lucas Vacani. Eles vão estar te atendendo lá para falar contigo. Vamos iniciar com esse louvor.

Eu tenho uma palavra para a tua vida em Mateus 13, 45, 46, vai dizer outro assim: o reino dos céus é semelhante ao homem negociante que busca boas pérolas, e encontrando uma pérola de grande valor, foi, vendeu tudo quanto tinha e comprou-a. Queridos, hoje eu quero olhar para esse texto por uma perspectiva profunda, sabe? Eu quero pedir a Deus que fale ao teu coração de uma maneira poderosa, para que você atente bem para aquilo que Ele quer falar nessa madrugada contigo. Eu tenho a certeza de que eu vou ser resposta para a tua vida com essa palavra de Deus. Eu creio que Deus vai mudar totalmente as suas perspectivas acerca de você mesmo, sabe? Porque muitos interpretam essa pérola como Cristo e o negociante, um homem buscando o reino. Essa interpretação é válida, com certeza. Mas hoje eu quero olhar de outra ótica, sem ferir ninguém, a fé de ninguém. Se o negociante for Jesus Cristo e a pérola for uma alma, escuta! Se for assim, essa parábola se torna uma das mensagens mais emocionantes do Evangelho. Por quê? Porque ela mostra um Salvador que viu valor onde ninguém via. Talvez, escuta isso, escuta! Talvez o mundo olhou para você e disse: não serve. Talvez o mundo olhou para você e disse: não tem jeito. Talvez o mundo olhou para você e disse: já fracassou, caiu, perdeu valor. Mas Jesus, Ele olha para você, Ele me traz nessa madrugada para te dizer, Ele olha para você e diz: essa pérola bruta, mas ela vale muito e vale tudo para mim. É o Senhor que está te dizendo nessa madrugada. Sabe o que é que acontece? A Bíblia vai dizer que o negociante estava em busca de boas pérolas. Essa madrugada Ele vai te encontrar. Quem toma a iniciativa aqui é o negociante. E eu já disse, hoje eu quero colocar esse negociante como Jesus. E Ele te encontrou. Hã? A pérola, ela não sai procurando negociante. A pérola é procurada. Assim somos nós. Somos nós. Não fomos nós que começamos a buscá-lo. Foi Ele que tem nos buscado. O texto vai falar em João: não foste vós que me escolheste, mas eu escolhi a vós para que vades e deis frutos. Ô, gente, foi Deus que veio atrás, foi Deus que nos procurou. Lá no Éden, você lembra quando Adão caiu? É Deus que procurou e disse: Adão, onde estás? E Adão achou que fosse para ser condenado, quando na verdade ele teve uma nova oportunidade. O homem pecou, perceba, o homem pecou, ele se escondeu, mas Deus foi atrás. Sabe o que é isso? Graça, graça. E talvez eu esteja falando com alguém que esteja no pecado, na dor, na rebeldia, no vício, longe da igreja, perdido, sem esperança. Mas Jesus, Ele está te procurando. Ele está te procurando. Você achou que às vezes pode ir no culto por vontade própria? Não, não, não, não. O céu está te alcançando. Por quê? Porque Ele te caçou em amor. Sabe? Jesus, Ele encontrou uma pérola de grande valor. Encontrando uma pérola de... Você é essa pérola. Você é essa pérola.
E aqui está algo poderoso. O texto não diz uma pedra, o texto vai dizer uma pérola de grande valor. Oh, gente, sabe o que isso revela? O seu valor não é definido por quem te rejeitou. O seu valor não é definido pelos problemas que você está passando. O teu valor não é definido pelas circunstâncias. Talvez disseram, não vale nada. Talvez disseram que ninguém te ama. Talvez disseram que a tua história acabou. Eu estou falando contigo nessa madrugada. Eu estou falando contigo nessa madrugada. O valor de algo é revelado pelo preço que alguém está disposto a pagar. E sabe qual foi o preço que Jesus pagou por você? Sabe quanto você vale? É só você olhar para a cruz. Foi pago o preço de sangue, e o sangue de Jesus pela tua vida. Pedro, ele vai escrever: não foi com prata nem com ouro que você foi comprado, mas foi pelo sangue precioso de Cristo. O seu preço foi sangue. Você conhece a história da pérola? Eu estou falando que você é uma pérola, e talvez você não esteja enxergando como pérola por causa do problema. Escute isso, por causa da dor, da ferida. Escute, você sabe. Sabe como nasce uma pérola? Nasce da ferida. Isso aqui, meu filho, é fogo puro. Isso aqui é poderoso. A pérola é um grão estranho, né? Que entra na ostra. Esse grão causa dor na ostra. Aí, a ostra, ela abraça aquele grão, envolve, e aquela ferida, ela vai envolvendo repetidas vezes, e ali, aquele grãozinho nasce uma pérola. A pérola nasce na dor, gente. Isso aponta para Cristo. A nossa redenção nasceu das feridas de Jesus. Pelas suas pisaduras, nós já fomos sarados. Pelas suas feridas, nós fomos sarados. Ô, gente, a sua cura saiu da ferida dele. A sua paz saiu da dor dele. A sua salvação saiu do sangue dele, pessoal. Ô, gente, isso é forte. A dor da cruz produziu a pérola da redenção. Oh, pessoal, ele vendeu tudo. A Bíblia vai dizer que vendeu tudo quanto tinha. Isso fala do esvaziamento de Cristo. Deixou a sua glória, deixou tudo, largou tudo para vestir pele humana, para ver como homem, para se entregar por nós. Ele não deixou de ser Deus, mas abriu mão da glória visível. A Bíblia Sagrada declara que ele se esvaziou, ele trocou o trono pela manjedoura, a glória pela humilhação, a honra por rejeição. Oh, gente, entenda isso. O valor que você tem, ele trocou a coroa da glória por uma coroa de espinhos. Quem faria isso, gente? Alguém que encontrou algo de valor incomparável. Sabe quem? Você, a sua alma. Eu tenho uma palavra para você essa madrugada. Quando Jesus olhou para você, ele decidiu: vale a pena pagar o preço. Ninguém toma a minha vida. Eu mesmo a dou por amor a todos vocês. Ô, gente, comprou a pérola. Ele comprou. Na cruz, o pagamento foi consumado. A tua dívida foi paga. Jesus pagou a tua dívida, que era impagável. Quando Jesus Cristo diz: está consumado, é
era como se ele dissesse: o preço da pérola foi pago. O inferno não pôde impedir, a morte não pôde segurar, o sepulcro não pôde vencer, gente. Escuta isso: o preço da sua redenção foi quitado. Glória a Deus! Você não pertence mais ao pecado. Não. Você não pertence mais à culpa. Não. Você não pertence mais ao passado. Se for te buscar no passado, não vão encontrar mais. Oh, gente, você não pertence mais ao diabo. Você pertence a Jesus. Sabe? Eu quero te fazer uma pergunta. Se Jesus pagou tão caro por você, gente, por que continuar vivendo como algo barato, hein? Por que você não vai valorizar aquilo que Cristo fez por você, se Ele te valorizou? Pode acreditar. Pode acreditar. Ele pagou um preço alto. Aceite isso. Aceite. Preço pago. Não aceite mais migalhas emocionais, não aceite mais pecados escondidos, não aceite mais vida espiritual fria, escravidão, não aceite mais viver fora do propósito de Deus. Você é propriedade exclusiva de Deus, Ele te comprou. Ô, gente, talvez hoje você esteja pensando essa madrugada, talvez você esteja pensando: eu não tenho valor. Mas Deus manda te dizer: você é minha pérola. Talvez homens te descartaram, família te feriu, sociedade te enterrou, mas Jesus te encontrou. E Ele não negociou desconto algum. Quanto é o preço? Qual é o preço? Ele pagou com sangue. Gente, a pérola não escolheu o negociante. Não. Foi o negociante que escolheu e pagou o preço pela pérola. Você não amou Ele primeiro, não. Ele te amou primeiro. E se você hoje está aí me ouvindo, está afastado, separou, afastou, quebrou a aliança, se você quer voltar para Ele, se você quer voltar para aquele que pagou um preço alto por você e que te valorizou, você se renda hoje. Se renda hoje. Porque o céu está declarando sobre você: você é uma pérola. E você vale muito. Você vale muito. Quem sabe você está aí me ouvindo, está aí me ouvindo, pensando que abandonou, que quebrou essa aliança e que o Senhor não te dá mais valor. Você continua a mesma pérola. Você continua tendo o mesmo valor. A graça quer te alcançar hoje. A graça quer te abraçar hoje. Sabe? Se revolte contra o diabo. Se revolte contra o pecado. Se revolte contra essas situações que estão tentando te aprisionar. Viva o novo tempo. Eis que tudo se fez novo. Eis que tudo se fez novo. Essa é a palavra para a tua vida. Deus tem algo para você. Dê essa oportunidade. Dê essa oportunidade ao Senhor hoje. Ou melhor, dê essa oportunidade para você. Porque você mesmo acabou com a oportunidade. Mas Ele está dizendo: você tem uma nova oportunidade. É aquele fazendeiro que era muito rico e o filho sempre gastando, desperdiçando, até que o pai falou: filho, eu quero te pedir uma coisa, quando eu morrer, eu sei que você vai gastar isso tudo na orgia, no mundo, eu quero te pedir uma coisa, depois que tu gastar tudo, vai lá no celeiro e se enforca nessa forca que eu fiz para você. E o filho falou: besteira, que bobagem, pai. Ele diz: não, me prometa isso. Ele disse: tá bom, eu te prometo, a hora que eu gastar tudo, eu venho aqui e me enforco. E ele achou que o dinheiro não acabaria. O pai morreu depois de algum tempo, ele foi para a orgia, para a bagunça. Os
sabe? Para aquilo que ele achou que o coração dele estava mandando. Perdeu tudo. E na sarjeta, na agonia, na depressão, lembrou do que o pai falou, entrou naquele celeiro e ali estava a forca preparada. Subiu numa cadeira, lembrou das palavras do pai, colocou a forca no pescoço e se jogou. Só que quando ele se jogou, a forca apertou um pouco, mas não matou, porque o teto abriu. O teto de rebaixamento abriu e caiu sobre ele dinheiro, pérolas e uma carta do pai que deixou ali dizendo: eu não disse que você desperdiçaria, iria desperdiçar tudo, mas eu, sabendo que iria desperdiçar, eu estou te dando uma nova oportunidade. Essa é a nova oportunidade que você está tendo essa madrugada. Talvez você desperdiçou tanto na vida que você quis viver, e essa madrugada o Senhor está falando: você é uma pérola, eu estou te dando uma nova oportunidade na vida, aproveite e viva essa oportunidade. Eu quero orar contigo, porque eu tenho a certeza que Deus tem algo novo para você. Prepare esse copo com água e vamos orar. Senhor, no nome de Jesus, eu entrego essa pérola perdida, essa pérola que acha que não tem mais valor. Pérola não perde o valor, ela pode estar dentro da lama, ela continua sendo pérola, ela pode estar no lixo, ela continua sendo pérola. E quem sabe essa palavra, meu Deus, encontrou essa pessoa perdida, desorientada, porque desperdiçou a oportunidade que o Senhor deu, mas o Senhor está dando uma nova oportunidade a ela de ser pérola novamente, de voltar a brilhar, de voltar a viver uma nova vida no Senhor. Pai, no nome de Jesus, Senhor, quem sabe essa pessoa agora está orando comigo, e eu peço para ela orar, que entrega a vida dela nas tuas mãos. Muda a história completamente. Eis que tudo se fez novo. Em nome de Jesus, eu entrego nas tuas mãos essa pessoa, pedindo cura, libertação e vitória, para a glória do teu nome. Eu te entrego e te agradeço. Eu estou te aguardando, hein? Nos nossos cultos. Rua Cosmorama, 800. Fica com esse louvor. Em nome

0: Eu quero que você pegue agora uma caneta, ou pegue o teu celular, ou pegue um papel, pegue alguma coisa aí para anotar o telefone do revoltado. Para você ligar agora para os revoltados, que vai orar contigo, que vai te dar uma palavra. O telefone é 21 990 24 8723. Eu disse 21 990 24 8723. Ligue, passe o zap, peça oração, diga o teu problema, mas só liga, pelo amor de Deus, se você estiver revoltado. Se não tiver, não adianta ligar, sabe? Eu não quero falar com pessoas que estejam acomodadas, não. Eu quero pessoas que querem mudança na vida. Então liga agora, 21 990 24 8723. Quero apresentar para vocês os cultos da nossa igreja Ebenezer Church, a igreja que planta fé e colhe milagres. E nós temos lá o culto de quarta-feira, culto de fé, culto do milagre. Então, se você quer milagre, você vai vir na rua Cosmorama, número 800. E você vai vir e vai ter, com certeza, um milagre na sua vida. Também, domingo pela manhã, às 10 horas da manhã, Escola Bíblica Dominical. E também temos às 18h30, o culto de celebração. Venha, participe conosco, cultos maravilhosos. Eu quero também lembrar vocês que nós temos as nossas filiais. Temos filiais no bairro de Auch, rua 15 de novembro, número 50. Pastor Ronaldo e pastora Lucimar vai te receber naquele lugar. Temos também a nossa igreja em Caxias, ali no bairro de Figueiras, Estrada Velha do Pilar, lote 20, quadra 11. Quem vai te receber lá? Pastora Marcela Virgínia. E temos também ali no bairro de Jacutinga, aqui em Mesquita, rua Vereador Américo Machado dos Santos, 1272, antiga Barro Peixoto. Quem vai te receber lá? O diácono Sérgio e a diaconisa Núbia. E temos também ali em Belfor Roxo, rua Maestro Germano Dias Teixeira, 175. Quem vai te receber lá é a minha amada esposa, Bispa Luciana Leitão. Vai estar ali te recebendo. Então, não deixe de ir. Todas as filiais, os cultos acontecem nas quintas-feiras, às 19h30, e aos domingos, às 18 horas. Vá e participe de um dos nossos cultos. Vai ser uma bênção te receber, porque Ebenezer Church é uma igreja apaixonada por vidas. Baruch Rabá, Mishé Adonai, tchau, tchau, tchau, tchau.
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5: 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Amém. Maranata, ora vem, Senhor Jesus.

Aleluia, quero saudar os irmãos ouvintes da Rádio 93 FM com a paz do Senhor. Lembrando você que está entrando no ar o programa Senhor da Seara, o programa da Assembleia de Deus Nova Cana para Nações. Tem a sua sede aqui na rua Vidal Ramos, número 160. Mas destaca a sua, destaca firmada lá no Parque Eldorado, rua Josinha de Freitas, quadra 29, lote 69. Nós mandamos a paz do Senhor para o pastor Roberto e Salvador, missionários por excelência lá em Alicante, na Espanha, aqui no nosso Parque Adorado, o nosso pastor José Paulo, evangelista Everaldo, missionária Márcia, missionária Geraci, a nossa mascote Ana Julinha, a nossa matriarca Judite, que esse mês passado, né, fez 92 anos, graças a Deus, que Deus possa continuar abençoando a nossa matriarca. Lembrando a você que aqui você come do Maná Escondido, e quero te convidar para estar conosco no dia 11 de julho, é a nossa festividade da nossa igreja aqui no Parque Adorado. Nosso pastor Jorge Neves vai estar pregando uma palavra abençoada da parte de Deus. E eu quero te convidar, se você tem Bíblia, abra comigo, livro de Lucas, capítulo de número 8, verso de número 25. E quem tem ouvidos para ouvir, ouça. Lucas 8, verso 25.

porque quando ela tocou nele, dele saiu virtude, dela a enfermidade. Também Jesus mostrou o seu poder na morte, né? Sobre a morte, porque a filha de Jairo, que tinha 12 anos, também ressuscitou. Mas eu quero me prender nesta manhã sobre esta pergunta: que homem é este? O que que essa pergunta nos revela? O que que essa pergunta, muitas vezes, meu irmão, quer me responder? Guarde uma grande verdade. Primeira coisa que eu quero chamar a sua atenção, que essa pergunta me revela, meu irmão, que muitas das vezes nós não temos uma visão geral, uma visão gloriosa do poder do mestre que nós andamos. Eles realmente, apesar deles terem visto Jesus amaldiçoar uma figueira, eles terem visto Jesus com 5 pães e 2 peixinhos no deserto, né? Não tinha padaria, não tinha padeiro, mas ele fez uma grande multiplicação. Mas a grande verdade que essa pergunta me revela é que nós não temos uma visão real e gloriosa do poder que o nosso Cristo tem. Eu quero também chamar a sua atenção que, em segundo lugar, essa pergunta nos ensina que quando nós encontramos com tempestade, quando nós cruzamos com a tempestade, é uma oportunidade de conhecermos melhor o nosso mestre, meu irmão, porque eles não sabiam que o vento e o mar lhe obedeciam, mas graças à tempestade, eles puderam ver, né? A Bíblia diz lá no livro de Salmo que aqueles que descem as águas profundas, esses veem verdadeiramente as obras de Deus. E quem também quero chamar a sua atenção, que esse texto também nos ensina, esse velho ensina, que a posição desse homem, meu, na hora que a tempestade apareceu, ele não se abalou, ele dormia, ele descansava. A Bíblia diz que esperam no Senhor só como um monte de Sião, que não se abalam, mas permanece para sempre. Também essa pergunta nos ensina, meu irmão, que ele aqui, que ele atua aqui em duas áreas, como homem e como Deus, meu irmão. Porque quando ele estava dormindo como homem, mas quando acordou, ele acordou como Deus e repreendeu o vento, repreendeu o mar. Nós vamos orar, meu irmão, lembrando você, está no ar o programa Senhor da Sala. Senhor, meu Deus, eterno Pai, quero entregar nas tuas mãos a programação que vai no ar nesse dia 4 de julho, mudou o mês, Pai, queremos te pedir a tua presença, queremos te pedir que tu venha abençoar cada ouvinte da nossa programação, toma todo o corpo que está de obreiros, que faz parte da nossa programação, e move as tuas mãos nesta manhã, seja qual for a tempestade que estiver se levantando na vida do teu povo. A tua palavra diz que o vento e o mar lhe obedecem. Ser conosco, fala de um modo especial aos ouvintes do programa Senhor da Seara. Eu, nós te oramos, te agradecemos em nome de Jesus. Vamos ficar ligado que está no ar o programa Senhor da Seara, e com certeza o Deus de Israel vai falar contigo. Fica ligado, vamos ouvir o louvor, o nosso cantor Júlio Carvalho.

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0: Olá, amigos e amigas da Rádio 93 FM. É com muito carinho que nós entramos nesta manhã, a voz profética no teu lar, para declarar e abençoar a sua vida poderosamente. Nós entramos no teu lar para profetizar que neste domingo você seja uma pessoa muito abençoada pela presença e o poder de Deus. Independentemente do credo religioso, nós queremos declarar profeticamente uma bênção de Deus sobre a tua vida e declarar que hoje você terá o melhor domingo em nome de Jesus. Eu creio que hoje o Senhor tem algo especial a fazer na tua vida e eu declaro isso, que você hoje viva as bênçãos de Deus aqui na terra, as bênçãos que o Senhor preparou para nós, para que nós pudéssemos vivê-la. Deus tem algo grandioso para nós, Deus preparou algo sobrenatural para a nossa vida aqui na terra e disse que nós teríamos o direito de desfrutá-la. Isso, os céus são os céus do Senhor, mas a terra ele deu aos filhos dos homens. Deus entregou nas nossas mãos a esta terra para que nós possamos dominar e sujeitar. Disse Deus para Adão, para que ele dominasse a terra e sujeitasse a terra. Essa é a bênção que o Senhor Deus entregou a Adão e esta é a bênção que o Senhor Jesus Cristo trouxe para nós novamente quando ele disse que é chegado a vós o reino de Deus. O reino de Deus trouxe para nós autoridade, poder, trouxe para nós as bênçãos que Adão tinha lá no paraíso. E nesta manhã eu quero que você viva todas essas bênçãos na tua vida em nome do Senhor Jesus. Se prepare, porque hoje Deus tem algo sobrenatural, algo, Deus tem algo especial para ti em nome de Jesus.
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0: É isso mesmo, Deus tem algo especial para nós, Deus tem algo sobrenatural para que possamos viver em nome de Jesus. Se você deseja nos conhecer, nós somos a Igreja Nação Profética do Reino, estamos aqui no Centro de Bom Sucesso, na Rua da Proclamação, 888, aqui bem perto do Centro de Bom Sucesso. Se você deseja ter acesso à nossa página no Instagram é @INPReino ou através da nossa página no Facebook Igreja Nação Profética do Reino. Você também pode entrar em contato conosco através do nosso WhatsApp, 21 é o nosso DDD, 99857-3593. 99857-3593. Você pode nos mandar uma mensagem que nós te responderemos em nome do Senhor Jesus. Creia, o Senhor Deus tem algo especial para ti. Vamos ouvir uma canção e daqui a pouco voltamos para glorificar e para a glória do nosso Senhor.

0: Graças a Deus, olha que adoração, que louvor, que inspiração. Como Deus é bom, né? Como Deus dá inspirações àqueles que o amam, àqueles que colocam o coração nele. Deus inspira, Deus direciona, Deus abençoa de uma forma muito especial. Eu gostaria que você ouvisse esse testemunho e que você nos conhecesse através da nossa página no Instagram, @INPReino, ou através da página no Facebook, Igreja Nação Profética do Reino. Acesse e nos conheça. Veja o que Deus está fazendo neste lugar, em nome de Jesus.
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2: Pô, o culto foi uma bênção lá naquele dia, hein? Inauguração, uma bênção, sabe? Impactado. O poder de Deus, a presença. Minha enteada tá transformada, né? Pelo impacto lá, o encontro com Cristo lá, e ela foi curada, graças a Deus. Entendeu? Ela sofreu muito, né? Com a carne no nariz. Ela não dormia direito, não comia direito. Sabe? Era todo um cuidado. Era muito gasto com medicamento, bombinha, aquele Nelsoro. Medicamento, só medicamento que o doutor passou pra ela é R$200, entendeu? Aí dura um mês, enfim, mas Deus poderosamente curou ela, entendeu? Foi forte. Ela tava tendo muita crise agora nesse tempo assim de frio, né? A asma ataca, ela fica muito pra baixo, muito cansada. Não tava indo pra escola, pra igreja. Mas graças a Deus, Deus curou. Através do nome de Deus lá, o poder de Deus. A bênção pura, fico feliz lá. Deus me abençoa cada vez mais, vocês lá.
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0: Olha que maravilha, olha o que Deus fez e está fazendo no nosso ministério. Deus é bom e a sua misericórdia não tem fim. E eu gostaria que você compreendesse o quão grande é o nosso Deus e o quão poderoso ele é. Se você deseja, se você almeja algo especial da parte dele, procure ele. Começa a buscá-lo de todo o teu coração e você vai ver o quão ele é poderoso para fazer infinitamente além daquilo que pedimos ou pensamos. A Bíblia narra no Evangelho de João, capítulo 4, do versículo 46 em diante, a cura de um filho de um nobre. Um nobre chegou a Cristo pedindo para que curasse o seu filho, porque o filho estava enfermo, estava horrivelmente, quase à beira da morte, né? E o Senhor Deus, ele disse ao oficial, né, que se o filho dele não morreria, né? No versículo 49, ele disse-lhe ao oficial: Senhor, desce antes que o meu filho morra. No versículo 50, disse-lhe Jesus: vai, o teu filho vive. E o homem creu na palavra que Jesus disse-lhe e partiu. Então o homem acreditou, o homem creu. Olha que importante nós acreditarmos sobre a palavra que Deus tem nos dado. É muito importante um milagre. Para que possamos vivê-lo, nós precisamos acreditar naquilo que a palavra de Deus diz. Se nós acreditarmos na palavra, se nós colocarmos a fé na palavra, o impossível se manifesta. Porque a palavra de Deus diz que para Deus nada há impossível. Todas as coisas são possíveis ao que crê. Se nós, de fato, acreditarmos fielmente na palavra de Deus, não haverá impossibilidades nas nossas vidas. Mas o importante é crer. O homem creu a palavra, ele creu, ele acreditou. E ele desceu, saiu, foi ao encontro do seu servo e anunciaram dizendo: teu filho vive. Então, quando ele estava chegando em casa, os servos dele: olha, o teu filho vive. E ele até pergunta que hora que o filho dele achara-se melhor, que o filho dele tinha sido curado. E disseram-lhe: ontem às 7 horas a febre deixou. E o pai, sabe, ficou alegre, porque na mesma hora que Jesus disse o filho dele vive, creu ele e toda a sua casa. Então, na mesma hora, na mesma instante que Jesus disse que o filho dele estava vivo, que o filho dele estava livre, foi o mesmo instante que o filho foi curado. Você vê que o milagre aconteceu justamente naquele momento que ele creu. Jesus falou, ele creu, o milagre aconteceu. Então, se você crer, se você acreditar naquilo que Deus tem falado, na palavra de Deus, olha, eu tenho certeza que você vai viver algo sobrenatural de Deus. E aqui no nosso ministério, Deus tem dito, as pessoas têm acreditado e o milagre tem se manifestado. Eu quero convidar você, hoje, domingo, às 18 horas, nós estaremos com as nossas portas abertas para cultuarmos ao nosso Deus. Vem estar conosco na Rua da Proclamação, 888, aqui no Centro de Bom Sucesso, próximo ao Mercado Guanabara. Às 18 horas e 30 minutos, nós estaremos dando início ao nosso culto. E vamos adorar o Deus Todo-Poderoso para que Ele possa se manifestar de uma forma grandiosa nas nossas vidas. Acesse-nos no Instagram, @INPReino, ou através da nossa página no Facebook, Igreja Nação Profética do Reino, ou pode também mandar uma mensagem através do nosso WhatsApp, 99857-3593. Deus tem uma bênção especial para você, em nome de Jesus.
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0: Vamos orar. Vamos entrar na presença de Deus. Senhor nosso Deus e Pai, em nome do Senhor Jesus, eu entro em tua presença em favor de todas essas vidas que estão ao alcance desta voz, para declarar que neste momento elas sejam curadas de toda a doença ou enfermidades, em nome do Senhor Jesus. Eu paraliso neste exato momento, no nome de Jesus Cristo, todo mal que assola, todo mal que tem perturbado, toda insônia, todo espírito, meu Pai, que tem atormentado a mente, todo mal que tem assolado o subconsciente, eu paraliso em nome do Senhor Jesus Cristo essa diabetes, eu neutralizo agora pelo poder do nome de Jesus Cristo o câncer, eu paraliso, eu amaldiçoo esse câncer, eu digo câncer seque desde a raiz, em nome de Jesus Cristo, eu paraliso agora todo sofrimento, todo mal, toda dor, toda angústia, toda depressão. Eu paraliso agora este mal que tem oprimido esta pessoa, atormentado esta pessoa, este mal que tem levado as pessoas ao alcoolismo. Em nome do Senhor Jesus, eu repreendo o mal, te declaro, seja livre, seja curado, em nome de Jesus. Pai, eu abençoo essas vidas e declaro, sejam curados, em nome de Jesus. Eu profetizo, nesta manhã, bênçãos sobrenaturais sobre a tua vida. Receba o teu milagre, receba a tua cura, receba a paz, receba a saúde, em nome de Jesus. Acesse-nos no Instagram, @INPReino, ou através da nossa página no Facebook, Igreja Nação Profética do Reino, ou pode nos mandar uma mensagem através do nosso WhatsApp, 99857-3593. Deus te abençoe, em nome de Jesus.
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Olá, povo de Deus, aqui é a apóstola Débora Olive. Eu quero louvar o Senhor a sua vida nessa madrugada, nesse mais um programa, mais uma madrugada juntos para falarmos de Jesus, para adorarmos, para engrandecermos o nome do Senhor. Estamos muito gratos a Deus pela vida de cada ouvinte da Rádio 93 FM, rádio que toca o seu coração. Que Deus possa abençoar poderosamente a sua vida com toda sorte de bênçãos. Que Deus toque profundamente a sua alma. Que cada palavra lançada nessa madrugada venha invadir a sua alma nesta manhã, nesta madrugada. Que te toque de uma forma impactante. Que Deus traga resposta, que Deus traga sinais sobre a sua vida. Que Deus te toque profundamente. Estou imensamente feliz e grata a Deus, porque nós finalizamos nosso propósito, o clamor, clamor para restauração. 52 dias de clamor, clamor para restauração. 52 dias orando. E a igreja de Deus vence e vem vencendo a cada dia, e nós conquistamos essa vitória porque há insistência, há perseverança e temos um foco, um propósito, e nós temos muitos testemunhos para contar e temos tantas pessoas que vêm testemunhando. Depois desse propósito, desse clamor dos 52 dias, muitas vidas foram tocadas imensamente por Deus, de uma forma muito fortemente, de uma forma muito poderosa. E eu estou muito feliz, muito grata a Deus, porque nesses 52 dias de clamor para a restauração, Deus sacudiu a igreja apostólica, cicatrizando vidas. Deus trouxe, Deus abriu portas de emprego. Você que ainda não conhece o nosso ministério, nos acompanhe através da rede social, nosso Instagram, e apostólica cicatrizando vidas. IACV, Igreja Apostólica Cicatrizando Vidas. Nos acompanhe, já são quase 9 anos de ministério, cuidando de vidas, tocando vidas através da palavra, através do louvor, através da cura, através da libertação, através do milagre. Deus vem tocando muitas vidas de uma forma impactante e poderosa. Dia 22, segunda-feira, nós estaremos no Shopping Mindintal, Barra da Tijuca. Isso, às 20 horas. Às 20 horas no Shopping Mindintal, naquele grande culto de segunda forte, comigo, eu, apóstola Débora e o bispo Lucas Tavares. Vai ser impactante, Deus vai tocar a tua vida poderosamente. Queridos, o melhor lugar do mundo é onde a bênção de Deus está. E a bênção de Deus está com quem carrega a bênção de Deus. Isso mesmo que você ouviu. Aonde Deus mandou Isaac ficar, assim a Bíblia relata que estava ruim para danar mesmo, mas aí eu pergunto para você, como é que ele ficou rico, né, numa terra de fome, numa terra seca? E a resposta é que ele obedeceu a Deus. E Deus honra as pessoas que obedecem a Ele. E nessa madrugada, nessa manhã, eu vim profetizar para a tua vida que o pequeno se tornará grande, se tornará uma grande nação poderosa. De repente você tem se perguntado, poxa, por que minha vida não muda? Queridos, a fé, a mudança e o espírito tem que mudar.
Isso mesmo. A sua fé precisa ser uma fé sacrificial. Tem que haver uma mudança. E tem que ter um espírito forte. Tem que ter uma mente preparada e um espírito forte. De repente você passou por todas as igrejas em busca de um resultado, em busca de resultados rápidos, de uma mudança rápida, sem mudança. E eu sempre digo que se nada mudar, nada mudará. Sem mudança, não há mudança. E você pode ir em milhares de igrejas, mas se esse orar pela minha vida não muda, se não muda dentro, se você não passar por uma renovação mental, não muda dentro, não muda fora. Se a bênção do Senhor estiver na sua vida, você vai vencer. Quero deixar aqui para a sua meditação, Salmos 27. Isso, Salmos 27. Ainda que um exército se levantasse contra mim, de nada aconteceria. Queridos, nada vai acontecer. A seca pode estar de tudo que é lado. De tudo que é lado. Eu vou me mudar de lugar, porque aqui vai acontecer. Não, permaneça no lugar onde Deus te plantou. Permaneça no lugar que Deus te colocou. Permaneça. Amém? E eu sempre digo que pessoas invejosas, gente invejosa, problemática, maligna e endemoniada estão em todos os lugares. Então coloque uma coisa na sua cabeça nessa manhã, nessa madrugada. Se você decidir vencer, ninguém pode impedir o crescimento. O seu crescimento. Quando uma pessoa decide, eu vou vencer, nada vai impedir a vitória e a bênção. Amém? Nada vai impedir a tua bênção e a tua vitória. Quero que você ouça nesse momento uma canção do Ronald Santos. Ouça essas canções que vai tocar a sua vida, do cantor Ronald Santos. Isso mesmo. É música Caminho para o Céu. Logo em seguida, ouça a canção Estou Cuidando, comigo, Débora Olive. Amém? Que Deus te abençoe, que Deus te toque profundamente nessa madrugada. Que Deus toque a sua vida. Deus abençoe, em nome de Jesus.

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1: É o programa Senhor da Seara nos seus momentos finais. Eu quero te convidar para abrir comigo novamente Evangelho de Lucas, capítulo 8, verso de número 25. E eles, temendo, maravilharam, dizendo uns aos outros: quem é este que até o vento e a água manda lhe obedece? Meu irmão, como nós falamos, meu irmão, aqui em Lucas, capítulo de número 22, meu irmão, e também lá em Marcos, capítulo de número 4, nesses dois textos, nós vemos Jesus trabalhar, né, de um modo maravilhoso, de um modo glorioso, mostrou os seus poderes sobre as forças da natureza, o vento, o mar lhe obedeceu. Também mostrou seu poder nas forças espirituais da maldade, né? Ele libertou o gadareno, também ele mostrou o seu poder sobre a enfermidade, a mulher do fluxo de sangue também foi curada, e também mostrou o seu poder, meu irmão, sobre a morte, porque a filha de Jairo ressuscitou. Mas eu quero nesta manhã me prender nessa expressão: que homem é este? O que esta pergunta nos revela a respeito dele, da pessoa de Jesus? Que lições traz para nós, como nós falamos? Guarde essa primeira grande verdade que nós pontuamos, né? Que esse versículo nos ensina que muitas das vezes, meu irmão, nós não temos uma visão geral, uma visão global do Deus que nós servimos, do mestre que nós andamos. Falamos também que esta pergunta nos revela, meu irmão, que muitas das vezes os problemas, as lutas, as dificuldades é uma grande oportunidade de conhecermos melhor quem é o nosso mestre, meu irmão. Foi através da tempestade que eles viram, meu irmão, quem era o Deus que eles servia. Quero te lembrar que lá no livro de Salmo 107 fala que aqueles que descem as águas profundas, esse ver as grandes obras de Deus, meu irmão. Quero também chamar a sua atenção, em terceiro lugar, que esta pergunta, que essa resposta nos ensina, meu irmão, na posição que ele estava no barco, ele não se abalou, ele descansava, ele dormia. O salmista fala no Salmo 42: por que está batida, ó minha alma, por que te perturba dentro de mim? O mestre ali, ele estava calmo, sereno e tranquilo. Quero também chamar a sua atenção, irmão, em quarto lugar, que essa pergunta também nos ensina que ele atua em duas áreas, na posição de homem e na posição como Deus, meu irmão. E você veja que como homem ele dormia, ele estava tranquilo, ele estava no barco com eles, mas como Deus, meu irmão, como guarda de Israel, ele levantou e mudou aquele quadro. Quero também chamar a sua atenção, em quinto lugar, que essa pergunta também nos ensina, meu irmão, algo glorioso, algo que eu e você devemos atentar, porque, meu irmão, é algo glorioso que estava acontecendo aqui nesse texto, né? É que Jesus, aqui dentro desse texto, ele estava praticamente glorioso, ele estava maravilhoso, mas ele nos ensina aqui, meu irmão, que muitas das vezes, ainda que a tempestade se levanta, ele sabe atuar como homem, ele sabe atuar como Deus, E você veja que, graças a Deus, ele atuou de maneira gloriosa, meu irmão. Ele simplesmente, como homem, ele estava dormindo, mas como Deus, ele se levantou, ele deu um fim naquela tempestade. Também esse versículo nos ensina, né, que quando nós chamamos por ele, né, ele praticamente, ele se levantou e mudou aquele quadro, meu irmão. Ele quer que as pessoas que andem com ele tenham a mesma graça, tenham a mesma confiança. Ele chegou para ele e falou assim: aonde é que está a vossa fé? Você veja, meu irmão, que quem anda com Jesus deve se guiar pela sua posição, pela sua maestreza, né? Ele falou assim: vem cá, aonde é que está a vossa fé, meu irmão? Com certeza a tempestade levou aquela situação. E também uma outra coisa que essa pergunta também nos ensina nesse texto, né? Que não há tempestade no mundo que se levante, que muitas das vezes não esteja debaixo das mãos do mestre, não esteja sob o domínio do mestre, porque, meu irmão, graças a Deus, ele deu fim naquela situação crítica, naquela situação deprimível, né, que surgiu. E eu quero dizer para você nesta manhã que está sintonizado aqui na Rádio do Povo de Deus, é o programa Senhor da Seara. Eu costumo dizer que o homem nesse mundo, ele simboliza um barco, o mar simboliza o mundo. Satanás, meu irmão, é uma tempestade que se levanta no meu barco, se levanta no teu barco, com o único objetivo de afundar o barco. Mas eu quero dizer para você, meu irmão, que quando eu e você andamos com Jesus, quando você caminha com Jesus, ele me dá meios, condições, capacidade de eu e você conseguir chegar, passar para outra banda, meu irmão, seja lá qual for o vento que tem se levantado na sua vida nesta manhã. É manhã de você confiar, é manhã de você crer, é manhã de você saber que o teu Deus é poderoso para mudar qualquer quadro crítico, qualquer quadro hostil, né, que venha contra o seu barco, né? E eu só peço a Deus também nesta manhã que você possa pedir a Deus graça, te dar visão profunda de você conhecer que homem é esse realmente, né? Que anda comigo, que anda contigo, que homem é esse que ele falou que é me dado todo o poder nos céus e na terra. Você veja que Jesus aqui, né? Eu creio que o maior interessado de impedir que aquele barco chegasse do outro lado era Satanás, porque ele aproveitou no momento que Jesus deu a ordem, que Jesus foi descansar, ele falou: agora eu vou acabar com ele, vou acabar com os dois. Ele se esqueceu que a Bíblia diz que pela palavra ele vela para cumprir. Ele chegou para o discípulo: nós vamos passar para outra banda, nós vamos passar para o outro lado. E quem é a tempestade para querer impedir, para querer tentar dar um fim num propósito, numa missão que Deus deu para ele? Eu quero chamar a sua atenção que tem várias passagens na Bíblia Sagrada, quando você olha lá para o livro de Jonas, capítulo de número 1, você vê que quando se levantou aquele temporal, os marinheiros ficaram preocupados, cada um clamava ao seu Deus, mas a tempestade aumentava cada vez mais. Mas naquele barco tinha um homem chamado Jonas, que estava lá no porão, apesar dele estar em desobediência, mas Jonas estava calmo, Jonas estava sereno, Jonas estava tranquilo. Eu quero dizer para você, meu irmão, nesta manhã, eu não sei se Satanás tem tentado sacudir o teu barco, mas fique calmo, fique tranquilo. Se você serve a Papai do Céu, confia que ele vai te dar graça, vai te dar poder, vai te dar vitória. Quero também chamar a sua atenção que, além de Jonas, né, tem outro texto também muito glorioso que está lá no livro de Atos, capítulo de número 27, quando Paulo entrou naquele navio que ia para a Itália, né, com 269 marinheiros. Paulo, apesar de estar enfermo, a Bíblia diz que o apóstolo Paulo viu ali uma tempestade que vinha de encontro àquele barco. Ele fez o certo, foi falar com o mestre do navio: senhores, eu estou vendo que essa navegação vai ser incomodada. Mas a Bíblia diz lá que eles confiavam mais no piloto, confiavam mais do mestre. Eles não deram crédito àquilo que Paulo falou e tiveram que pagar um preço muito caro, porque a Bíblia diz que lá em Atos 20:14, que deu um pé de vento chamado Euraquilhão, que tomou conta do barco. E a Bíblia diz lá em Atos 27:20 que, por não verem sol, não verem lua, não verem estrela, eles só viam tempestade. A Bíblia diz que fugiu toda a esperança dele se salvar. Olha, meu irmão, meu mano, vinte, que situação crítica estava aquele barco. Mas eu quero chamar a sua atenção, enquanto eu estava desesperada, tinha um homem ali tranquilo, que era Paulo. Diz lá em Atos 27, versículo 23, que Paulo se colocou de pé no meio dele e falou: fique tranquilo, porque nesta mesma noite o anjo de Deus, de quem eu estou, de quem eu sirvo, esteve comigo e diz que não vai perecer ninguém nesse navio. Meu irmão, eu quero dizer para você que esse homem, que homem é esse? Quando você está com ele, quando você anda com ele, meu irmão, ainda que a tempestade venha, ele vai te dar domínio, vai te dar poder para você ultrapassar por ela e seguir o teu caminho. Quero chamar a sua atenção que ele trouxe bonança para aquele discípulo. Eu quero pedir ao Papai do Céu nesta manhã que ele venha trazer bonança, venha trazer um tempo de cantar para você. Senhor, meu Deus, meu Pai, quero me colocar na tua presença, te entrego para os ouvintes do programa Senhor da Seara, esse programa, Pai, que está no ar, Pai, aqui na Rádio 93, Rádio do Povo de Deus, nesse sábado. Pai, vem te pedir nesta manhã, toca em quem precisa ser tocado, visita os lares, orfanato, presídio, os que estão dentro do Brasil, fora do Brasil, Pai, faz uma obra gloriosa, maravilhosa, Pai, ser conosco, Pai. Eu quero te entregar também a consagração que vai haver hoje aqui no Parque Eldorado, Pai, aqui na rua Josias de Freitas, de 8 às 10 da manhã. Se faça presente, Pai, faz milagre, faz maravilha, Pai. E a nossa programação também no dia, do dia 11 de julho, Pai, usa o pastor Jorge de um modo especial nesse aniversário da igreja, que o teu nome venha ser glorificado. Ser conosco, nos abençoa. Te oramos, te agradecemos, em nome de Jesus, meu irmão, ficando na sintonia da Rádio do Povo de Deus, lembrando você que a nossa programação entra no ar aqui amanhã do 93, de 4 a 10, 7 da manhã, e com certeza você vai comer novamente do Maná Escondido, amém? Fica na paz do Senhor. E vamos ouvir o louvor, Júlio Carvalho, no momento difícil, aleluia. Ouça,

Senhor te abençoe e te guarde, que o Senhor faça resplandecer o rosto dele sobre ti, que o Senhor tenha misericórdia de ti, que o Senhor sobre ti levante o seu rosto e dê a paz. Assim porão o meu nome sobre os filhos de Israel, e eu os abençoarei, e que a graça do Senhor Jesus, o amor de Deus e as doces consolações do Espírito Santo de Deus esteja

0: Dr. Josias de Freitas, lote 29, quadra 69, bairro Parque Eldorado, Duque de Caxias, telefone 97-683-6011. Amém. Maranata, ora vem, Senhor Jesus.
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1: Essa noite vieram aqui para ouvir a voz do Senhor. Então você vai dizer através dessa canção.

Aleluia, glória a Deus. Então cumpriu-se a promessa. A promessa do Pai cumpriu-se sobre a igreja. E ainda hoje esta promessa está sobre a igreja. E a cada dia que passa, a igreja deve pedir: sopra o Espírito de Deus, sopra sobre nós, sopra sobre o seu povo. Ateia o fogo do céu sobre nós, ateia o seu fogo e derrama-se sobre a igreja, a fim de que ela cumpra nesse Brasil.

0: glória a Deus. 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

0: Quando pensamos que vamos afundar, o Senhor nos toma pela mão. 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
3: A paz do Senhor, meu irmão, a paz do Senhor, minha irmã, coisa muito boa estar com você mais uma vez, um papo de crente. A nossa oração é que o Senhor abençoe a sua vida e toda a sua família. A paz do Senhor, Laila, ela voltou, gente. A paz do Senhor, querida.
4: Tudo bem, pastor Marco Davi? A paz do Senhor, meus irmãos, que o programa seja uma bênção na sua vida.
3: Pratique a justiça, ame a misericórdia e ande humildemente com o seu Deus. Está escrito em Miqueias 6:8. No último dia 26 de junho, o mundo lembrou o Dia Internacional em Apoio às Vítimas de Tortura. A data foi criada pela Organização das Nações Unidas para reafirmar um princípio fundamental: nenhuma pessoa deve ser submetida à tortura ou a qualquer tratamento cruel, desumano ou degradante. Muita gente pensa que a tortura pertence apenas aos livros de história, aos porões da ditadura militar ou a países em guerra, mas ela continua sendo denunciada em prisões, delegacias, unidades socioeducativas e outros espaços de privação de liberdade.
4: E ao mesmo tempo, pastor Marco Davi, cresce em nós um discurso que naturaliza a violência. Frases como bandido bom é bandido morto passaram a fazer parte das conversas do dia a dia e entre os evangélicos também, pastor. Não é raro, pastor, encontrar pessoas que defendam tortura, execuções ou outras formas de violência contra quem cometeu um crime ou contra quem consideram menos digno. Mas a Bíblia, irmãos, nos ensina que todo ser humano foi criado à imagem e semelhança de Deus. O programa de hoje não vai discutir se o crime deve ser punido. A punição faz parte da justiça. A nossa conversa é outra, irmãos. Qual é a diferença entre justiça e vingança? O que o Evangelho nos ensina sobre dignidade humana, restauração e o cuidado até mesmo com aqueles que erraram? Fique com a gente. Daqui a pouco teremos entrevista especial sobre os terremotos que atingiram nossa vizinha Venezuela nos últimos dias, a palavra de Deus com o pastor Ariovaldo Ramos, louvores e muito mais. Mas vamos começar orando, pastor Marco Davi.
3: Senhor Lália, vamos orar e mais uma vez eu peço a você que está nos ouvindo, se quiser, pare um momento ou se ligue em nós nesse instante para que nós possamos nos ligar também ao Senhor em oração. Senhor, muito obrigado pela vida. Senhor, é bom demais viver. Obrigado, Deus, por esse dom maravilhoso que o Senhor nos deu. Obrigado, Deus querido, também pelo Papo de Crente. Abençoe toda a equipe. Senhor, nós queremos nesse momento, Deus, com os corações constrangidos, ó Senhor, e até entristecidos, clamar ao Senhor Deus pelas pessoas que estão lá na Venezuela. Pedir ao Senhor que abençoe as famílias que perderam seus entes queridos. Nós queremos pedir as tuas bênçãos sobre essas famílias, aquelas pessoas que estão desabrigadas, que estão sofrendo nesse momento. Que a igreja lá na Venezuela e também a igreja aqui no Brasil seja, Senhor Deus, um instrumento de apoio, de ajuda, Senhor Deus, àqueles irmãos, independente das suas religiões, aquelas pessoas que estão sofrendo tanto. Pai, nós também queremos colocar diante do Senhor toda essa situação, ó Deus, da tortura que aconteceu nesse país, que continua acontecendo entre nós de formas diferentes. Nós queremos, ó Deus, pedir que isso seja completamente erradicado da nossa nação, que não haja nada, Senhor Deus, análogo à tortura que nós já experimentamos. Nós queremos, ó Deus, ver um país liberto, cheio de amor, e que o amor seja a marca principal dessa nação. Nós oramos agradecidos e fazemos em nome de Jesus. Amém e amém.

0: 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O Brasil possui uma das maiores populações carcerárias do planeta. Segundo a Secretaria Nacional de Políticas Penais, são mais de 940 mil pessoas privadas de liberdade entre presos em unidades prisionais e pessoas em prisão domiciliar. As prisões continuam superlotadas. Em muitas unidades, há mais de uma pessoa para cada vaga disponível. A maior parte dos presos são negros, pobres e possuem baixa escolaridade. Ao mesmo tempo, continuamos sendo um dos países mais violentos do mundo. Em 2024, mais de 44 mil pessoas foram assassinadas no Brasil. Quase 8 em cada 10 vítimas eram negras e quase metade tinham menos de 30 anos. Esses números levantam uma pergunta muito importante. Prender mais significa necessariamente produzir uma sociedade mais segura?
1: A tortura, meus irmãos e minhas irmãs, continua sendo denunciada por órgãos públicos, pelo Conselho Nacional de Justiça, pela Pastoral Carcerária e por organismos internacionais. Os relatos incluem espancamentos, humilhações, castigos coletivos, isolamento prolongado e privação de alimentação e água. Em outubro de 2025, uma operação policial nos complexos da Penha e do Alemão, no Rio de Janeiro, deixou 121 mortos, tornando-se a mais letal da história da cidade. O episódio reacendeu o debate sobre o uso da força e a proteção da população civil. Quando uma sociedade deixa de se indignar diante de números tão altos de mortes, talvez o maior risco seja justamente perder a capacidade de reconhecer a humanidade do outro.
0: E a Bíblia nunca esconde a realidade do pecado, mas também nunca abandona a possibilidade da restauração. Jesus disse: "Estive preso e vocês me visitaram." Em todo o Brasil, igrejas realizam cultos, estudos bíblicos e projetos sociais dentro dos presídios. Em muitos locais, os chamados pavilhões evangélicos ajudam na reconstrução de vínculos familiares, na disciplina e na esperança de recomeçar. Isso não significa negar a responsabilidade pelos crimes cometidos. Significa acreditar que ninguém perde sua condição de ser humano, nem fica fora do alcance da graça de Deus. Ouviremos agora a participação do nosso jornalista Marcelo Santos. Agora é com você, Marcelo, a paz do Senhor.
2: Paz do Senhor, Eulália, a paz do Senhor, pastor Marco Davi. Paz do Senhor a você, nosso ouvinte, muito obrigado por mais uma semana acompanhar a gente por aqui. Nos últimos dias, a Venezuela vive uma das maiores tragédias naturais de sua história recente. Uma sequência de terremotos deixou milhares de mortos, desaparecidos, feridos e desalojados, mobilizando o poder público, organizações sociais, igrejas e voluntários em diversas regiões do país e fora do país, como no Brasil mesmo. Por isso, o papo hoje é com Carmen Navas Reis. Ela é cientista política, pesquisadora e ex-diplomata venezuelana. Carmen também é consultora da Organização das Nações Unidas para Alimentação e Agricultura, FAO, e atualmente dedica-se à pesquisa sobre democracia, movimentos sociais e a história da diáspora africana. Carmen, muito obrigado por atender ao Papo de Crente neste momento tão difícil para o povo venezuelano. E diante de uma tragédia dessa dimensão, como está a mobilização da sociedade venezuelana? O que a senhora tem visto da atuação das comunidades, das organizações sociais, das igrejas e do próprio Estado no atendimento às famílias atingidas?
3: Oi, Marcelo. Eu acho que é importante sinalizar que o povo venezuelano, o Estado venezuelano, em sua totalidade, está movimentado. E quando eu falo Estado, porque estou falando do governo, do Executivo Nacional, dos poderes públicos da Venezuela, Tribunal Supremo de Justiça, porque neste caso precisa muito acompanhamento jurídico para garantir os direitos. Tem muitas pessoas em situação de vulnerabilidade, no caso de crianças, por exemplo, que têm ficado sozinhas, não? Então, tudo isso amerita a movimentação de todo o aparelho do Estado. legislativo, enfim, mas também os governos locais, governos de província, do estado, das prefeituras. E mais importante também, as organizações sociais, populares, movimentos comunes, ONGs, está todo o país movimentado para en este momento recolectar enseres, víveres, roupas, calçados, porque as necessidades são imensas, não? Então eu acho importante que isso seja mostrado, não? Que é todo um país que está movimentado para se ajudar a si mesmo. O povo venezuelano está ajudando ao povo venezuelano. Então é importante isso, e o povo venezuelano, estamos falando de o povo em geral, não? Não estamos falando do povo somente o civil que está fora do governo, não? Estamos falando de todo aquele que mora nesta límite fronteiriço, incluso estrangeiros, pessoas que están aquí por alguna razón, David, la comunidad de diáspora, están todas ayudando.
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0: 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E agora vamos ouvir a palavra de Deus através do pastor Ariovaldo Ramos. A paz do Senhor, meu irmão. Que Deus abençoe.
1: Paz do Senhor, Marco Davi. Paz do Senhor, Eulália. Paz do Senhor, meu irmão, minha irmã, que está sempre conosco aqui no Papo de Crente. Hoje eu quero compartilhar com você um texto que está no Salmo 140. É parte do versículo 11, que diz assim: o mal perseguirá o homem violento até que seja desterrado. Ah, o homem violento! Ah, o homem violento! Só há um jeito de pará-lo: é tirar-lhe o poder ou tirá-lo do poder. É assim que diz as Escrituras Sagradas. E nós aqui no Brasil temos experimentado o que significa estar debaixo de governos que são levados a cabo por homens violentos. Sim, homens violentos ocupando prefeituras, homens violentos ocupando governos do Estado, homens violentos que liberam a violência do Estado por meio das suas polícias. É, liberam a violência do Estado. E por isso tantas mortes, tanta perseguição, tanta agressão, tanto absurdo. Por isso a gente tem assistido descalabros, como a troca de tiros entre bandidos e policiais, onde os policiais não se preocupam de estar num lugar repleto de civis inocentes, não têm estratégia, não trabalham com inteligência para impedir confrontos desnecessários e colocar a vida de transeuntes, de cidadãos e cidadãs, de civis em perigo. Que lamentável! Isso quando não flagramos a polícia arbitrariamente praticando a violência, como o policial que jogou o jovem lá no estado de São Paulo de cima de um viaduto. É, lançou num córrego e depois foi procurá-lo. Foi procurá-lo, graças a Deus ele conseguiu fugir. Imagina! Foram procurar apenas e tão somente um motoboy. Foi jogado de cima do viaduto como se fosse um saco de lixo. Meu Deus, quanta violência! Mulheres sendo agredidas, crianças sendo mortas, e os policiais indo no velório da criança morta na expectativa de surpreender pessoas falando mal da polícia. Homens violentos governando os estados e as prefeituras do nosso país. A Bíblia diz que a única coisa que pode parar essa violência é tirar os homens violentos do poder ou tirar o poder de homens violentos, porque não tem outro jeito de parar a violência, e Deus é contra isso. Deus se insurge contra tanta violência, e é o pobre, é o miserável, é o fraco, despossuído, que sofre. O homem, a mulher, principalmente os tidos como diferentes, os pretos, os indígenas, os moradores em situação de rua, os empobrecidos, os que estão vítimas da enfermidade, da angústia, que deveriam ser alvos da saúde pública. Estes são as principais vítimas da violência, porque há uma política de violência levada a cabo por homens violentos que controlam prefeituras e estados nesse país. Nós não podemos admitir isso, porque isso é contra a vontade de Deus. Inclusive, essa coisa absurda de dar ao policial poder discricionário e de fato, aplicar a pena de morte num país que não tem pena de morte. Isso é um absurdo, isso é pecado, isso tem de ser denunciado e, principalmente, isso tem de ser estancado. Que Deus nos dê essa vitória pela nossa mobilização, em nome de Jesus. Deus abençoe você.
2: Dizem por aí.
3: Oi, Eulália, tudo bem? Meu nome é Ailana. Eu recebi uma mensagem dizendo que o iFood está dando 620 via Pix para comemorar o aniversário da empresa. Basta responder algumas perguntas e informar a chave Pix. Isso é verdade?
4: A paz do Senhor, minha irmã, mas não, isso é um golpe. Criminosos criaram um site que imita a aparência do iFood para enganar as pessoas com a falsa promessa de um Pix de R$620. A empresa informou que não está realizando essa promoção. A orientação é simples. Desconfie de ofertas muito vantajosas. Não informe seus dados pessoais nem sua chave Pix em páginas desconhecidas e sempre confirme promoções nos canais oficiais da empresa. E antes de compartilhar uma mensagem, vale a pena conferir se a informação é verdadeira.

0: você quer.
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3: Quem nunca ficou em dúvida na hora de procurar atendimento de saúde? Quando devo ir à unidade básica de saúde? Quando é o caso de usar a UPA? E em que situação é preciso chamar o SAMU ou procurar um hospital? Conhecer essa diferença evita filas desnecessárias, agiliza o atendimento e faz com que cada pessoa receba o cuidado mais adequado. A Unidade Básica de Saúde, a UBS, é a principal porta de entrada do SUS. É ali que acontece o acompanhamento de saúde ao longo da vida. É na UBS que fazemos consultas de rotina, vacinação, pré-natal, acompanhamento de crianças, idosos e pessoas com doenças como diabetes e hipertensão. Também é ali que trabalham as equipes da saúde da família, que conhecem a realidade de cada comunidade. Já a UPA, a unidade de pronto atendimento, atende situações que precisam de rapidez, mas que normalmente não exigem internação. Casos como febre alta persistente, crise de asma, suspeita de fraturas, cortes, dores intensas ou mal-estar costumam ser avaliados na UPA. Se houver necessidade, o paciente pode ser encaminhado para um hospital. Os hospitais ficam responsáveis pelo atendimento de maior complexidade. São eles que realizam cirurgias, internações, partos, exames especializados e cuidados intensivos para pacientes que precisam de uma estrutura maior. E o SAMU? O serviço de atendimento móvel de urgência deve ser acionado apenas em situações graves, quando existe risco imediato à vida, acidentes graves, infartos, AVC, dificuldades respiratórias intensas, perda de consciência e outras emergências devem ser atendidas pelo telefone 192. A equipe faz o primeiro atendimento e encaminha o paciente ao serviço mais adequado. Quando cada serviço é utilizado da maneira correta, o atendimento se torna mais rápido e eficiente para todos. Quem procura a UBS para cuidar da saúde evita que pequenos problemas se agravem. Quem utiliza corretamente a UPA, o hospital ou o SAMU ajuda o sistema a funcionar melhor. E a tecnologia também tem ajudado nesse cuidado. Hoje, por meio do aplicativo Meu SUS Digital, é possível consultar o histórico de vacinação, acompanhar exames, receitas, atendimentos e outras informações de saúde diretamente pelo celular. Além disso, a transformação digital do SUS permite integrar informações entre unidades de saúde, facilitar o trabalho das equipes médicas e ampliar o acesso à telesaúde, levando a orientação e acompanhamento até mesmo para quem vive longe dos grandes centros. Jesus nos ensinou que cuidar da vida é uma expressão do amor ao próximo. Buscar o atendimento certo, utilizar bem os serviços públicos e valorizar a prevenção também fazem parte desse cuidado. Quando conhecemos melhor o SUS, cuidamos melhor de nós mesmos, ajudamos quem está ao nosso lado e fortalecemos o sistema que acolhe milhões de brasileiros todos os dias. A Igreja Anglicana do Canadá pediu perdão por ter participado de um sistema que, entre o final do século XIX e a década de 1990, separou cerca de 185 mil crianças indígenas de suas famílias. Muitas foram levadas para internatos, onde perderam contato com sua cultura, sua língua e suas comunidades. O pedido faz parte de um processo de reconhecimento dos abusos cometidos contra os povos indígenas no país.
1: Igrejas e organizações cristãs intensificaram a ajuda às vítimas dos terremotos que atingiram o norte da Venezuela. Além de arrecadar alimentos, água e medicamentos, voluntários têm oferecido abrigo, apoio emocional e espiritual às famílias afetadas pela tragédia. Para saber mais, você pode acessar o site da aliançaevangélica.org.br ou pelas redes sociais da Aliança Evangélica.
3: O Conselho Nacional de Autorregulamentação Publicitária, o CONAR, recomendou a suspensão de anúncios de casas de apostas exibidos durante as transmissões da Cazé TV na Copa do Mundo. A decisão envolve as empresas KTO, Bet Nacional e Bet365 e aponta que as propagandas podem induzir o público ao erro sobre as reais chances de ganho nas apostas.
1: E assim chegamos ao fim de mais um programa Papo de Crente. Que possamos lembrar que seguir Jesus é defender a vida sem abrir mão da justiça e sem desistir da esperança da restauração. E se você quiser escutar novamente esse programa ou outros, ter mais novidades, nos siga no Instagram. Nossa página é @papodecrenteprograma. Também estamos no Spotify e no Facebook.
3: 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Vamos encerrar com a bênção ministrada pelo pastor Lindomar, da comunidade cristã no Pantanal, em Duque de Caxias. Até o próximo Papo de Crente. Que Deus os abençoe.
0: A graça do Salvador, o grande amor de Deus e a amizade profunda do Espírito Santo seja com todos vocês. Amém.
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6: Motociclistas que circulam pela região da Lagoa Rodrigo de Freitas, na zona sul do Rio, passam a contar com uma faixa exclusiva. A medida tem como objetivo organizar o trânsito e reduzir o número de acidentes. A nova motofaixa liga os túneis acústico Isuzu Ângel ao túnel Rebouças, passando por vias como as avenidas Borges de Medeiros e Epitácio Pessoa. Segundo a Prefeitura, até o fim de 2026, serão implantados 74 quilômetros de motofaixas em corredores estratégicos da cidade. A tradicional festa do colono alemão em Petrópolis, na região serrana, termina neste fim de semana. A Bauernfest reúne atrações culturais, música, gastronomia típica, celebrando a herança alemã na cidade imperial. O evento é organizado pelo Clube 29 de Junho e pela Prefeitura, com apoio da iniciativa privada e pública. A Bauernfest é considerada um dos principais festivais culturais do estado do Rio de Janeiro. Autoridades de saúde dos Estados Unidos confirmaram o surto de norovírus a bordo do cruzeiro Hubby Princess. Ao todo, 125 pessoas apresentaram sintomas como diarreia e vômitos durante a viagem, sendo 102 passageiros e 23 tripulantes. O navio transportava mais de 4 mil pessoas e atracou nesta semana em São Francisco após um roteiro de 20 dias pelo Canadá e Alasca. Segundo a empresa responsável, os infectados foram isolados e a embarcação passará por uma desinfecção completa antes da próxima viagem. Do Departamento de Jornalismo, Marcos Caetano Júnior.
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1: Aleluia. Aleluia.

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1: Os motoristas do Rio com mais de 60 anos podem renovar a Carteira Nacional de Habilitação sem pagar as taxas do Detran. O benefício passou a valer nesta semana e amplia a gratuidade que antes era concedida apenas a partir dos 61 anos. Segundo o órgão, a isenção também está disponível para quem optar pelo serviço digital. Para solicitar a renovação, basta acessar o site detran.rj.gov.br ou o aplicativo do Detran RJ. O sistema identifica automaticamente a idade do condutor e libera a gratuidade. O programa Gás do Povo passou a atender todo o público elegível no Brasil, segundo o Ministério de Minas e Energia. A iniciativa garante a recarga gratuita do botijão de gás para famílias em situação de vulnerabilidade social e soma cerca de 15 milhões de recargas realizadas. Atualmente, mais de 25 mil revendas credenciadas estão distribuídas em 4.836 municípios. De acordo com o governo federal, a medida fortalece a segurança alimentar e contribui para a permanência do Brasil fora do mapa da fome. A partir deste domingo, a divisão de elite da Guarda Municipal do Rio, a Força Municipal, inicia a operação em dois pontos da Barra da Tijuca, na Zona Sudoeste: Terminal Jardim Oceânico, Praça do Ó, além das avenidas Ayrton Senna e das Américas. De acordo com o prefeito Eduardo Cavalieri, do PSD, os agentes vão atuar nas áreas do bairro onde foi constatado os maiores índices de roubos e furtos. Desde o início das operações, em março, as equipes realizaram mais de 6.600 abordagens e efetuaram 817 prisões. Do Departamento de Jornalismo, Marcos Caetano Júnior.
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0: Bom dia, bom dia, bom dia. Mais um programa Desperta Brasil. Vamos começar orando? Vamos?
1: Eu quero orar, Senhor Jesus.
0: Deus poderoso, no nome de Jesus eu oro. Eu clamo, eu intercedo por todos aqueles que estão conosco, ligados, conectados, que a tua bênção esteja sobre cada um deles, cada rádio ouvinte, os internautas também, espalhado pelo Rio, pelo Grande Rio, pelo Brasil, pelo mundo, que essa manhã de sábado, ó Deus, seja uma manhã de respostas, de renovo, de alegria, de libertação. Manhã onde o recurso vai chegar. Eu acredito, eu creio. Aliás, sem fé é impossível agradar o Senhor. Porque é necessário que aquele que se aproxima de Deus creia que Ele existe e que Ele é galardoador dos que o buscam. Obrigado por tudo, Deus. Eu te oro por esse chefe, esse pai de família, que talvez esteja preocupado como pagar as contas, como trazer o pão para dentro de casa, como honrar os compromissos. Esse profissional liberal, esse que já está no trem, no BRT, no táxi, no Uber, no ônibus, indo trabalhar. Talvez esse Deus que esteja desempregado, porque foi demitido, está sendo para fazer um extra. Manda os clientes, manda Deus. Te peço por todos que estão ligados conosco, no condomínio espalhado, os condomínios espalhados no Rio e no Brasil. Deus, eu te peço pelos que estão hospitalizados, os que estão saindo do plantão agora. Deus, no nome de Jesus, que haja saúde física, emocional e espiritual por esse pastor, que talvez esteja vivendo uma situação muito difícil, tomando conta do rebanho que o Senhor colocou. Deus, no nome de Jesus, os problemas psicossomáticos. Ah, Deus, nós falamos para uma audiência grande e existem pessoas agora que estão orando conosco, chorando. A mãe que teve a perda do filho, Pai, no nome de Jesus, esse empresário que talvez esteja à beira da falência, pelo Brasil, pelos poderes legislativo, executivo e o judiciário. Deus, muito obrigado. Eu oro em o nome de Jesus. Amém. Que bom poder voltar para mais um programa Desperta Brasil. Brasil. Olha, você está hidratando a voz? Mas por que pergunta é essa, PC, do nada? Você já foi alguma vez ao otorrinolaringologista? Você já foi alguma vez ao fonoaudiólogo fazer uma manutenção da voz? Bom, deixa eu dizer por que estou perguntando, por que fiz essas perguntas. Mas antes, vou liberar o meu número. 21 964 276848. Fale comigo agora, tá bom? Bom, por que fiz essas perguntas? Tem mais ou menos um mês e meio que eu fui acometido de uma rouquidão. E aí, a rouquidão veio. Eu achando que fosse uma virose ou alguma coisa muito gelada, que comi, que bebi, ou talvez gravando direto. Programa Manhã Nacional, de segunda a sexta, ao vivo, de 9 às 10 da matina, um programa jornalístico diferenciado. E aí, no canal da TV ADB. Vai lá, se inscreva e ative o sininho. Mas tem o programa que eu gravo. Tenho a minha missão como cantor, como pregador, como pastor em exercício, tomando conta do rebanho de Jesus. Um abraço para ADB Ebenezer. Meus irmãos, as ovelhas queridas, amo esse povo. Presbítero Hamilton, ele sempre que está ligado. Pastor Américo, lá no bairro Amazonas, Campo Grande. E aí, voltando a Rouquidão. Rouquidão veio, eu insisti. Me preocupei mais, tomei um paliativo, mas aí eu procurei o otorrinolaringologista. Fez lá vídeo, beleza? Câmera, nas cordas vocais, temos duas. E aí, a doutora me disse: seu Paulo, você tem um pequeno pólipo, tá? Vamos já correr atrás da cirurgia. Vou lhe indicar um cirurgião profissional, antigo, idôneo, muito experiente. Mas vamos também para a fonoterapia. E aí, comecei. É possível que daqui uns 10 dias ou menos eu já esteja fazendo essa cirurgia, porque pelo que perguntei aos profissionais, é uma cirurgia de 40 a 50 minutos e tem todo aquele procedimento, saiu de 24 a 48 horas, você fica sem falar. Merenda pastosa. E aí a fonoterapia vem vendo intensa. E aí, daqui a pouco, está tudo normal. Sua voz voltará ao normal. Bom, estou falando tudo isso, sabe por quê? Porque ninguém vive. Para os que trabalham, para os que... Bom, todo mundo precisa fazer a manutenção da voz. O professor, o apresentador, o cantor, a dona de casa, enfim, os pregadores pentecostais. Então, cuidado com a voz. De repente, você está sofrendo uma rouquidão e que procure um otorrino, procure um fonoaudiólogo. Posso indicar a doutora Rita de Cássia, tá? Mais de 40 anos de experiência. Então, vai te ajudar muito. Bom dia, Fabiana. Ela quer economizar a voz ou fala?
2: Bom dia, PC. Bom dia a todos ligados aqui no Desperta Brasil. Ótimo sábado para todos.
0: Para todos. Olha, amanhã vai ter mais uma vez o Brasil, já que passou da fase, amanhã. Como é que vai ser? Você não vai ao culto? Pastor, você vai suspender o culto? Bom, depois eu falo sobre isso. Vamos de música. 21... 964276848. Bom, a minha fonoaudióloga diz que muita água, 2 litros de água por dia. O rim agradece. Vamos lá, solta o som.

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1: Obrigado pela audiência. 21 964 27 6848. Então, como diz, daqui a pouco a voz voltará ao normal e eu vou ter muito cuidado. Terei um cuidado tremendo. Olha uma fruta que eu não gosto. Estou passando a gostar por conta da recomendação profissional da fonoaudióloga. Qual? Maçã. Maçã. Ah, tá claro, tem que cuidar. Eu só não. Todos nós precisamos fazer sempre a manutenção da voz, o aquecimento. Nunca fez isso. Essa é a realidade. Mas eu estou atento em relação a isso. 21 964 27 6848. Um abraço pro pessoal de São Gonçalo, Alcântara, região metropolitana. Nossos irmãos de Alcântara, Niterói, São Gonçalo, Itaboraí. Um abraço para todos que estão ligados. Baixada Fluminense. Zona Norte, Zona Sul, Zona Oeste, Zona Sudoeste. Qual outro? Região dos Lagos, Petrópolis, região serrana. Pastorzão, que a gente sempre nos conversamos lá no bairro, próximo ao bairro Quitandinha. Deus abençoe, ligados conosco. Fale conosco, será um prazer receber o seu pedido de música. Ah, minha esposa, meu namorado, minha mãe, meu pastor, vai fazer aniversário. Pede uma música. Ah, eu gosto muito daquela música do Otoniel e Osiel, do Vitorino, da Shirley, do Antônio Bicudo, Valdomiro Silva, José Tostes. E quem mais? Márcia Costa, Mara Dalila, Quarteto Arautos do Senhor. Quem mais? Oséias de Paula. Quem mais? Há um montão de gente. Elson Rodrigues. Isso. As irmãs do Círculo de Oração. Tá tudo bem aí, irmãs? Tá tudo bem aí, você, casal? Mas música? Tem uma música? Tá no ponto? Depois eu quero falar um pouquinho sobre ciúme.

casal. Ciúme no casal. Tá arrebentando, é? Teu marido é ciumento? Tua esposa? Por quê? O que está acontecendo? Pastor Jaime Soares, pastora Luciene, estará pregando também hoje aqui. Pastora Luciene Soares. E daqui a pouco, o recadinho do pastor Joselino. Solta.

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1: Valeu pela audiência. Um abraço a todos ligados conosco. Aquele que tá tomando café na padaria? Padaria? Um abraço, hein? Mototáxi? Hortifruti? Deus abençoe. Um abraço também pro Jean Daltec. Jean Daltec, amortecedores, lá em Itaboraí. Especialista em amortecedores nacionais importados, kits, molas, coxins e rolamentos. Um abraço, Jean, e toda a equipe que trabalha ali no, com muita dedicação. 21 964 27 68 48. Bom, deixa eu refletir. Fala sobre o quê? Ciúme. Pera aí. Ciúme. Como está o seu relacionamento hoje? Como está? Você é muito ciumenta, irmã? Você é muito ciumenta? Meu irmão, você é muito ciumento? Começou o namoro agora. Já até ficou noivo, ficaram noivos. Mas e aí? O ciúme... Olha... O que eu tenho visto. Atendendo. Gente. Casais. Esposos. Ah, meu Deus. Reclamando. Pastor PC. Ela é muito ciumenta. Ela tá demais, eu não aguento mais. Eu já pensei até ir embora. Terminar o noivado, eu não aguento mais. Fica me monitorando. E você que é casado, você que é casada, você sabe que é possível que você tenha essa informação, tá? Da mulher que é tão ciumenta, e ela armazena aquilo na sua alma, quando vai dormir, tem um sonho. Sonho não, tem um pesadelo, a ponto de acordar agredindo o marido e o marido tomar um susto. Que foi, mulher? Tá ficando maluca? Ela teve um sonho. Meu Deus, pensa comigo, será que o motivo também de muitas mulheres, isso serve para os dois lados, mas mais para as mulheres, ou o ciúme acentuado na mulher, não é porque o marido tem uma postura estranha, ele não se comporta como um homem casado. Marido, se você reclama da tua esposa, e você tem essa postura estranha, esquisita, por que você não melhora? Por que você não, com todo respeito, por que você não toma vergonha na cara? Todo dia uma briga, toda festa que você vai, você, ela, você e o filhinho, é briga dentro do carro, até chegar em casa. Você, o marido, com a postura estranha, você estraga a festa. A mulher pega o Uber e vai embora. Quando não fica e faz aquela ruaça estragando a festa. Bom, eu fui ver e você deve saber o que é ciúme. O ciúme é uma emoção complexa, caracterizada pelo medo e pela insegurança de perder a atenção, o afeto ou a exclusividade de uma pessoa querida. Embora seja um sentimento natural, quando motivado por desconfiança excessiva, pode levar a comportamentos controladores ou prejudiciais. E aquele ciúme da amizade, hein? Você tem um amigo, você tem uma amiga, que essa amiga, ela tem ciúme e só quer você como amigo ou como amiga. Não aceita se você tiver outros amigos. Ah, pelo amor de Deus. Tem que se tratar, hein? Tem que pedir libertação ao Senhor. Vá ao psicólogo. Porque o marido não aguenta mais. Ô irmã, ô mulher, o marido não aguenta mais. O noivo não aguenta mais. Está pensando até em terminar. Já com a mobília comprada, com o teu ciúme. Procure urgentemente seu pastor. Se ele detectar que é um ciúme, ele vai pedir para você procurar um terapeuta, um psicólogo. Ou vai te ajudar. Porque, é possível. Eu disse que em mais de 20 anos pastoreando rebanho, porque continuo no exercício, eu já ouvi, eu e minha esposa, de ouvir mulher ciumentas e elas dizerem para nós: pastor, eu sou assim porque a postura dele é esquisita. E parece, pastor, que ele faz de propósito. Aí o cara com a cara mais lavada diz assim: ah, isso é coisa da cabeça dela, pastor. Já ouviu isso? Ah, pelo amor de Deus. É tomar vergonha na cara. Agora, esposa, não fica inventando coisa que não existe por um problema sério que você está vivendo, que é um ciúme desesperador. Consegue entender? Esse casamento não vai dar certo por conta disso. Digo quando ainda solteiro. Resolve quando solteiro. E se você está casado, tem 15 anos de casado, o ciúme estraga tudo. Peça ajuda, tá bom? Faça isso. O programa Desperta Brasil é para te ajudar também nessa área. Vamos de música? Dá tempo? Porque vamos entrar agora, daqui a pouquinho, depois da música. Então vamos entrar com ele, Joselito, trazendo o seu recado. A gente volta daqui a pouco. Olha o ciúme, trate disso. E o ciúme da mãe, do genro. Ciúme, meu pai do céu. Esse tema ciúme é seríssimo, seríssimo. Vamos lá então? A gente volta daqui a pouco. Vai lá, solta.
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4: Olá, bom dia. Programação General de Batalha já no ar, aqui pela 93 FM. Pessoal aí que já está ligadinho junto conosco, sabadão abençoado. Você que está indo pro trabalho, está voltando também, está através do aplicativo, está no seu carro. Obrigado, estamos juntos. Essa é a Programação General de Batalha, 93.3 FM. E já vamos começar adorando ao Senhor com Evaldo Gonçalves, com o louvor Hino da Vitória.

Esse foi o cantor Evaldo Gonçalves. Olha aí, para todos vocês que querem estar levando o cantor Evaldo Gonçalves nos seus eventos, nas suas igrejas, anota aí, operadora 021-96602-4405. Operadora 021-96602-4405. E aqui o louvor não pode parar. Agora vamos ouvir a cantora Mariane Turina.

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2: Pessoal, vamos ouvir agora uma palavra de reflexão abençoada para as nossas vidas.
3: A paz do Senhor, ouvinte da 93. Você que está aqui no programa General de Batalha, ouvindo talvez do seu carro ou deitado na cama, no Brasil, em todo o mundo, eu, Vinícius Billy, evangelista do Senhor da Igreja Batista Pentecostal Mundial, a igreja que tem um coração ardente, quero deixar para você uma palavra, guarde isso no seu coração. A santidade atrai a autoridade. Vou repetir mais uma vez. Anote isso no seu caderno, anote no seu celular, mande para alguém. A santidade atrai a autoridade. O desafio é atravessar o Rio Jordão. Sim, para atravessar o Jordão, Deus ordenou que Josué reunisse todo o povo e deixou uma ordem: santifiquem-se hoje, porque amanhã farei maravilha no meio de vós. Os sacerdotes, levitas, se levantam, eles se posicionam, recebem uma ordem, eles pegam a arca da aliança e vão à frente, cerca de 1 quilômetro à frente do povo. O interessante é que nesse mesmo capítulo vai dizer que quando eles chegam à borda do Rio Jordão, que estava agitado, que estava em tempo de cheia, quando eles colocam os pés nas águas, imediatamente as águas param, a nascente para. Por quê? Porque os sacerdotes estão carregando a presença em santidade. E as águas violentas reconhecem imediatamente que quem está pisando é alguém que se santificou. Então, pise com autoridade, porque a santidade atrai a autoridade. E aonde você colocar o seu pé em santidade, Deus dará em tuas mãos a vitória. Receba essa palavra no nome de Jesus.
2: E depois dessa palavra profética para as nossas vidas, a programação General de Batalha por hoje está se encerrando. Mas no próximo sábado estarei de volta, permitindo Deus. Fiquem todos na paz. Tchau, tchau.
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6: Voltamos, recado dado, e agora vamos ouvir a pastora Luciene Soares. Tá no ponto? Mensagem de Deus para os nossos corações.
7: Olá, hoje eu quero convidar você para a gente estar lendo, meditando, falando um pouquinho sobre Esther. Esther capítulo 5, versículos 4, 6 e 7. Diz assim pra gente: se for do seu agrado, venha hoje com Amã ao banquete que preparei para o rei. Verso 6: enquanto bebiam vinho, o rei disse a Esther: qual é o seu pedido? Peça e lhe será dado o que você quer. Verso 7, ela responde: meu pedido e meu desejo é o seguinte: se achei favor diante do rei, se for do agrado do rei conceder o meu pedido e cumprir o meu desejo, então que o rei venha com Amã ao banquete que vou preparar para eles amanhã. Então farei o pedido que o rei me concede. Eu amo essa passagem do livro de Esther. E com certeza eu já compartilhei com você alguma coisa. Mas eu acho que tem sempre alguma coisinha a mais. Eu quero dividir com vocês. A primeira coisa que me espanta aqui é a oportunidade que Esther teve, que ela estava com medo de se apresentar ao rei e morrer. E uma vez diante dessa oportunidade, ela não faz o que ela deveria fazer, que era fazer o pedido dela. Mas ela prorroga, ela deixa para o dia seguinte. E eu sempre penso, que coragem foi essa de Esther? Mas olha bem, é mais do que coragem. Esther teve uma sensibilidade do Espírito Santo que ela teve a ousadia de pedir para fazer no dia seguinte. E aí o que aconteceu? É que ela não sabia, mas entre o dia que ela estava falando com o rei e o dia seguinte, algo iria acontecer. E o que aconteceu? O que aconteceu foi que Deus deu para o rei uma noite de insônia. Ele não conseguiu dormir. E ali foi a porta do escape para que a vitória do povo judeu chegasse do céu. E é isso que eu quero falar com você. Peça para Deus discernimento do Espírito para que você saiba aproveitar a oportunidade. Nem sempre a que a gente vê é a melhor. Ela teve o primeiro banquete, mas ela pediu para falar no segundo e ali estava a vitória dela. Eu volto nesse assunto com você. Deus te abençoe.
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6: 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Vamos de música. Dá tempo, produção? Música. Vamos soltar uma música? Vamos lá. Música que deixou saudade. Olha aí.

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1: Obrigado pela audiência, por sua audiência. Você é irmão, você é obreiro, você é músico, você é pastor, você é irmão do círculo de oração, do matutino, tá? Deus abençoe. Você é jovem, tá? Muito obrigado mesmo pela audiência, aonde quer que você esteja agora. 21 964 27 68 48. Bom, já disse, mas repito, de segunda a sexta nós estamos no ar, também ao vivo no programa Manhã Nacional, no canal da TV ADB, canal da TV ADB no YouTube. Vai lá agora, digita TV ADB, se inscreva no canal e aperte o sininho. De 9 às 10 da matina. É um programa jornalístico diferenciado. Beleza? Vamos de música. Toca mais uma. Bem bacana. Quem deixou saudade?

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1: O programa já está partindo para o final, mas eu quero finalizá-lo com um alerta. Você ouviu já no início dessa última música com a Dilson Lopes? Não guarde nada. Confesse tudo. Você que está agora me ouvindo, escute o que eu vou lhe dizer. A sua alma não pode ser um depósito de lixo. Consegue entender isso? Consegue sim. Quais são os sentimentos que está lhe aterrorizando e que você não confessou? Você sabe que você não consegue. Você consegue esconder tudo de todo mundo, menos de Deus. Ainda que antes de abrir a boca para dizer, ele já sabe, porque ele conhece o teu coração. O que que você tem vivido? Você tem se mascarado tentando mostrar uma saúde emocional e espiritual que você não tem. O Espírito Santo está falando com você. Talvez alguma confissão que você percebe que isso está te arrebentando, está te esmiuçando. E algumas pessoas já olham para você, talvez a esposa, o esposo, o namorado, o colega de ministério, o patrão, enfim, alguém vê em você posturas que você nunca teve, atitudes que você nunca teve. Mas por conta disso, você está sofrendo. Confesse hoje. Para Deus, ele já viu. Procure o seu pastor, a sua esposa, o seu amigo, o seu patrão. Procure alguém que você precisa procurar para confessar, abrir o coração e deixar de sofrer nas mãos do inimigo. Deus te abençoe. Estamos finalizando mais um Desperta Brasil. 21 96427 6848. Fale comigo. Ajude-nos a manter o programa no ar. Um abraço. Deus abençoe. Até a próxima. Tchau.

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homem sempre investigando, pesquisando as pequenas e as grandes questões da vida. Todo mundo gosta de saber de onde viemos, o que estamos fazendo aqui, para que servimos e para onde iremos. Esta é uma grande questão. Mas será que alguém iria se preocupar com o clipe de papel? Pois é. O clipe foi inventado, e muito bem inventado, invenção insuperável. Foi inventado para segurar papéis, juntar folhas. São bilhões e bilhões de clipes consumidos mensalmente no mundo todo. Ninguém sabe a quantidade exata, mas vale a pena a gente se preocupar com o clipes de papel? Será que alguém iria perder tempo para saber o que acontece com clipes de papel? Pois um grande banco da Inglaterra, o Lloyds Bank of London, um banco ocupadíssimo, uma grande organização financeira com muitas preocupações, resolveu se entreter com esta nova preocupação. Para onde vão os clipes de papel? Então eles fizeram o seguinte: separaram 100 mil clipes de papel e colocaram pesquisadores e acompanhantes para descobrirem qual seria o destino de todos aqueles clipes. E no final da pesquisa, os números surpreenderam. Veja só. Dos 100 mil clipes de papel, a equipe do Lloyds Bank of London observou que somente 2 mil clipes foram usados para segurar papéis. 2% apenas. O relatório do Lloyds Bank informa que 14.163 clipes foram dobrados e torcidos durante conversações telefônicas. Quem sabe você já não destruiu um clipe falando no telefone? Pois é. O relatório também afirma que 19.143 clipes foram usados como fichas em jogos de cartas. Não sei como, porque eu não jogo, mas a pesquisa diz isso. 19.143 clipes usados em jogos. O relatório também afirma que 7.200 clipes foram usados como alfinete de roupas. Para prender a roupa. Uma barra ou um botão que caiu, enfim, uma outra finalidade. 5.434 clipes tornaram-se palitos de dentes ou cotonetes. Foram usados para limpar dentes e ouvidos. 5.308 clipes foram transformados em limpadores de unhas. Desdobra o clipes e fica passando debaixo da unha. 3.916 clipes limparam cachimbos e muitas outras coisas. E 40 mil clipes foram desperdiçados, caindo no chão e varridos para o lixo. E é interessante ver que uma coisa tão útil e tão bem criada, tão bem inventada, tenha tido seu uso tão desperdiçado. Apenas 2% serviu para a finalidade para a qual havia sido criado. Agora, vamos transformar cada clipes em pessoas humanas. E você vai ver que essa pesquisa está muito próxima
do que acontece com cada vida aqui na Terra. Vamos transportar esses números para pessoas humanas. Vamos acompanhar o destino de 100 mil pessoas. Somente 2 mil são realmente instrumentos para a glória de Deus aqui na Terra. Daí a resposta de Jesus a quem lhe havia perguntado se eram poucos os que se salvavam. E Jesus disse que sim, muitos poucos. 2%. Quando 14.163 clipes foram dobrados e torcidos durante conversações telefônicas, nós podemos transportar que o mesmo número de pessoas joga a sua vida fora em conversas vãs e fúteis que não levam a nada. 19.143 clipes foram usados em fichas de jogos. E podemos comparar que um número semelhante desperdiça sua vida no jogo. Muitos estão servindo para outras finalidades, como aqueles clipes se transformaram em alfinetes de roupas. E também 5.434 clipes que haviam sido transformados em palitos de dentes e cotonetes podem ser comparados com um número semelhante de seres humanos que só ficam dando ouvidos a fofocas e mastigando assuntos sem interesses. Também vimos que 5.308 clipes foram transformados em limpadores de unhas e 3.916 limparam cachimbos, o que mostra que há muita gente no mundo se ocupando de limpar sujeiras que sempre voltam porque nunca se libertam delas. E o que é pior, aquele número extraordinário de 40 mil clipes que caíram no chão e foram varridos para o lixo representam justamente aquelas pessoas que caem da fé, que tropeçam na vida e são varridas para o lixo, para a sarjeta, para os bueiros. Vidas perdidas, vidas jogadas fora. Tua vida é tão preciosa para Deus, muito mais do que um simples clipe. O que você vai querer fazer da sua vida? Você quer estar entre aqueles poucos que se salvam ou quer ter o destino da maioria que não tem proveito algum? Se você quer cumprir a tua finalidade aqui na Terra e viver para a glória de Deus, dando honra ao nome do Senhor, cumprindo o objetivo de Deus na sua vida, aquele que te criou, fazendo jus à tua existência aqui na Terra, se você quer fazer parte dos poucos que se salvam, então você precisa mudar o teu destino e mudar até o uso da tua vida. Aquilo que você sabe que é fútil, banal, inútil, tire fora e comece a fazer valer a pena a tua existência. E você só vai poder ter vida, vida útil e vida de verdade se receber Jesus Cristo, Filho de Deus, como teu único, suficiente, exclusivo e eterno Salvador, porque ele disse: eu vim para que todos tenham vida e vida em abundância. Para ter vida de verdade, para ter vida verdadeiramente útil, você tem que receber Jesus. Fora de Jesus, não há razão para viver. Quem tem o Filho de Deus, escreveu o apóstolo João, tem a vida. E quem não tem o Filho de Deus, não tem a vida. Para que a tua vida seja útil, entregue agora mesmo a tua vida a Jesus. E ele fará de você uma bênção poderosa aqui na Terra para o reino de Deus.

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4: Olá, muito bom dia, queridos amigos ouvintes da 93 FM. Você está no programa Momentos de Paz e Vida. E aqui quem vos fala é o seu amigo de todas as manhãs. Eu sou o pastor Vitor Apolinário. Hoje, manhã de sábado, dia 4 de julho de 2026. E você acabou de ouvir uma linda ilustração do Reino de Deus contada pelo meu pai na fé, o pastor João Ribe Palharim. E a ilustração desta manhã de sábado, ela teve o tema O Destino dos Clipes de Papel. E eu quero aproveitar a grande audiência do programa Momentos de Paz e Vida para lhe fazer esse convite que tem o poder de abençoar você e trazer salvação para dentro da tua família. 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
16: As informações vêm chegando agora com ela, Milena Viana. Diga lá, Milena, muito bom dia. Traz aí as informações para todos nós ligados na melhor.
17: Oi, Cid, uma ótima manhã de sábado para você e para todo mundo que acompanha a gente aqui na 93 FM, começando com um destaque sobre a rodovia Presidente Dutra. Você, motorista que está em direção ao Rio de Janeiro, perde um pouquinho de tempo no trecho de Jardim América em direção ao Rio de Janeiro. Nesse momento, no sentido São Paulo, estou observando pistas livres. A Avenida Brasil já com trecho de lentidão também em direção à Zona Oeste. Na altura de Guadalupe, atenção redobrada para você, motorista. Depois, o trânsito flui bem melhor. No sentido centro, fluxo apenas intenso na altura de Bom Sucesso, mas, por enquanto, sem grandes problemas para você, motorista. Linha vermelha com pistas livres nos dois sentidos, mesmo panorama. Estou observando pela linha amarela, dessa manhã de sábado, para você, motorista ouvinte da 93 FM, Ponte Rio-Niterói com pistas livres, 13 minutos é o tempo estimado de travessia nos dois sentidos. 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Milena Viana para 93 FM, a rádio que conquistou o meu coração. 93.
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16: Acorda, crentaiada! Oi, gente, bom dia pra todo mundo ligado na 93 FM. Eu tô chegando agora e a partir de agora vamos juntos até às 11 horas da manhã aqui na programação da 93, trazendo o melhor do louvor, adoração a Deus, é claro, com você participando conosco, mandando aquele alô, mandando aquele abraço, mandando aquela mensagem especial pra aquela pessoa especial pra você, de perto ou de longe, não importa. Estamos juntos na 93, a rádio que conquistou o meu coração, conquista o seu também, e juntos todo dia pra glória de Deus, estamos juntos aqui, ó.
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16: Sou eu, com prazer, com muita alegria.

0: Agora no Rio são 7:30, 7:30 e nós estamos juntos na melhor, trazendo o melhor do louvor, adoração a Deus. Ouvimos aí a canção com Gabriela Rocha, Atos 2, Luiz Arcanjo, Chão Vai Tremer, ao vivo.
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6: Agora no Rio são 7:35, hora de falar de esporte, gente boa.
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6: É, mas não sou eu que vou falar do assunto, não, porque você sabe que eu entendo pouco do assunto, aliás, entendo quase nada do assunto, por isso eu vou deixar a informação para aquele cara que sabe tudo. Direto dos Estados Unidos, nosso querido repórter Tom Campos, o cara, ele traz informações da seleção brasileira que se prepara para a decisão de amanhã contra a Noruega, valendo uma vaga nas quartas de final. Será que dessa vez vai, hein? Vamos saber agora. Fala aí, Tom. Bom dia, campeão. Conta pra nós aí como é que tá a seleção brasileira, Tom. Fala comigo.
8: Muito bom dia, Cid Gonçalves. Bom dia, amigos da 93 FM. Pois é, sábado de preparação da seleção brasileira para o jogo de amanhã com a Noruega, do famoso atacante Haaland. É, e Matheus Cunha fala sobre ele.
9: Eu acho que o Haaland, ele é um grande jogador, já demonstrou isso em todos os momentos, assim, que ele teve a oportunidade, desde do Borussia Dortmund, eu acompanho bastante. Contra ele agora eu tenho muitas oportunidades de jogar contra. Joguei também na Alemanha, agora na Inglaterra. Então a gente tem um relacionamento saudável, sempre nos cumprimentamos assim pós-jogo e sabemos o quanto cada um pode ser muito importante dentro das suas equipes. E eu acho que não vai ser diferente dentro da seleção. Acho que o Haaland e eu acho que o ataque de vocês é muito, muito forte. Acho que tem tantos jogadores que a gente conhece e tem um convívio, como eu já falei, de quase todos os finais de semana, de ter jogado contra. Então, acredito que a gente tem que estar focado não só para ele, mas para muitos jogadores da seleção norueguesa que tem uma arma muito forte.
8: Aí, Matheus Cunha enchendo a bola do adversário. Agora, o time brasileiro tem que tomar cuidado com todos os atletas noruegueses. Vai ser um grande jogo amanhã, 16h no nosso horário, 17h aí, tem Brasil e Noruega. Quem passar, quem avançar, pega o vencedor de México e Inglaterra nas quartas de final. Tá falado, Cid? De Nova Jersey, nos Estados Unidos, Tom Campos, na 93 FM.
6: Tá falado, Tom. Vamos torcer, meu filho.
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0: Zé Leia Mendonça aqui na 93 FM, a rádio que conquistou meu coração. E a canção Deus Não Faz Acepção, ao vivo. Tivemos ainda a canção com Larissa Santos, A Oração do Justo, aqui na melhor.
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0: Segura aí que eu volto já.
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0: Renascer Praise, Jesus, o plano perfeito, aqui na melhor, na 93 FM. Antes nós ouvimos a canção A Palavra, com Elaine Martins, Leia Mendonça, Deus Não Faz Acepção, e ainda tivemos Larissa Santos, A Oração do Justo. 93! Essa é a rádio do povo mais feliz e abençoado do planeta. 93! Lembrando a você que nós vamos hoje até às 11 horas da manhã juntos aqui na 93 FM, a rádio que conquistou meu coração, e você mandando alô. Oi, Cid, bom dia, paz, desejo a todos os ouvintes e a minha família um ótimo sábado abençoado. Acorda, crentaiada, minha querida Enilde do Complexo do Alemão. Ligada aqui na melhor, na 93 FM, também ligado com a gente. Na escuta da programação também está o NT. Que seria o NT, hein? Ah, também com a gente aqui a Ana Célia. Ana Célia também tá ligada aqui na 93 FM, a Rádio do Povo de Deus. O Antônio Carlos, da Igreja Mevec na Penha, tá mandando um beijão carinhoso à esposa Lacir, à nora Valéria e ao filhão Anderson, que nesse momento tá trabalhando no aplicativo. Sergião Carrê, querido amigo, gente boa demais da conta, lá no bairro 23, em Belford Roxo. Desejando um final de semana abençoado para todo mundo, mandando um beijão carinhoso para todo o pessoal da MK e da Rádio 93, também para o seu netinho, que é o Mateu, gatão do Zóia Azul, e ainda para o netinho do vô, que é o Kevin, que é o amor do vovô Carrê, e diz que no Louvorzão estarão lá também. Claro que sim, estaremos juntos lá no Louvorzão, meu mano. É isso aí, garoto. Intervalo rapidinho, gente. Segura aí que eu tô de volta já já. Estamos juntos na melhor.
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0: Fica aí que eu volto já. Agora 8 horas. Um minuto no Rio, 8:01, gente boa.
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Às 8:04 de uma manhã maravilhosa, um sabadão abençoado. Olha que bacana, hein? Vem chegando agora a belíssima voz da querida Letícia Vitória.

0: Essa é Mídia Lima cantando aqui na 93 FM com Delino Marçal, Jó ao vivo. Letícia Vitória, Aquieta-te, Renascer Praise, Jesus, o plano perfeito.
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0: Agora 8 horas e 14 minutos, 8 e 14, intervalo rapidinho e eu tô de volta já já.
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9: Muito bem, as informações vêm chegando com ela, Milena Viana. Diga lá, Milena.
10: Estou de volta, Cid, com mais informações do trânsito e atenção redobrada para você, motorista ouvinte da 93 FM. Tem registro de chuva fraca na zona oeste da cidade, nas estações Grota Funda, Guaratiba e Campo Grande, pistas escorregadias. Redobre a atenção nessa manhã de sábado. Nesse momento, na Barra da Tijuca, estou observando boas condições pela Avenida Ayrton Senna nos dois sentidos. Mesmo panorama pela Avenida das Américas e também Avenida Lúcio Costa. Linha amarela com fluxo intenso em direção à Barra da Tijuca, na altura de Bom Sucesso, mas, por enquanto, sem registros de lentidão. No sentido Fundão, são boas as condições. Você, motorista ouvinte da 93 FM, que segue para o centro pela linha vermelha, encontra dificuldades na altura do Caju, Avenida Brasil, com melhores condições. Fluxo apenas intenso na chegada a Benfica, na pista central, mas aí você, motorista, pode seguir pela pista lateral. 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Milena Viana para 93 FM, a rádio que conquistou o meu coração.
9: Valeu, Milena!

0: São 8:29, Sara Beatriz, o dedo não vai me parar. Tivemos ainda Paulo Neto, Cleiton Queiroz, o CLTV, Midian Lima e Delino Marçal, Jó ao vivo.
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0: Agora são 8:29. 8:29.

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6: Com ele, Marcos Caetano Júnior. Diga lá, Marcão. Bom dia, lindão.
7: Bom dia, Cid Gonçalves. Mais uma vez, bom dia a todos os ouvintes da 93 FM. Começa aqui falando que um homem de 64 anos, identificado como Samuel de Aguiar Guimarães, foi baleado durante uma discussão após um acidente de trânsito em Brás de Pina, na zona norte do Rio. Segundo a polícia, após a colisão entre veículos, houve um desentendimento entre os envolvidos e um sargento da Polícia Militar efetuou um disparo que atingiu a vítima no abdômen. O homem foi socorrido e levado para o Hospital Estadual Getúlio Vargas, na Penha. Não há informações sobre o estado de saúde de Samuel. O policial também recebeu atendimento médico por escoriações. A Polícia Civil investiga o caso. O ministro Alexandre de Moraes, do Supremo Tribunal Federal, prorrogou a prisão domiciliar do ex-presidente Jair Bolsonaro, do PL. Ele continuará usando tornozeleira eletrônica, está proibido de utilizar celular, acessar redes sociais ou receber visitas sem autorização judicial. Moraes também determinou a suspensão do porte de arma e a entrega de 10 armas registradas em nome de Bolsonaro à Polícia Federal. O ex-presidente cumpre pena relacionada ao processo da trama golpista e segue em recuperação de uma pneumonia bacteriana. Agora vamos falar de Copa do Mundo. As oitavas de final começam hoje com duas partidas. Às 14h tem Canadá e Marrocos. E às 18h, Paraguai e França. Ontem, a Argentina eliminou o Cabo Verde ao vencer por 3-2 em um jogão que foi para prorrogação. A Colômbia venceu Gana por 1-0 com gol de John Arias, aquele velho conhecido da torcida do Fluminense. E mais cedo, o Egito se classificou em cima da Austrália, vencendo por 4-2 nos pênaltis, depois de um empate em 1-1 no tempo normal. Outras notícias você encontra lá no nosso site, radio93.com.br.
6: Valeu, Marcão.
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0: Agora são 8 horas e 47. Marine Friesen na 93. Gratidão ao vivo, Delino Massal. Vim falar com Deus. E ainda tivemos o Samuel Miranda, Provação e o Altar. Essa é a rádio do povo mais feliz e abençoado do planeta. Daqui a pouquinho tem mais oferecimento, tem mais participação. Tem você na 93 FM.
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0: Agora 9:02, Suede Silva reacende a chama. Ainda Marine Frisa em gratidão ao vivo na melhor, na 93 FM, a rádio que conquistou o meu coração.
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0: São 9:18, agora no Rio, Anderson Freire cantando Raridade. Josiane, altar de adoração ao vivo, e ainda Suede Silva reacende a chama.
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0: E o povo ligado aqui na melhor, na 93 FM, a rádio que conquistou meu coração, meu querido Elias, tá aqui, ó, mandando recado. Fala, Elias.
3: Bom dia, meu amigo Cid Gonçalves.
0: Fala, Elindão.
3: De Guapimirim, tudo bem, meu irmão?
0: Tudo bem, querido.
3: Ô, Cid, hoje é aniversário do meu grande filho, filho amado, João Vitor.
0: Olha só.
3: Baterista aqui da igreja aí em comum, Guapimirim.
0: Que legal.
3: Manda um abraço pra ele aí, desejo a ele um feliz aniversário. Deus abençoe sua vida, meu filho. Te amo muito. Viva sempre na presença do nosso Deus. Valeu, Cid. Parece aqui em Guapimirim pra tomar um café.
0: Em breve, amigo, em breve. Tô precisando mesmo. Minha mãe deve estar querendo me dar uns cascudos já, porque tem um tempinho que eu não vou lá em Guapi, viu? Valeu, Elias. Grande abraço, meu irmão. E quem conhece o Elias sabe o paizão maravilhoso que ele é, o paizão coruja que ele é, viu? Pai apaixonado pelos filhos. Deus abençoe, meu amigo. Agora no Rio são 9:19. E tem gente querendo falar, tem mais gente querendo falar aqui, mandando alô aqui na melhor. Fala aí, oi.
4: Dia. Aqui é Helena Rolim do Amaral, de Itapetininga, São Paulo.
0: Opa!
4: Gostaria de ouvir a música Sem Ovelhas.
0: Não tem
4: Jorge
0: hoje.
4: Jorge Pai e Jorge Filho.
0: Hoje não tem o pedido.
4: Oferias para todos que são fãs de Jorge Pai e Jorge Filho.
0: Maravilha!
4: E ofereço para todos os ouvintes da rádio.
0: Obrigado, Benção. Obrigado. Mas o pedido tocou hoje não tem, tá bom, querido? Um beijo grande para você. Deus abençoe, viu? Ainda a Azeli Costa também tá ligada na 93 FM, a rádio do povo mais feliz e abençoado do planeta. O nosso querido Chiquinho também tá ligado na melhor, na 93 FM. Tá aqui, tá lá ainda lá no Maranhão, curtindo aqui a nossa programação, aqui do nosso Bom Dia, do nosso Acorda Crente, aqui na melhor, na 93 FM. Agora são 9:20 e ele tá mandando um abração carinhoso para todo mundo ligado na melhor. Ainda Claudinha de Deodoro também ligada, desejando o sábado abençoado para todo mundo. A Rádio do Povo de Deus tá fazendo a alegria de um montão de gente que nesse momento tá ligado na melhor. A Tatiana de Vilar dos Teles também ligadinha aqui no Acorda Crente, desejando um sábado abençoado para todo mundo. 9:20, 9:20, intervalo rapidinho e eu tô de volta já já aqui na melhor, na 93.
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1: Tá aí pra você a canção com Kellen Bianca aqui na Melhor, na 93 FM, a rádio que conquistou meu coração, gente boa. 9:32. Kellen Bianca cantou a canção Foi o Senhor. Sara Farias e Leandro Borges, direto ao ponto, ao vivo, e Anderson.
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1: Agora no Rio são 9:35, hora de informação.
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1: Com ele, Marcos Caetano Júnior. Diga lá, Marcão.
8: Cid, a Faculdade Presbiteriana Mackenzie Rio, em parceria com a Igreja Presbiteriana de Botafogo, na Zona Sul, promove neste sábado uma campanha de doação de sangue. Daqui a pouco, às 10 horas, uma equipe do Hemorrio vai realizar as coletas na unidade de ensino. Para doar é preciso ter entre 16 e 69 anos, apresentar um documento oficial com foto, estar em boas condições de saúde e pesar no mínimo 50 quilos. Lembrando que não é necessário estar em jejum. As coletas vão até às 3 da tarde na rua Marquês de Olinda, número 70, em Botafogo. A Polícia Federal apreendeu cerca de 60 quilos de maconha em Piraí, no sul fluminense. A droga estava escondida em compartimentos ocultos de um caminhão que vinha de São Paulo. De acordo com as investigações, o entorpecente seria entregue a facções criminosas que atuam em comunidades do Rio. O motorista foi preso em flagrante durante uma abordagem e encaminhado à Superintendência Regional da Polícia Federal. Ele vai responder por tráfico interestadual de drogas. Eleições 2026. A partir deste sábado entram em vigor as restrições do chamado defeso eleitoral, período que antecede as eleições e impõe limitações a candidatos e agentes públicos. Entre as regras estão a proibição de participação de candidatos em inaugurações de obras públicas, contratação de shows artísticos com recursos públicos para inaugurações e restrições à publicidade institucional de órgãos governamentais. O objetivo é evitar o uso da máquina pública para beneficiar candidaturas durante esse processo eleitoral. Outras notícias você encontra lá no nosso site, radio93.com.br.
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Daqui a pouquinho tem trânsito para você ligado aqui na 93 FM. Informação chegando daqui a pouquinho, em instantes, para você ligado aqui na melhor, na 93 FM, a rádio que conquistou meu coração. Agora tem Isaac Marins, é bem melhor.

0: Muito bem, agora no Rio são 9:37, a informação chegou, então bora lá.
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0: Muito bem, vamos lá, informação prioridade, bora, oi.
3: Tô de volta, Cid.
0: Fala, Milena.
3: Atualizações sobre a Avenida Brasil, você motorista ouvinte da 93 FM que segue para o centro da cidade, um pouco de paciência, tô observando o trânsito lento na altura de Guadalupe, há reflexos em Realengo, quem sai de Realengo em direção à Zona Norte encontra melhores condições nesse momento pela Avenida Marechal Fontenelle e Albérico Diniz até a chegada à Estrada Intendente Magalhães. Avenida Brasil no sentido Zona Oeste com fluxo apenas intenso na altura de Bom Sucesso, mas por enquanto não observo dificuldades. Na linha vermelha são boas as condições em direção à Baixada Fluminense, mesmo panorama no sentido centro da cidade pela rodovia Washington Luiz, a BR-040, estou observando pista livres tanto em direção à Serra de Petrópolis e também no caminho do centro do Rio, Ponte Rio-Niterói com pistas livres nos dois sentidos. 13 minutos é o tempo estimado de travessia. 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Milena Viana para 93 FM, a rádio que conquistou o meu coração.
0: Obrigado, Milena.

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1: Faltando agora 16 minutos agora faltando para as 10 horas da manhã. E nós estamos juntos na melhor, na 93 FM, a rádio que conquistou o meu coração. E o louvor continua com Bruna Carla. Sou humano.

0: Agora são 9:53 de uma manhã maravilhosa.
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0: E o louvor não para, o louvor continua. Chegando agora a Maria Marçal.

0: Agora são 10:02, saudade de ouvir essa voz, né? Querida Ariane, Jesus, Maria Massal deixa, Rouge ao Leão, Thalita Cantazaro aqui na melhor, tivemos ainda Bel Souza, Declare Vida, Bruna Carla, Sou Humano, Isaac Marins, é bem melhor. É isso, gente. Juntos na 93 FM, a rádio que conquistou meu coração.
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0: aí pra você, o pessoal do Sarando, a Terra Ferida, Meu Amor é Teu, ao vivo. Tivemos ainda Gabriel Guedes, Santo pra Sempre. É 93. Intervalo agora, já tem informação do trânsito pra você ligado aqui na Melhor, na 93.
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1: Agora no Rio são 10h17, como eu prometi, informação do trânsito.
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1: As informações vêm chegando com ela, Milena Viana. Diga lá, Milena.
4: Tô de volta com mais informações do trânsito aqui na 93 FM. Atenção redobrada para você, ouvinte motorista. Tem pistas escorregadias, tem chuva moderada registrada na Rocinha. Nesse momento, a autoestrada Lagoa Barra apresenta boas condições tanto em direção à Barra da Tijuca e também para você, ouvinte, que está em direção à Lagoa, pelo túnel acústico Rafael Mascarenhas. Estou observando fluxo intenso até a chegada à Rua Mário Ribeiro. Pela Avenida Niemeyer, são melhores as condições até a chegada à Avenida Delfim Moreira. Você que segue pela Avenida Vieira Souto também está encontrando boas condições nessa manhã de sábado. Destacando agora a situação da Lagoa, Avenida Borges de Medeiros tem pistas livres nos dois sentidos. Mesmo panorama, estou observando pela Avenida Epitácio Pessoa, túnel Rebouças com boas condições, tanto em direção ao centro e também para você, ouvinte da 93 FM, que segue para a Lagoa, mesmo panorama, pelo túnel Santa Bárbara. 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Milena Viana para 93 FM, a rádio que conquistou o meu coração.
1: Valeu, Milena.
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0: Aline Barros, tua palavra aqui na melhor, na 93 FM. Hora de mandar alô, hora de dar voz a esse povo bom demais, ligados aqui na melhor, na 93 FM, a rádio que conquistou meu coração. Então vamos lá, solta a voz e fala aí. Oi.
1: Bom dia, Cid Gonçalves.
0: Bom dia.
1: Bom dia, Cid Cabeção.
0: Sou eu.
1: Deus abençoe.
0: Em mais, fala, irmão,
1: um dia,
0: amém.
1: Na mais um final de semana.
0: Amém,
1: estamos
0: amém.
1: Estamos agora fazer missão.
0: Opa!
1: Geraldo Mendes e Noam.
0: Isso aí, abraço. Garoto. Bora pra missão.
2: Bom dia, Cid.
0: Bom dia.
2: Deus abençoe nosso dia.
0: Amém,
2: vamos
0: assim
2: acordar,
0: seja.
2: Povo. Cid tá no ar.
0: Opa!
2: Miliane e o Vernê de Nova Friburgo. Beijo.
0: Beijo, Miliane. Oi.
3: Ô, Cid.
0: Oi.
3: A paz do Senhor.
0: Rapaz.
3: Tudo bem? Aqui é Isaías de Campo Grande.
0: Tudo
3: passando
0: bem,
3: aqui para desejar um feliz aniversário para minha princesa Beire de Campo Grande.
0: Maravilha, Deus abençoe. Oi, Cid, bom dia, eu sou Elizabeth Belfor Roxo, hoje é aniversário do meu esposo, Cid Evanildo, 6.0 de puro charme. Manda um alô pra ele aí, Cid. Oi, Evanildo, tô quase lá, irmão, tô quase lá. Parabéns, campeão, Deus abençoe. Oi, Cid, dá um abraço aí para os ouvintes e para todos os obreiros e os pastores da Vitória em Cristo, lá de Vilar dos Teles. É o André Bonitão, o cara que manda e desmanda em Vilar dos Teles. Oi, Cid, bom dia. Sou Diaconisa Cláudia, sou ouvinte de sempre, moro em Caxias. Desejo um final de semana abençoado para todo mundo, para todas as famílias. Que Deus é contigo. E a Rádio 93 conquistou o nosso coração. Coisa boa, oi.
4: Oi, Cid Gonçalves.
0: Fala, Irineu.
4: Aqui é o cantor Irineu Freire.
0: Fala,
4: da igreja,
0: garoto.
4: Semeando Vida de Nilópolis.
0: Certo.
4: Quero dizer uma coisa para todos os ouvintes. A 93 conquistou meu coração.
0: Boa, garoto.
5: Bom
0: boa.
5: Dia, Cid Gonçalves, aqui é Jair de Oliveira.
0: Fala, João Jair. Jair
5: de Oliveira. Nós
0: e
5: queremos
0: aí,
5: mandar um abraço especial para todos da Igreja Evangélica Quadrangular de Campo Grande.
0: Maravilha.
5: Quilômetro 32, Pedra de Guaratiba e Santa Cruz. E para você, Cid, solta
0: obrigado,
5: o vovô,
0: irmão.
5: Yes.
0: Aê, garoto, oi.
6: Aqui quem vos fala é o Gilber Raposo do Badu Pendotiba, Niterói.
0: Fala, garoto.
6: A 93 me conquistou.
0: Aê.
6: Deus abençoe.
0: Amém. Ô, Glória. Faltou Glória. Cadê o Glória? Ô, Glória.
6: Glória a Deus.
0: Aê, garoto. Muito bem, oi.
7: Rapaz, sou o Cid. Quero mandar um alô para todos os ouvintes e para o irmão da Igreja Cristo Santo de Tudo, para Ievade. E para minha irmã Sandra Neres, pastor
0: maravilha.
7: Vanderlei, do Complexo do Alemão.
0: Valeu, garoto. Um abraço, querido pessoal da Ievade. Estive lá no último domingo da festividade lá. Foi bênção, rapaz. Bom demais.
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0: E o louvor continua daqui a pouquinho, depois do intervalo.
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4: As informações vêm chegando com ele, Marcos Caetano Júnior. Diga lá, Marcão.
5: Cid, a Delegacia de Proteção ao Meio Ambiente interditou o sistema de captação e distribuição de água do condomínio Porto Real Resort, em Mangaratiba, na Costa Verde. Segundo a Polícia Civil, a medida foi tomada após perícia apontar a exploração de recursos hídricos em área ambiental protegida sem as licenças e autorizações exigidas. A interdição atinge estruturas de abastecimento do condomínio, do hotel e da marina do complexo. Em nota, a administração do Porto Real negou irregularidades e informou que vai recorrer da decisão na justiça. Dois romeiros morreram e vários passageiros ficaram feridos após um ônibus tombar agora de manhã em Canindé, no interior do Ceará. Segundo o Corpo de Bombeiros, o veículo transportava mais de 40 pessoas quando perdeu o controle, saiu da pista e tombou às margens da rodovia. É, entre as vítimas estão crianças e algumas pessoas ficaram presas às ferragens. Equipes de resgate de várias cidades foram mobilizadas e os sobreviventes foram encaminhados para hospitais da região. O IBGE prorrogou as inscrições para o concurso público com mais de 8 mil vagas de nível médio. Agora, os interessados podem se candidatar até quinta-feira, dia 9, no site ibfc.org.br. As oportunidades são para os cargos de agente censitário administrativo, agente censitário de informática, agente operacional regional, agente censitário regional e agente censitário supervisor. O salário pode chegar a R$ 4.008, mas benefícios como auxílios alimentação e transporte. Então, eu vou repetir aqui o site, lembrando que agora o prazo vai até quinta-feira, dia 9. O site é ibfc.org.br. Agora no Rio, são 10h35.
4: Valeu, Marcão.
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0: Essa é a 93 FM, a rádio que conquistou meu coração. Agora faltando 5 minutos para as 11. Daqui a pouquinho tem Vanês e o Galo Jacó aqui na programação da 93 FM, o Clubinho 93. Eu já estou me despedindo de você aqui agora para voltar somente na segunda-feira, a partir das 3 da tarde, logo após a Caravana 93 com Gilberto Ribeiro. Um beijo carinhoso para todo mundo, um final de semana maravilhoso. Fiquem todos com Deus e até segunda, se Deus quiser. Tchauzinho.
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0: e abençoado, enchuvarado, cheio de preguiça, de sair de casa, que eu sei, de acordar. É, gente, esse dia de chuva assim, com friozinho, meu Deus do céu, é tão bom ficar em casa, né? A gente quer até arrumar a casa só pra poder ter chuva pra ficar dentro de casa, pra não ter que sair. Bom dia, meu galinho!
1: Bom dia! Como é que é? Você quer ficar dentro de casa? Arrumar a casa?
0: Não, quando tá chovendo, eu quero ficar até em casa só pra arrumar a casa.
1: Pra
0: não sair de casa.
1: Eu nunca tinha ouvido ninguém falar isso, não. Nem a Lelê.
0: Ai. Mas a gente tem que sair, né, galinha?
1: Claro, a gente tem que sair, né?
0: A gente tem que sair pra trabalhar, tá pensando
1: o quê? A gente não é mobília.
0: Pois é. Mas aí, galinho, hoje eu queria só te dar uma informação em primeira mão.
1: Primeira?
0: Olha pro relógio agora.
1: Olhei.
0: Que horas tem?
1: 11 horas em ponto! Acabou de mudar pra 11:01. O que que aconteceu?
0: Não sei.
1: Meu Deus, tá chovendo.
0: Por isso que tá chovendo?
1: Deve ser isso.
0: Porque hoje o galinho não chegou atrasado.
1: Não. Hoje eu cheguei cedo.
0: Hoje o galinho chegou no horário.
1: Foi.
0: Hoje deu tudo certinho. Vou até te dar um aumento de salário.
1: Ah, meu Deus, olha Deus agindo na terra.
0: Eu vou te dar um aumento de salário,
1: olha
0: galinha.
1: Deus agindo na terra.
0: Só porque você chegou no horário, o programa está começando no horário. Porque não tá, né, galinha? Todo sábado.
1: Desculpa.
0: Você...
1: Mas é que eu me empolgo.
0: Ah, você se empolga com o quê, galinha?
1: Porque eu fico na rua conversando com as pessoas, aí eu esqueço que tem que vir trabalhar e dá ruim.
0: Quando
1: entendeu?
0: Você passa na rua, um monte de gente querendo autógrafo.
1: Não, eu querendo me botar naquela maquininha mesmo lá. Aí eu tenho que correr, convencer que eu não sou comestível, que minha carne é dura, é ruim, que eu já sou um galho velho. E invento um monte de forma, não adianta,
0: sim,
1: não.
0: Sim.
1: Eu sou muito atraente para o paladar de algumas pessoas.
0: Ai, meu Deus.
1: É muito ruim.
0: Galinha, mas eu tenho um conselho pra te dar. Quando você estiver andando na rua, evite passar naquelas calçadas que tem essas maquininhas de frango.
1: Mas eu não passo, cara, eu não passo.
0: Evita passar em frente à padaria.
1: Não passo também.
0: Supermercado com assadeira,
1: também
0: essas
1: não passo.
0: Coisas.
1: Eles me veem de longe.
0: Eles te veem de longe,
1: é,
0: galinha.
1: Tia.
0: Aí você corre riscos, né? Imagina eu ficar sem meu galinho.
1: Imagina
0: eu receber uma notícia, gente. O galo Jacó foi assado.
1: Eu não consigo imaginar.
0: Eu não
1: minha
0: vou
1: vida.
0: Conseguir sobreviver sem você,
1: eu
0: galinho.
1: Eu não consigo imaginar sua vida sem mim. Não dá, não. Por isso que eu oro a Deus pedindo a Deus que nunca te prive da minha companhia.
0: Sim, isso aí, galinho.
1: Entendeu?
0: Isso aí.
1: Pois é.
0: Ô, galinho, vamos começar o programa.
1: Não começou ainda, não?
0: Não.
1: Mas já começou na hora.
0: Até
1: certa,
0: agora
1: você
0: tá só de lero-lero com a minha cara.
1: Lero-lero, isso é coisa antiga falar isso, lero-lero.
0: Quem falava isso era meu pai.
1: Pois é, coisa antiga.
0: Meu pai ficava, isso lero-lero.
1: É. Bolinho frito
0: fica
1: na banha
0: só
1: fria.
0: Só de lero-lero.
1: É,
0: meu pai que falava isso.
1: Bolinho frito na banha fria. As gírias que ele tinha, que só ele que conhecia.
0: É, só ele conhecia. Ô, galinho.
1: Oi.
0: Hoje, como é um dia muito feliz.
1: Sim, hoje é sábado.
0: Hoje é sábado.
1: Uhum.
0: Hoje é o dia daquela brincadeira que você mais gosta, galinho.
1: De quê? Esconde.
0: Ah, abre
1: fica
0: bem os ouvidos.
1: Casa.
0: Abre bem os ouvidos pra você poder
1: tá
0: ouvir a vinheta da brincadeira de
1: então
0: hoje.
1: Então vai.
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1: Isso dá um medo. Isso dá um medo.
0: Esse
1: gente.
0: Galo frouxo.
1: Não.
0: Com medo de uma vinheta.
1: Não é a vinheta, é o barulho que ela faz. Tem uma frequência assim que parece que dá. Ai, não.
0: Calma, galinho, calma. Tá. Nem tudo está perdido.
1: Tá bom, tia.
0: É só uma brincadeirinha. E eu quero que você esteja bem preparado.
1: Tá.
0: Porque hoje é seu dia de acertar.
1: Então eu acerto tudo.
0: Hoje todas
1: assim.
0: As crianças podem errar, mas você tem que acertar.
1: Eu acerto porque eu sou demais, eu sou o primeiro e único.
0: Ó, nós temos 5 pistas.
1: 5?
0: 5 pistas.
1: Meu Deus, 1, 2, 3.
0: Não.
1: 4, 5.
0: É enigma, não é complete a palavra não.
1: Não, mas eu sei o que eu tô pensando aqui enquanto eu tô contando. É, entendeu?
0: Ó, a primeira pista. Do nosso enigma de hoje. Esse nosso enigma de hoje é algo que é feito para decorar.
1: Ah, poxa! É lembrei, ia ser que é.
0: Que?
1: Neurônio.
0: Não, galinha.
1: Como não é neurônio?
0: É feito para decorar. Pensa direitinho.
1: Neurônio.
0: O que, que você tem na sua casa que é de decoração?
1: De quê?
0: O que, que tem na sua casa, assim, que serve para decoração?
1: Ah, tô pensando que é pra decorar coisa, não, não esquecer.
0: É pra embelezar.
1: Eu! Ah. Tem eu! Todo lugar que eu olho naquela casa, naquele ninho, naquele puleiro, tem
0: você
1: eu!
0: Você assusta porque tem espelho, não, você vê você mesmo.
1: Não, tem espelho não, que eu tenho medo de me assustar de manhãzinha, assim. Mas tem eu, de beleza, tem eu. Tem a limpeza.
0: Não, galinha, é outra coisa.
1: É outra coisa, tem uma vassoura. Coisa.
0: É outra coisa.
1: Tem janela.
0: Mais o quê?
1: Tem.
0: Ih, galinha, deixa pra lá. Deixa pra lá que você não vai acertar, não. É mais um dia que eu levo fé em você e mais um dia que você me decepciona.
1: Não, porque eu tava pensando uma coisa e eu tô vendo que é outra.
0: Então, olha
1: o que
0: só.
1: Que tem de casa de decoração?
0: É, de decoração. É uma coisa de decoração bonita.
1: Eu, minha foto.
0: Vamos ver se as crianças acertam?
1: Tem minhas fotos.
0: Tá. Vamos ver se as crianças acertam, tá, gente. Nosso enigma de hoje tem 5 pistas, tá bom? Você já pode começar a mandar seu áudio pelo WhatsApp.
1: Tá.
0: Respondendo o que, que você acha que é esse enigma de hoje. É algo para decorar. É algo bonito. É algo que faz diferença.
1: Que faz diferença?
0: É.
1: A minha presença.
0: Manda o seu
1: aqui
0: WhatsApp. Ignora o galo, gente.

0: participação com a gente pra responder o nosso enigma de hoje.
1: Aí!
0: Vai, galinha! Mais alto! Balança o ombrinho, vai! Meu Deus, o que é isso?
1: Mais
0: socorro!
1: Alto. Mais alto!

0: vai pro Josué, luta em Jericó.
1: Em Jericó,
0: que as muralhas vão ruir.
1: Já ruiu, já. Muralha em Jericó é um lugar quente pra caramba, meu Deus.
0: É, galinho. Como é quente. Lá é quente. Então você correu o risco de ser cozido?
1: Vai ser assado assim andando, né? Porque não dá, tia. É quente demais.
0: É muito quentão, galinho.
1: É muito quentão. E o pior de tudo, sabe o que é? É que não dá nem pra decorar nada.
0: Não dá não, galinho?
1: Porque torra a memória da gente.
0: Ah, meu Deus. Entendeu? Então não serviria pra...
1: decoração.
0: Não serviria pra decoração.
1: Não, porque cérebro quente não decora.
0: É. Galinha, deixa eu te falar, galinha. Fala, a gente tá hoje no nosso enigma, você já sabe, né?
1: Eu sei.
0: Deixa eu só te lembrar, peraí.
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0: Enigma. Lembrar você e as crianças,
1: pois
0: né?
1: Pois é.
0: Hoje nós estamos aqui no nosso enigma, que é super facinho.
1: Não é nada.
0: E eu já dei a primeira dica.
1: Que é o quê?
0: A primeira dica é feito para decorar. Decorar ambientes. Decorar uma casa.
1: Agora se entregou.
0: Decorar, sei lá, igreja.
1: Pano de prato.
0: Não, galinho.
1: A igreja não tem pano de prato, não, né?
0: Na cantina.
1: Na cantina
0: deveria
1: tem.
0: Deveria ter.
1: Mas eu nem vou na cantina, que eu tenho medo, cara. Não vou, não.
0: Não?
1: Não, porque lá eu vejo o quê? O que crente adora comer na cantina de igreja?
0: Coxinha.
1: E se eu for lá, eu viro o quê?
0: Você vira coxinha.
1: Recheio. Tô fora. Então eu acho que se serve...
0: O que você acha que é?
1: Eu acho que é uma paisagem.
0: Uma paisagem?
1: Um quadro pintado.
0: Não!
1: Daquilo que dizem ser o meu senhor!
0: Não, galinha!
1: Agora eu aceito que
0: não
1: tá na terra.
0: É
1: quadro,
0: isso.
1: Não!
0: Não
1: é quadro, não!
0: Também não!
1: Não é quadro, não!
0: Não!
1: Meu Deus!
0: Ó, galinha, deixa eu te falar. E hoje, se as crianças acertarem, vão entrar pra nossa lista do sorteio. Somente quem acertar,
1: só hein? Quem acertar?
0: Só quem acertar. Hoje nós temos aqui...
1: O que que nós temos?
0: Um par de ingressos.
1: Não!
0: Para o show dos dálmatas.
1: Dos dálmatas?
0: Musical dos dálmatas.
1: Quantos dálmatas?
0: Não sei quantos são, não.
1: Tem naquele filme.
0: Mas assim, sabe aqueles dálmatas, aquela coisa maravilhosa que as crianças amam, aqueles cachorrinhos?
1: Sei!
0: Aquele filme, aquele desenho, aquela coisa toda dos dálmatas? Pois é.
1: Sei!
0: Hoje vai ter show do musical dos dálmatas.
1: Meu
0: ao
1: Deus,
0: vivo.
1: É sério?
0: Lá no Teatro da Gávea.
1: No Teatro da Gávea?
0: Que fica no Shopping da Gávea. Teatro Vanucci, que fica no
1: Nossa,
0: Shopping da Gávea.
1: Nossa, coisa mais chique.
0: E esse show é hoje, às 16h.
1: Meu Deus.
0: Então, se você quer concorrer a este super prêmio,
1: mas quem
0: pra
1: que
0: levar sua criança no teatro, assistir o musical dos dálmatas... concorra hoje aqui no Clubinho, hein? Que o prêmio é bom demais, é coisa boa.
1: Verdade.
0: Para as suas crianças curtirem, tá bom? Nós temos um par de ingressos para esse super show que vai acontecer hoje. Quanto que vai ser, galinho?
1: Hoje!
0: Que dia, galinho?
1: Hoje!
0: Então, se você vai participar e ganhar, você vai ganhar para...
1: hoje!
0: Então, é isso.
1: É hoje!
0: Mas pode participar independentemente do sorteio para você poder acertar o nosso enigma, falar ao vivo aqui com a gente, pelo ar da 93, no Clubinho 93, e responder ao nosso...
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0: E a primeira dica foi... ele é feito para decorar.
1: Pois é.
0: Posso dar a segunda dica?
1: Eu acho que eu já sei qual é. É igual aquele negócio que eu tô olhando ali, ó.
0: É o quê? O quê? O quê?
1: Aquele banco ali cheio de almofada por cima, colorida.
0: Não, galinho.
1: Não é, não?
0: Não, nem isso não.
1: É um sofá?
0: Vou dar a segunda dica, tá bom?
1: Não é um sofá, não?
0: Não, não é sofá.
1: Ah, é sofá que fala. É que eu vi pelo
0: Vou dar a segunda dica, galinha.
1: Tá, então fala.
0: Ó, a primeira dica é que ele é feito pra decorar. A segunda dica é que tem de vários modelos.
1: Vários modelos?
0: Vários modelos, vários tamanhos. Entendeu? Vários modelos,
1: então,
0: vários tamanhos.
1: Eu achei, pronto.
0: O quê?
1: Jogo de talheres.
0: Não, galinha.
1: Mas é pra decorar.
0: É outra coisa, galinha.
1: É outra coisa?
0: É pra outra coisa.
1: Então deve
0: Calma.
1: Ser?
0: Não. Não acerta ainda.
1: Ah, eu já sei.
0: É o quê?

0: O que, o quê?
1: Eu já sei. Não tem aquele negócio de crochê assim que cobre o botijão de gás, assim?
0: Aquela coisa horrível?
1: É. Que as vovós adoram fazer de crochê, assim. É que não. Capa de crochê.
0: Não, não é capa de crochê.
1: A almofada. Não.
0: Galinha, deixa as crianças cantarem. Vamos ouvir as crianças.
1: Lustre. Alguém...
0: Não.
1: Quadro.
0: É outra coisa. Vamos ouvir as crianças. Prato. Alô? Oh.
1: Alô?
0: Ih, peraí. Tem que apertar um outro botão. Calma.
1: Tá,
0: faltou
1: tá.
0: Botão aqui.
1: Tá.
0: Vamos lá, alô.
2: Oi, tia Vanedi. Oi, Gabo Jacó. Eu sou a Tainá, de 9 anos. Moro em Niterói. E eu acho que a resposta é quadro.
1: Oi,
3: Galo Jacó.
0: Oi, amor.
3: A resposta é quadro.
0: Gente, tá todo mundo indo no quadro?
4: Bom
0: será?
4: Dia, tia Vanessa. Bom dia, Galo Jacó. Sou o Juan, tenho 11 anos. Sou de Marabá. Palavra secreta é vaso.
0: Vaso?
5: Bom dia, tia Vanessa, Galo Jacó. Meu nome é Lorena. Tenho 7 anos. Eu fiz aniversário quarta-feira.
0: Você fez aniversário?
5: E eu acho que o enigma de hoje é quadro.
0: Parabéns! Que Deus abençoe! Muitas horas de vida!
6: Oi, tia Donita!
0: Oi,
6: Galo Jacó! Aqui é o Thiago da Nova Jerusalém. É, a resposta é quadro.
1: Não,
7: não,
1: eu achei
7: que era. Jacó, você recebeu com a Nisa, que é e a resposta é quadro.
0: Não,
1: eu também falei que é.
7: Oi, tia Vanessa. Oi, Galo Jacó. Aqui é a Manu de São Gonçalo, tenho 8 anos. A resposta é cortina.
0: Cortina?
1: Não, eu não tinha falado nisso, não. Tinha pensado, não.
0: Todo mundo pensando num monte de coisa, mas tá esquecendo de uma coisinha.
1: Cara.
0: Uma coisinha muito legal que faz parte da decoração.
1: Aparelho de som.
0: Não. Ah. Gente, vão tentando que vocês conseguem. Ó, a primeira dica é feito pra decorar. A segunda dica, existem de vários modelos.
1: Quais modelos?
0: Tamanho.
1: Tamanho? Como não, tia?
0: Que tamanco?
1: Não é tamanco, não.
0: Tamanco pra decorar aonde, galinha?
1: O pé. Tem gente que tem o pé tão feio que tem que usar um tamanco pra disfarçar.
0: Não, galinho.
1: Não é o caso, não é
0: meu
1: o caso,
0: Deus,
1: Lelê.
0: Céu, não acerta nada, gente.
1: Como não acerta?
0: Ó, então você não vai concorrer ao ingresso.
1: Mas eu quero,
0: não,
1: tia.
0: Mas só se acertar.
1: E
0: só pode
1: hoje,
0: concorrer,
1: né?
0: Se acertar. E é hoje, tá?
1: É hoje. Pode
0: é um par de ingressos. É hoje, um par de ingressos pra você assistir o musical dos Dálmatas.
1: Ah.
0: Lá no Shopping da Gávea, no
1: Teatro
0: Vanucci. 4 da tarde.
1: Olha ali,
0: hoje.
1: Quando é que eu te amo?
0: Hoje.
1: Quando é que
0: sábado, dia 4.
1: Yeah.
0: Tá bom? Participe com a gente pelo nosso WhatsApp. O WhatsApp mais famoso do Rio de Janeiro.
1: Ah!

0: te pular, galinha.
1: Mas não ia se animou, cara. Galinha,
0: você tá tão pulador, galinha.
1: Eu tô feliz,
0: Você está muito pulador, galinha.
1: Eu tô pulante.
0: Meu Deus do céu, galinha. Galinha, oh, você tá parecendo até o meu primo.
1: Como assim?
0: O Telzinho, que tá ouvindo a gente no carro.
1: O Telzinho tá escutando a gente?
0: O Telzinho, o amor da prima, tá ouvindo no carro com o papai dele, o Bruno. E a Neidinha, eles estão lá ouvindo a gente. Um beijo, Tetel. Oh, Deus te abençoe. Eu saudade de você, meu príncipe.
1: Eu também, meu príncipezinho.
0: O Theo, depois que cresceu, não quer mais saber de mim.
1: Que
0: agora ele já é um rapaz de 8 anos.
1: Pois é, já é quase um ancião, já. Quase um velhinho.
0: Um beijo, Theo. Te amo. Saudade de você, meu amor.
1: Ô, Theo, eu também te amo. Eu também tô com saudade de você. Quem eu nunca vi o Theo, né?
0: O Theozinho é coisa mais linda.
1: Pois eu nunca vi o Theozinho.
0: Um beijo. Ô, galinho.
1: Oi, tia.
0: É o seguinte, galinho, você me enrola mais um pouco.
1: Eu sei.
0: Aí enrola mais um cadinho.
1: É.
0: E nada de responder.
1: É
0: nada de responder.
1: Eu vou responder agora, porque eu sou desses. Eu respondo.
0: Ah.
1: E respondo assertivamente.
0: O quê?
1: Forração do teto.
0: Que
1: estrelas
0: isso,
1: assim, com tinta fosforescente, que quando você apaga, fica assim uma constelação no teto. Essa
0: isso,
1: é a decoração.
0: Isso você acha que é um enigma, então?
1: É, decoração, não é? Tem de vários tamanhos.
0: Assim, eu fico muito admirada, né? Estupefata.
1: Estupefata. Isso é de comer?
0: Com a imaginação do Galo Jacó.
1: Mas
0: é algo assim, inenarrável.
1: Pródiga.
0: Nosso Deus.
1: Uma coisa assim.
0: Eu vou liberar até mais uma dica depois disso.
1: Então quer dizer que eu errei?
0: Errou.
1: De
0: mais
1: novo?
0: Uma vez, né? Pra
1: caraca.
0: Variar. Galinho e crianças.
1: Pois
0: crianças,
1: não.
0: Papais, mamães, prestem atenção.
1: Sim. Atenção na valente.
0: Tá valendo um par de ingressos pro show do Dálmatas.
1: Olha aí.
0: E tá valendo um brinquedo.
1: Oh, meu Deus.
0: Ou seja, dois prêmios
1: dois
0: pra duas
1: prêmios.
0: Crianças. Então vocês tratem de acertar pra poder concorrer aos prêmios.
1: Isso mesmo, acerta.
0: Ó, a primeira dica do nosso enigma de hoje.
1: Sim.
0: É algo que é feito para decorar.
1: Sim. Eu achei que era memória no começo.
0: Não.
1: Mas
0: a segunda dica. Existe de vários modelos.
1: Uhum.
0: Tamanhos.
1: Aí eu pensei que era um quadro.
0: Não, não era quadro. Não é quadro.
1: Não é.
0: Né? Tem gente que bota na sala, bota no quarto, no escritório, na igreja, no altar.
1: Ah, eu já sei.
0: Às vezes tem.
1: Já sei.
0: Aonde?
1: Já sei.
0: O quê?
1: Luzes de LED.
0: Não.
1: Todo mundo coloca na igreja agora.
0: Não.
1: O púlpito fica lá piscando azul, verde e vermelho.
0: Não, ó. Então, vou dar mais uma dica.
1: Tá.
0: É uma coisa que você limpa, né, constantemente.
1: Tá.
0: Porque suja bastante. Terceira dica.
1: Ah, Vanessa, agora não tem jeito.
0: O quê?
1: Espanador.
0: Não. Meu Deus do céu, gente.
1: Você não usa espanador.
0: Gente, vão tentando, vão tentando. Não caiam na lábia do galo, entendeu? Vão mandando seu áudio pra gente pelo nosso WhatsApp. O WhatsApp mais famoso do Rio de Janeiro. Concorrendo, par de ingressos e
1: sim.
0: Brinquedo.
1: Uhum.
0: Qual é o número, galinho?
1: É cantando.
0: Vamos lá então, hein?
1: Bora.

0: nossa participação. Vamos ouvir nossas crianças. Alô?
1: Meu nome é Heloísa e eu acho que o enigma é porta-retrato.
0: Porta-retrato?
2: Oi, Galo Jacó e Tia Vanessa. Meu nome é Maria Alice, eu tenho 6 anos, eu sou de Japeri. E eu acho que a resposta é pisca-pisca.
0: Pisca-pisca?
3: Pô, não. Eu acabei de
4: filhar. Oi, Tia Vanessa. Oi, Galo Jacó. Meu nome é Naila, eu tenho 7 anos. Eu acho que a palavra é vaso de planta.
0: Vaso de planta?
3: Não é, não. Não pode ser.
0: É, realmente, tem de vários tamanhos.
3: Tem sentido,
0: né? Coloca na sala, no quarto, no escritório, na igreja. Realmente tem. É, e é uma coisa que acaba sujando mesmo.
3: Suja,
0: é,
3: né?
0: É, suja mesmo, mas suja. Não é não.
5: Oi, Tia Vanessa. Oi,
0: meu amor.
5: Sou a Tainá de Niterói, tenho 9 anos e eu acho que a resposta é luminária.
0: Luminária?
6: Oi, Galo Jacó, Tia Vanessa. Aqui é Pera, moro em Nova Iguaçu. Eu acho que a palavra é planta, porque usa pra decorar a mesa. Um beijo.
0: Ah,
7: beijo. Oi, Tia Vanessa. Oi, Galo Jacó.
3: Oi.
7: Meu nome é Maria Luísa, tenho 8 anos e eu acho que é um vaso de flores.
3: Não é não, já falaram. Não é não.
0: Ai, meu Deus, será que tá tão difícil assim, galinho?
3: Não tá não.
0: Será que tá muito difícil?
3: Não tá não.
0: Ó, vão tentando, gente, mandando áudio pra cá, 96803-8319.
3: Aham!
0: E agora, chegou a hora, sabe de quê, galinho?
3: De quê?
0: Aquela hora importante do nosso programa.
3: É a do almoço já?
0: Não.
3: Como não?
0: É a hora que a gente ouve uma história bíblica.
3: Ah, é verdade, a história
0: bíblica. É a hora que a gente fica sabendo da palavra de Deus.
3: Então vamos contar.
0: Vamos ouvir essa história linda de hoje?
3: Vamos, tia.
8: Êxodo 14. Moisés abre o mar vermelho. Deus falou para Moisés: peça para os israelitas voltarem e acamparem à beira-mar. Então, eu farei novamente o coração do faraó permanecer em teimosia e o farei ir atrás de vocês. Eu usarei ele e seu exército para mostrar a minha glória. Então, os egípcios entenderão que eu sou Deus.
9: E foi o que aconteceu. Quando o rei do Egito ouviu que o povo havia partido, ele e os seus servos mudaram de opinião. Eles disseram: o que nós fizemos deixando Israel, nosso povo escravo, ir embora livremente? Então, ele preparou suas carruagens e reuniu seu exército.
3: Nossa, eu fiquei imaginando a cena
0: aqui. Né,
3: fiquei imaginando.
0: A gente ouve e fica imaginando assim, é tão legal imaginar, né? É muito legal.
3: É,
0: e você
3: muito,
0: pode,
3: né,
0: ouvir essa e outras histórias da Bíblia, histórias
3: como
0: verdadeiras,
3: é,
0: nas plataformas digitais. É só você ir lá no celular da mamãe, do papai, e falar assim: ai, mamãe, bota aí no Spotify, na Deezer, no iTunes. Em algum...
3: No iFood.
0: Não, iFood não, galinha. Não
3: iFood,
0: tem no iFood. iFood é comida.
3: Eu quero, quero.
0: É, não.
3: Aceito.
0: É áudio, tá bom?
3: Eu aceito.
0: Plataforma de áudio. No celular da mamãe e do papai. Aí você vai escrever lá: minha primeira mensagem para ouvir.
3: Pra ouvir.
0: Aí você vai encontrar essa história e muitas outras histórias da Bíblia, histórias verdadeiras, narradas pela Marina de Oliveira.
3: Gente,
0: e tá tudo lindo demais pra você poder aprender a palavra de Deus.
3: Que maravilha!
0: Agora, galinho, chegou aquela hora também importante.
3: Uau!
10: Minutinho com Jesus.
0: É, nós vamos aprender a decorar mais um versículo juntinhos aqui.
3: Vamos!
0: Hoje tá lá em Salmos 56, versículo 3.
3: Salmos 56, versículo 3.
0: Isso, vamos repetir o que aqui diz lá?
3: Vamos!
0: Vamos lá, crianças,
3: bora.
0: Galinho.
3: Sim.
0: Ó, é assim: quando eu estiver com medo...
3: Quando eu estiver com medo...
0: Confiarei em ti.
3: Confiarei em ti.
0: Olha que linda, galinha, não é isso?
3: Nossa, declaração de confiança.
0: Quando eu estiver com medo, confiarei em ti. E todo mundo sente medo às vezes, né?
3: Todo mundo.
0: Às vezes a gente tem medo do escuro.
3: Tem.
0: Medo de ficar sozinho.
3: Tem.
0: Medo de ir pro médico.
3: Tem.
0: Medo de fazer alguma coisa pela primeira vez.
3: Medo de assombração.
0: Ih, medo de tanta coisa.
3: Pelo amor de Deus,
0: mas, galinha, você sabia que nesse versículo nós aprendemos que quando o medo aparecer,
3: tem que confiar em ti.
0: Isso aí, confiar no nosso Senhor. Verdade. Isso mesmo. Nós não precisamos enfrentar sozinhos, porque nunca. Jesus está conosco.
3: Sempre.
0: E nós podemos conversar com Ele, fazer uma oração e confiar que Ele está cuidando de nós.
3: Está
0: mesmo
3: cuidando,
0: que
3: né?
0: O medo venha, Deus está do nosso lado para nos dar, sabe o quê?
3: O quê?
0: Coragem.
3: Coragem.
0: Então, galinha, quando uma criança se sente segura, bem forte, com a mão do papai e da mamãe pra atravessar a rua, sabe? Quando isso acontece,
3: sim.
0: Ela se sente mais segura porque sabe que tem alguém que tá cuidando dela.
3: E é Deus, e é papai do
0: isso
3: céu.
0: Aí, confiar em Deus é a mesma coisa.
3: É claro que
0: você
3: é.
0: Você não precisa sentir medo. E se você sentir, você segura na mão de Deus.
3: E vai.
0: Por meio da oração e tendo certeza que Ele nunca...
3: Nunca jamais
0: ele vai te abandonar. Nunca.
3: Verdade, tia.

0: nosso WhatsApp.
1: Vai lá.
0: O mais famoso do Rio de Janeiro.
1: O mais famoso do Brasil.
0: O mais cotado do Rio de Janeiro.
1: O mais, assim,
0: é o WhatsApp mais congestionado do mundo.
1: Verdade.
0: Insista, persista.
1: Alma.
0: Mas eu quero dizer uma coisa, não fique ligando.
1: Não liga, gente.
0: Não
1: liga.
0: Faça ligação.
1: Não liga.
0: Porque
1: atrapalha.
0: O WhatsApp é só pra mensagem.
1: Puxa vida.
0: A Letícia tá aqui na luta, porque toda hora alguém liga. Ela tá ouvindo o áudio da criança
1: branco,
0: pra colocar
1: já,
0: no ar,
1: gente.
0: E não consegue.
1: Pois é.
0: Ajuda, irmãos, ajuda.
1: Ajuda.
0: Esse telefone
1: áudio
0: é somente para áudio e escrito, mensagem escrita.
1: É.
0: Mande áudio, mande áudio.
1: Não ligue não, não ligue não. Nós não atendemos, não ligue
0: é,
1: não.
0: É, aqui não atende não, tá,
1: puxa,
0: gente?
1: Puxa vida.
0: Por favor, colaborem.
1: Isso.
0: Deixa eu mandar um beijo pra quem tá no Instagram participando com a
1: manda,
0: gente.
1: Tia, manda.
0: Beijo aqui para a Marilene Moreira, que tá ligadinha. Junto com o Breno e o Bernardo. E a Rayala, lá em Belfor Roxo. Beijo. Maita Câmara, lá em João Pessoa, ouvindo
1: o
0: a Vanin, gente.
1: Oi. 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
1: O quê?
0: Sorteio.
1: De quê?
0: Sorteio da camisa.
1: Da camisa!
0: Do torcedor, a camisa que a gente fez aqui comemorativa pra Copa.
1: Que eu não ganhei até
0: a camisa,
1: agora.
0: Nem eu, galinho.
1: Eu não tenho.
0: Eu vou até fazer um apelo aqui no ar, por favor.
1: Pois é, gente.
0: A nossa chefe de prêmios aí.
1: É,
0: dá a camisa pra gente.
1: É a Lelê que é a chefe.
0: Então, a Lelê é a sub,
1: pessoa
0: né?
1: Tão bonita,
0: a oficial
1: né?
0: dos
1: tão
0: prêmios
1: legal.
0: É a Viviane, que fica humilhando a gente porque não quer dar prêmio pra
1: não
0: ninguém.
1: Quer...
0: É um problema sério.
1: Ela sempre fala assim, não é pra funcionar.
0: É um problema seríssimo. É uma luta.
1: É
0: isso, gente. Participe conosco pelo aplicativo também. 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Agora,
1: isso
0: vamos
1: mesmo.
0: Lá, galinho.
2: Enigma do
1: Enigma.
0: Vou dar mais dicas.
1: Eu já sei, já descobri.
0: O quê?
1: Espelho.
0: Não.
1: Espelho meu. Existe alguém mais galo do que eu?
0: Não.
1: Não
0: mais
1: é
0: galo
1: não.
0: Feio, né? Não.
1: Não, feio nada. Eu sou fofo.
0: Galinho.
1: Oi.
0: A primeira dica, ó. É feita pra decorar.
1: Pra decorar, mas não é memória.
0: A segunda dica. Tem de vários modelos,
1: já
0: tamanhos.
1: Falei um monte de quadro e não é.
0: A terceira dica. É algo que você limpa, mas tá sempre sujando.
1: Como é que é?
0: Tá sempre sujando, né? Você limpa.
1: É algo
0: que você limpa, mas tá sempre sujando.
1: Eu não falei que é a vassoura.
0: Não.
1: O espanador.
0: Não.
1: Pano
0: aí
1: eu
0: vou dar mais uma dica, tá bom?
1: Tá.
0: Mais uma dica.
1: Tá.
0: Tem liso. Tem estampado. Tem com relevo. Tem... De várias coisas, entendeu?
1: Lençol de cama!
0: Não!
1: Não? Puxa!
0: Ai, meu Deus, que luta é essa? Sei que esse galo não acerta nada,
1: gente.
0: Jesus.
1: Eu tô pensando o que pode ser, então.
0: Vamos ouvir se as crianças acertaram dessa
1: ouvir,
0: vez. Vamos lá. Alô?
3: Oi, meu nome é Davi.
0: Oi, Davi.
3: E eu acho
0: Oi,
3: que
0: Davi.
3: A palavra é porta-retrato.
4: Oi, tia Vadeise. Oi, Galinho Jacó. A resposta será abajur. Eu sou Isaac de Nova Friburgo e eu tenho 9 anos.
0: Ah,
4: e sou autista.
0: Ele é autista, que lindo. Tá ouvindo a gente?
5: Oi, Galinho Jacó. Meu nome é Júnior e eu tenho 5 anos.
0: Sim.
5: E a resposta é enfeite.
0: Enfeite?
1: Deveria ser, mas não é não. Puxa.
0: Ai, meu Deus, peraí, vamos ouvir, peraí.
6: Liso, oi, Galo Jacó, meu nome
0: amor.
6: É Sofia,
1: Olá.
6: Tenho 7 anos, moro em São João de Meriti, eu acho que o enigma de hoje é lustre.
0: Lustre?
1: Eu ganhei lustre
6: de uma maçã, mas é Miranda, eu acho que a resposta de hoje é poltrona.
0: Poltrona!
6: Oi, meu nome é Sofia.
1: Oi,
6: Sofia Salles. Seropédica. Um beijo pro Galo Jacó.
1: Obrigado.
0: Beijo, meu amor.
1: Obrigado.
0: Galinha, será que tá tão difícil assim, galinha?
1: Eu acho que não.
0: Que ninguém tá conseguindo acertar isso, gente.
1: Eu acho que eu até já acertei, mas você não percebeu.
0: Eu que não percebi.
1: Tá faltando dando sabedoria na pessoa.
0: Meu Deus, deixa eu mandar um beijo aqui.
1: Manda.
0: Para o Bernardo, que tá fazendo aniversário. É isso?
1: Oi, Bernardo!
0: O irmão Conrado, né? O Bernardo tá mandando um beijo pro irmão Conrado. E eles fizeram aniversário essa semana.
1: Que legal!
0: Parabéns, meus amores. Deus abençoe vocês. Muito, muito, muito.
1: Parabéns.
0: Um beijo no coração de vocês. Galinho.
1: Oi.
0: O que que faz, Galinho? Vou dar mais uma dica, então, pra encerrar?
1: Sim.
0: São cinco dicas. São cinco dicas. São 11h48.
1: Não é telhado, não.
0: E até agora ninguém acertou, Galinho.
1: Não é pintura, não.
0: Não, Galinho. Pensa comigo, Galinho. Ó. É algo que é pra decorar.
1: Sim.
0: Tem de vários tamanhos, modelos. É algo que você limpa, mas tá sempre sujando. É algo que tem estampado, liso, né?
1: Poxa!
0: Vou dar a última dica.
1: Peraí. Tá, dá a última dica.
0: A última dica, hein, gente? A última dica do nosso enigma.
1: Tá.
0: Vamos lá pra ver se quem acerta, hein?
1: Vamos ver.
0: É algo... Que sempre tem. Ah, agora eu vou entregar tudo.
1: Não entrega, não.
0: Sempre tem na entrada da casa.
1: Ah, puxa vida, agora eu já sei.
0: É o quê, o quê, o quê, o quê?
1: A maçaneta.
0: Não, Galinho.
1: Olho mágico?
0: Não.
1: A porta inteira?
0: Não.
1: Não?
0: No mínimo vai ter na entrada da casa, no mínimo. Mas tem gente que bota, tipo, no quarto.
1: Não, eu já sei.
0: Pra... Ai, meu Deus, eu vou entregar.
1: É uma chave.
0: Não, não é chave.
1: É uma chave de roda.
0: Não, Galinha, outra coisa, Galinha.
1: Não, chave de roda
0: outra
1: é
0: coisa,
1: pra
0: Galinha. Tem gente que bota na sala, gosta de colocar na sala.
1: É mesmo?
0: Né?
1: Época
0: de frio.
1: Caixinha de correio?
0: Não, Galinha, meu Deus, eu desisto.
1: Campainha?
0: Eu vou tocar mais uma música e eu vou dar mais tempo pras crianças, hein?
1: Não é campainha.
0: Por favor, gente, acertem.
1: Então,
0: manda pelo WhatsApp 96803-8319.
1: Eu acho que deve ser uma guirlanda.
0: Não,
1: de
0: Galinho.
1: Natal.
0: Não.
1: Natal.
0: Não.

0: acabando o programa.
1: Pois é.
0: Meu Deus do céu.
1: Pois é.
0: Hoje tá uma luta esse enigma.
1: Tá uma luta.
0: Eu vou reclamar com quem fez isso.
1: Quem foi que fez?
0: Não sei.
1: Foi Betinho. Descobri. Foi Betinho.
0: Ó, galinho.
1: Eu acho que foi a esposa do Betinho.
0: Eu vou repetir mais uma vez todas as
1: tá,
0: pistas.
1: As dicas. Então
2: enigma do clube.
0: Pensa direitinho.
1: Tô pensando.
0: É feito pra decorar.
1: Sim, mas não é
0: memória. Tem de vários tamanhos.
1: Tem de vários.
0: Você limpa, mas ele tá sempre sujo.
1: Pois é.
0: Tem estampado, tem liso, tem com relevo.
1: Já sei.
0: Sim.
1: Escova de dente.
0: Tem na entrada da casa.
1: Escova de dente.
0: Não, galinha.
1: A escova não fica na entrada, não. Não é olho mais, não.
0: Ai, meu Deus, eu tô desistindo já. Eu vou entregar essa resposta.
1: É fechadura eletrônica.
0: Vamos ouvir as crianças.
1: O quê? Vizinho chato.
0: Não, galinha.
1: Que tá sempre na porta da casa é vizinho chato.
0: Vamos ouvir as crianças. Alô?
1: Alô?
0: Peraí, que faltou um botão.
1: Alô?
0: Pronto, agora vai.
1: Alô?
3: Ô, Galinho, bom dia.
1: Bom dia.
3: Tô em casa ensaiando pra eu cantar na igreja.
0: Que lindo.
3: Quero mandar um beijo pra minha mãe, pra minha avó, pra minha família, pro meu avô, pra minha avó, pro meu tio, pro meu pai, pra minha tia.
0: Um beijo.
4: Bom dia, Galinho Jacó.
0: Bom dia.
4: Eu sou Sofia Vitória, tenho 8 anos.
1: Sim.
4: A palavra é cortina.
5: Oi, Galinho Jacó. Oi, Vanessa Silva. A resposta de hoje é pato. Eu moro no Rio de Janeiro, meu nome é Helena. A resposta de hoje é pato.
0: Não.
5: Eu moro no Rio de Janeiro, meu nome é Leno e eu amo muito o Galo Jacó.
1: Ah,
5: e eu tava lá no ovo de 2025.
6: Oi, tia Vanessa. Oi, Galo Jacó. Eu sou Estel, tenho 12 anos e eu acho que a resposta é piso.
0: Piso? Não.
7: Bom dia, Galo Jacó.
0: Jesus, que luta é essa?
7: Meu nome é...
0: Oi, meu amor.
7: Oi, meu nome é Ives.
1: Oi.
7: Eu tenho 4 aninhos. Sou de Nova Iguaçu.
8: E a palavra é pano.
7: E a palavra é pano.
0: Não, não é
9: pano. Oi, tia Vanessa.
7: Oi, tia Vanessa.
0: Oi, meu amor.
7: É guardanapo.
0: Guardanapo? Não.
7: É de compro grande.
0: Um beijo.
10: Jacó. Oi, tia Vaneide.
0: Oi, meu amor.
10: Meu nome é Lawane. Eu tenho 14 anos. Eu sou de Piabetá, Magé. Ah, e eu acho que a palavra de hoje é papel de parede.
0: Papel de parede? Não,
1: não. É outra coisa.
11: Oi, galinha Jacató.
0: Oi.
11: Laura.
0: Oi, Laura.
1: Tudo bem, Laurinha?
12: Anos, eu acho que é tapete.
0: Tapete!
13: Oi, meu amor!
0: Agora tudo vai acertar.
13: A resposta de hoje é tapete.
0: Tapete!
1: Ai, eu perdi!
0: Gente do céu, tava fácil. Eu acho que quando eu falei que geralmente fica na entrada da casa, não tinha mais como errar nunca. Toda casa você chega a ter um tapetezinho na entrada ali pra você poder limpar o pé e entrar.
1: E quanto mais limpa,
0: mais suja.
1: E ele serve pra gente em vários tamanhos.
0: Desenhos,
1: relevo, então, serve pra decorar.
0: Tem de tudo, serve pra decorar. Tapete. Dentro de casa ele decora.
1: Meu Deus, ô.
0: É isso, hoje é tapete o enigma.
1: Poxa, eu errei. Ô, meu Deus.
0: Galinho, estamos chegando ao final do nosso programa, galinho. Mas antes de terminar, a gente vai fazer o quê, galinho?
1: A gente vai almoçar.
0: Não.
1: Na sua casa?
0: Não.
1: Vi aquela paisagem? Não vi mais.
0: Sabe que eu lembro de você, galinho? Quando eu acordo, que eu olho lá a paisagem lá em frente à...
1: Por quê?
0: A varanda, lá eu fico, sim, será que o galinho tá por ali?
1: Não tô, não. Eu tô
0: você
1: bem
0: sabe
1: longe.
0: Que lá onde eu moro, o perigo agora não é mais assalto, nada disso não, né?
1: Não, é o quê?
0: O perigo é bicho.
1: Bicho. Bicho, bicho, bicho.
0: Jacaré.
1: Jacaré.
0: Cobra.
1: Meu Deus, é. Lagarto.
0: O meu vizinho chegou tartaruga. Semana passada, no sábado de noite. Aí entrou na garagem do prédio, tinha um jacaré lá na garagem.
1: Na garagem?
0: Na garagem.
1: Era um carro da Lacoste. Aí... isso, não?
0: Aí ele filmou e tudo, botou no grupo, gente, não. Cadê que eu consigo ir naquela garagem?
1: O jacaré? Na garagem?
0: Ligaram pro corpo de bombeiros, não. Olha, galinho, que luta. Os irmãos, orem por mim, se eu tenho medo de tartaruga, imagina um jacaré.
1: Mas jacaré não faz mal.
0: Eu tô morando no lugar errado.
1: Minha tartaruga, meu Deus.
0: Mas Jesus vai me dar vitória, vai me guardar.
1: Vai.
0: Gente, vamos orar pra encerrar o programa, galinho, vamos, tá?
1: Tá.
2: Falando com o Papai do Céu.
0: Papai do Céu, muito obrigada por esse dia, muito obrigada por cada família, cada criança que está nos ouvindo. Que o Senhor abençoe mais esse final de semana, que o Senhor possa guardar as nossas vidas, que o Senhor possa guardar cada criancinha, Senhor, livrar de todo mal, livrar de acidente, livrar dos homens maus, guardar, Senhor, a saúde das nossas crianças, Pai. Nós estamos num período de frio e muitas crianças ficam doentinhas, Senhor, que o Senhor possa proteger a saúde das crianças, guardar, Senhor, o pulmãozinho delas, Pai, para que elas não fiquem com essas doenças de inverno, Senhor, que tanto fazem mal aos nossos pequenos. Pai, que o Senhor possa abençoar cada um de nós, abençoe o dia de amanhã, Senhor, esse culto de domingo, que vai ser uma bênção na Tua presença, Senhor. Muito obrigada por tudo, em nome de Jesus. Amém.
1: Amém. Nossa, gente, esse senhor é amém. Tão bonitinho, eu gostei da... E vou orar pelas crianças por causa,
0: sim,
1: do pulmãozinho,
0: porque,
1: né?
0: Porque tem muita bebezinha no hospital.
1: Pois é, um monte.
0: Muita criancinha hospitalizada por causa da friagem,
1: pois,
0: né?
1: Pois é.
0: A mamãe e o papai tem que agasalhar bastante, tem que dar chazinho, tem que dar vitamina pra proteger as crianças dessas,
1: verdade,
0: doenças de inverno. São as chamadas doenças de inverno, né?
1: Pois é.
0: É bronquiolite, é tanta coisa.
1: Tanto it.
0: Mas que o Senhor guarde as nossas criancinhas.
1: Verdade, tem que orar muito, né?
0: Isso aí. Hoje quem fatura o brinquedo é a Laura de Niterói. Herói, final de telefone 4545. E o par de ingressos para o show dos Dálmatas foi para Beatriz Vitória.
1: Que é hoje?
0: É hoje, 4 da tarde, hein, Beatriz? Fala com a mamãe, fala com o papai.
1: Tem que ser hoje.
0: Final de telefone 2979. Gente, um beijo no coração de todos. Deus abençoe vocês. Sábado que vem, se Deus quiser, estaremos de volta.
1: Isso.
0: Já tá de férias, galinho? Na escola?
1: Eu tô.
0: E o pessoal, será que já tá?
1: Não.
0: Ih, gente,
1: não,
0: vamos, né, descobrir. Semana que vem, acho que tá todo mundo de férias, né?
1: Pois é.
0: Um beijo no coração de todos. Deus abençoe vocês. E tchau!
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8: Bora. É comigo mesmo. Eu sou o Roberto Vidal. Tô contigo até as 3 da tarde, até 1h30. Você tem o Web 93. Tudo que bomba na rede. Você confere os sábados aqui, né? Aquelas notícias aí da galera que tá pontuando bem pra caramba no Spotify, no YouTube, né? É por aí, meu irmão. A gente conta pra você aqui as principais, tá? Com informações, notícias atuais, coisas que aconteceram durante a semana, tudo isso durante o Web 93 até 1h30. É 1h30, eu continuo contigo até as 3, porque tem 93 minutos de músicas sem intervalos comerciais. Tá bom assim? Então fica comigo, aumenta o som e só vem. 6:30. Boa tarde pra quem tá lavando o carro aí. Boa tarde pra quem tá limpando a casa, pra quem tá indo passear, pra quem tá fazendo almoço, churrasco. Que tá ligado aí na 93, tá no trabalho, na ralação. Bom trabalho, Deus abençoe seu sábado. Vai aumentando que essa é top, hein? Lucas Agostinho.

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2: SA 93, agora meio-dia e 15. Boa tarde pra você.
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2: Bora, gente, tem informação chegando pra você aqui. Quem tá comigo agora é a Milena Viana. Boa tarde, Milena.
4: Tô de volta com mais destaques do trânsito aqui na 93 FM, começando com destaque sobre a rodovia Presidente Dutra. Tô observando o trânsito lento em direção a São Paulo, na altura de Nova Iguaçu, no sentido Rio, dificuldades na passagem por Jardim América. Pela Via Light, melhores condições nos dois sentidos. Atualizando também a situação da linha vermelha, você motorista ouvinte da 93 FM que segue para a Baixada Fluminense, encontra lentidão na altura do Galeão até a chegada ao Parque das Missões. A Avenida Brasil apresenta melhores condições em direção à Baixada e Zona Oeste no sentido centro, tanto a Brasil quanto a Vermelha apresentam pistas livres. Aproveitando também para atualizar a situação da BR-040, boas condições em direção à Serra de Petrópolis, mesmo panorama, estou observando em direção ao Rio de Janeiro, Ponte Rio-Niterói, permanece o tempo estimado de travessia em 13 minutos, pistas livres. 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
3: Aí, gente boa, agora meio-dia 17. Uma mãe e seu bebê foram resgatados com vida após passarem horas sob os escombros provocados pelos fortes terremotos que atingiram a Venezuela. Internada, a mulher contou que, enquanto aguardava o resgate, encontrou uma Bíblia ao seu lado e disse que a leitura lhe trouxe calma e esperança. Segundo ela, o filho permaneceu acordado durante todo o tempo em que estiveram soterrados. A sobrevivente afirmou que considera o livramento dos dois um verdadeiro milagre. Claro que é milagre, né? Milagre se vive, minha linda. Milagre não se explica, se vive. Olha no YouTube essa canção que eu vou tocar agora no YouTube. O clipe oficial da MK Music dessa canção tem mais de 134 milhões de visualizações. No Spotify, mais de 101 milhões de streams. Quem é? Aline Barros, Ressuscita-me.

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0: para o missionário Pedro Paulo e todos os irmãos da Nova Vida do Borel. Povo do Borel, aquele abraço, né? O pessoal da Tijuca aí ouvindo a 93, povo de Vila Isabel, povo do Encantado, né? Do Riachuelo, povo ouvindo a gente aí em Del Castilho, Benfica. Gente, muito boa tarde. Obrigado por ouvir a Rádio do Povo de Deus. Bate e volta no intervalo, eu quero você bem informado. Já já tem, tem informação sim, na melhor.
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0: Informação da Copa, meio-dia e 29.
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1: Ah, gente, tá chegando, é amanhã, né? Olha, um abraço pra todas as igrejas aí, gente, que estão ligadas na 93. A turma tá botando painel de LED, a turma tá organizando pra turma assistir em comunhão. E não tem nada de errado nisso, né? Ter culto, não ter culto. Gente, não mistura as coisas, não. Deixa o povo ter comunhão, torcendo pelo Brasil também, né? Mas quem vai trazer informação que interessa de lá é o querido repórter Tom Campos. O Tom tá acompanhando o último treino da seleção nos Estados Unidos. E para a decisão de amanhã contra a Noruega, ele tá de olho aí em uma vaga nas quartas de final. O Brasil tá de olho. O Tom tá aqui. Tom, boa tarde para você, Tom.
2: Alô, Roberto Vidal. Alô, amigos da 93 FM. Muito boa tarde. Sol muito forte por aqui, 36 graus a temperatura, e a seleção está treinando nesse exato momento. Ainda estamos aqui à beira do campo, né? Acompanhando o aquecimento da seleção brasileira. Trabalho que será fechado daqui a pouco pelo técnico Carlo Ancelotti para o treinamento final para o jogo de amanhã com a seleção da Noruega. O time brasileiro que tem dois desfalques, Rafinha, que trabalha no campo, mas ainda não tem condições de jogar, além do próprio Lucas Paquetá, que está com o pessoal da preparação física, né? O pessoal da fisioterapia, e vai jogar somente mais para o final da Copa se o Brasil avançar. Para isso tem que passar amanhã pela seleção da Noruega. Neymar está no campo, Martinelli, Danilo Santos. Na montagem do time na quinta-feira treinou o Danilo Santos, ontem treinou o Martinelli, e tudo indica que o técnico Ancelotti só vai definir mesmo o time amanhã para os jogadores e para a imprensa na concentração, como fez desde a primeira rodada diante da seleção de Marrocos. Hoje à tarde, Ancelotti e Bruno Guimarães vão para o MetLife Stadium, vão conversar com os jornalistas e falar a respeito da preparação do Brasil para esse jogo com os noruegueses. Quem avançar vai pegar o vencedor de México e Inglaterra, jogo que será em Miami no dia 11 de julho, mas isso só depois que passar pela seleção da Noruega. Direto de Nova Jersey, aqui em Morriston, Tom Campos na 93 FM.

com Estela Laura, Dias de Guerra. Essa canção no YouTube tem mais de 58 milhões de visualizações. No Spotify, mais de 27 milhões e meio de streams. Top demais, né? É muita coisa, gente. Volte a sonhar, Elane Martins, Todavia Me Alegrarei, Samuel Messias, no Web 93. Olha, gente, mesmo com Alzheimer, uma idosa de 89 anos emocionou as redes sociais ao aparecer adorando a Deus em um vídeo gravado pela neta. Com as mãos levantadas diante da televisão, Berenice louvava o Senhor. A neta destacou que a doença não apagou sua fé. A publicação gerou centenas de relatos de pessoas que viveram experiências semelhantes com familiares, reforçando que, mesmo diante do Alzheimer, a fé em Deus permanece viva. Glória a Deus, né? Olha, essa canção que a gente tocou aqui na sequência, Direto ao Ponto, ao vivo, com Sara Farias e Leandro Borges, o clipe dessa canção, Direto ao Ponto, segue conquistando o público. A canção já ultrapassou a marca de 100 mil visualizações no canal da MK Music no YouTube. Em comemoração, a gravadora celebrou o resultado nas redes sociais com uma mensagem de fé. Deus quer te usar de novo. Amém? O marco reforça a boa receptividade da música entre os admiradores da música.

0: Boa tarde, Vidal.
1: Boa.
0: Poção de Mesquita. Uma Bonito. Tarde abençoada pra nós todos também, que tô ligadinha aqui no 93, tá? Eu amo a 93, a firma, a rádio que custa meu coração. Então, oferecer boa semana pra toda a minha família e vocês aí, tá bom? Todos os ouvintes. Boa tarde, uma boa tarde abençoada.
1: Amém.
0: Fica com Deus aí, Vidal.
1: Você também.
2: Olá, Vidal, boa tarde, tudo bem? Sou a Márcia Cristina de Araruama, aqui ligadinha na melhor, né, que conquistou o meu coração, nosso coração. Vidal, passando aqui para te desejar uma ótima tarde a todas da minha igreja, Assembleia de Deus do Bairro Japão em Araruama, e pro meu irmão Márcio, sábado.
1: Sábado, Marcinha, um beijo para você, o povo de Araruama, né? Tô curtindo Araruama, depois me conta aí os melhores bairros de Araruama, né? Japão é legal, o Japão é o melhor bairro, depois me conta. Vidal, manda alô para minha família de São João do Meriti. Meus filhos estão em Niterói, Elisete aqui de Itaquaquecetuba, São Paulo. Ouvindo a 93.
3: E Vidal, a querida do Mutão do São Gonçalo. Ó, tô aqui adiantando o almocinho, terminando de limpar a casa e tô aqui, ó, ligadinha na melhor com meu filho Vitor Hugo e minha filha Manuela. Dá um alô aí pra gente.
1: Valeu, povo! 93. A melhor. 1h02.
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0: Rilson, aqui no Web 93 com Soul Eli. Acalma meu coração, Anderson Freire, F Hop. E Nívia Soares, a boa parte não foi por acaso ao vivo. Paulo Neto, Maria Vassal, uma coisa nova. Última sequência do Web 93 desse sabadão. Olha, gente, a música gospel encerrou a programação religiosa do São João de Campina Grande, na Paraíba. Pela primeira vez, o cantor Eli Soares e o grupo que você ouviu ainda há pouco, F Hop, se apresentaram no palco principal do Parque do Novo. A participação reforça espaço conquistado pelo gênero na festa, que nos últimos anos também recebeu nomes como Fernanda Brum, Anderson Freire e Isadora Pompeu, levando mensagens de fé a um público cada vez maior. No YouTube, essa canção, a boa parte, está estourada aí, né? Tem mais de 76 milhões de visualizações. No Spotify, mais de 74 milhões de plays. Que legal, né? É, gente, não é mole não. Essa internacional do Rilson também é bombada, ó. Pra você ter uma ideia, essa Soul Eli, ela no YouTube tem mais de 165 milhões de visualizações. É muita coisa, gente. Agora olha só no Spotify, mais de 238 milhões de plays. E assim a gente encerra o Web 93 e volta sábado que vem a partir do meio-dia na melhor.
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0: Muito bem, gente. Intervalo, eu volto já com 93 minutos de música e sem intervalos comerciais. 1:31.
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0: Quem tá chegando é o Marcos Caetano Júnior. E aí, Marquinhos, boa tarde, meu amigo.
6: Boa tarde, Vidal. A Prefeitura do Rio retoma amanhã a operação da antiga linha 439, que volta a ligar Vila Isabel ao Leblon. Nesta fase inicial, o serviço será realizado com a numeração LSD-154. A linha será operada com ônibus novos, equipados com ar-condicionado, acessibilidade e a nova identidade visual do Sistema Rio. Ao todo, serão 34 viagens diárias. O ponto inicial fica na Praça Barão de Drummond, em Vila Isabel, na Zona Norte. O itinerário passa pelos bairros de Tijuca, Rio Comprido e Jardim Botânico, até chegar à Gávea e ao Leblon, na Zona Sul. Em Santa Catarina, pelo menos 19 cidades registraram temperaturas abaixo de zero neste sábado. A menor marca foi registrada em Bom Jardim da Serra, com menos 5,7 graus. Outras cidades da Serra Catarinense, como Urupema, São Joaquim e Ubirici, também tiveram frio intenso. As baixas temperaturas provocaram geadas. Carros e a vegetação amanheceram branquinhos, cobertos por uma fina camada de gelo. Em Bom Jardim da Serra, até um pequeno lago chegou a congelar, reforçando essa onda de frio que atinge a região neste inverno. E no Irã, o funeral de Estado do líder supremo do país, Ali Khamenei, começou neste sábado em Teherã. Milhares de pessoas participam das homenagens na capital iraniana, onde o caixão está exposto em um grande complexo religioso. As autoridades estimam que até 20 milhões de pessoas acompanhem as cerimônias, que vão até quinta-feira. O funeral acontece 4 meses após a morte de Khamenei, durante os bombardeios que marcaram a guerra entre Irã, Israel e os Estados Unidos. 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
0: Bora até as 3 sem intervalos comerciais. Esse é o canal que Deus escolheu para abençoar a sua vida. Aumenta o teu som e vem comigo. Coladinho com os arrebatados, diretão, né? Pra começar, tem Eliseu Alves. Me ama!

0: Agora, 1h49. 1h49.
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2: Agora no Rio, 2:03. A você, meu amigo motorista de aplicativo, obrigado pelo carinho, tá? A você, taxista, a você dirigindo a sua van, a você no ônibus aí, obrigado pelo carinho, tá? Ministério

0: Rafael Bittencourt.
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3: Ousado Amor, 2:38.
0: É cada musicão. Daqui a pouco tem Os Arrebatados, hein? 2:38. Ruth Daiane chegando, é a nova dela. Jesus vem, nossa esperança.

Na 93, Abel Souza, Declare Vida. Paulo César Baruc e Marcena, Clama Jesus. Jesus Vem, Ruth Daiane, Rafael Bittencourt, Ousado Amor. 93. 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Recado dado, segura aí que já começa Os Arrebatados, no comando do Alexandre Teixeira, Dedé, Lili e um time top na mesa pra gente bater um papo aqui hoje, alegrar sua tarde. 2h54, o Vidal tá indo embora e volta segunda, 8 da manhã pro Bom Dia. Pra fechar o nosso encontro com fé no pai que o inimigo cai, Fernandinho.

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4: Pois dada a ordem, com a voz do arcanjo e o ressoar da trombeta de Deus, o próprio Senhor descerá dos céus e os mortos em Cristo ressuscitarão primeiro. Depois nós, os que estivermos vivos, seremos arrebatados com eles nas nuvens para o encontro com o Senhor nos ares. E assim estaremos com o Senhor para sempre. Para sempre.
5: Bora aí, Rio de Janeiro! 3:08. O programa que começa sempre na hora, né? A gente não dá mole, tem que começar na hora, porque senão tem desconto no final do mês desses minutinhos que a gente demole. Então toma aí, 3:08, tá no ar.
6: Para de mentir, que coisa feia.
5: Ô Lili, tu já vai me derrubar logo no início?
6: Não, não, não. Mentira deixa, não, né, Dedé? Não pode, não pode.
7: Não começa dando lugar pro inimigo. Não.
6: Uma hora dessa?
5: O cara chega meio-dia na rádio e fica dormindo até agora. O que adianta, né?
7: Tava esperando aquela nada.
6: Gente, a novidade é que hoje tudo, o Dedé chegou meio-dia.
7: Aleluia!
5: Ele pode provar? Duvido você provar.
6: O Dedé, durante essa semana, ficou muito famoso, né? Teve aí uma greve de ônibus no Rio de Janeiro.
7: Só que dinheiro
6: e o Dedé foi pego aí por uma repórter da TV Record, tadinha. Ela acreditando que o Dedé era um trabalhador CLT.
7: Vocês são...
5: Aí, Dedé.
7: O inimigo na terra, ninguém.
6: Tem o vídeo depois, procura aí, JP, que tem o vídeo. Mas, então, caramba, a repórter achando que ele fosse aquele trabalhador que acorda às 5, que sofre, que pega vários ônibus, foi entrevistar essa criatura, que não faz nada pra ninguém, não dá água pra um gato.
5: Ele mandou serinha, né, gente?
6: Aí ele, não, porque eu vou pegar um ônibus, porque eu vou ter que voltar a pé, porque é muito difícil, amanhã vai ser tudo de novo. É muito sete.
7: Eu tô defendendo minha categoria.
6: Nem de casa, ele gente, sai. Ele trabalha. Ah, então, Dedé. Gente, ele ficou famoso essa semana, todos os ouvintes me mandando. Lili! Olha, Lili, o Dedé!
7: Fofoqueiro!
6: Olha, então, Dedé, Lili, o Dedé na televisão. Falei, fazendo o quê, cara pálida? Nada, ele tava dando entrevista, ainda mandou pra repórter. Deus abençoe, tá? Deus abençoe!
5: Pô, não, tu tinha que ter falado assim, ó, ouça os arrebatados, cara, tu deu mole.
6: Pô, assista todo sábado, não, vai ter os arrebatados.
5: Tava
6: nem pra
5: ao vivo,
6: isso,
5: filho.
6: O infeliz presta.
5: Tava ao vivo, ia entrar no ar.
7: Na mente.
6: Ele tava querendo ficar muito famoso.
5: Eu olharia na câmera e falava, não perca os arrebatados, sábado, 3 da tarde, pum, acabou.
6: Acabou, cara, tava não ao vivo, ia dar tempo.
5: Já foi.
6: Mas aí, gente, Dedé ficou muito famoso, conhecido, recebi muitos recados dos ouvintes da 93 me avisando que ele tava na televisão, mas eu sou uma pessoa que trabalha, não tenho tempo de ver televisão.
5: Você tá doido, Dedé, Dedé é famoso. Agora chegou cedo hoje.
6: Foi aonde aquilo ali? Deu
5: Castilho?
7: Deu Castilho.
6: O que tava fazendo Deu Castilho, Dedé? Se você mora em Jacarepaguá.
5: Avenida Suburbana que ele tava.
7: Eu tô falando pra você, eu tava indo pra um bico, só que não tava ruim de chegar no bico, agora todo trabalhando no bico.
6: Bico de quê, Dedé?
5: Papagaio.
7: Bico do ouro.
5: Bico de papagaio. Problema de coluna.
7: Vocês também, só Jesus. E os ouvintes também.
5: Pode o Dedé chegando cedo na rádio aí.
6: A Letícia os gravou. Os ouvintes encontram às vezes o Dedé em Madureira, manda foto pra mim.
5: Aí, Lili.
6: Já encontraram o Dedé na fila do banco, já mandaram foto pra mim.
7: Eles são demais.
6: Já encontraram o Dedé no BRT. Lili, olha quem tá aqui no BRT, o Dedé bem assim, dormindo. Olha. Eu sempre recebo fotos do Dedé.
5: Aí, vai não, agora mostra o Dedé chegando cedo, Lili. Cadê? Tem vídeo, bota aí.
6: Tá aqui, não? Não, vai colocar a primeira entrevista. Ah, atenção, você que tá em casa conseguiu? Aí,
5: então bota
6: aí no YouTube pra você assistir no nosso canal.
5: Fingindo que é trabalhador.
6: Olha lá, olha lá. Silêncio.
5: Olha lá. Olha lá. Não, acho que não tem áudio, só tem vai áudio comentando não, né? Em cima, né?
6: Olha lá. Ele falando olha lá. Que não sei tem... o quê. Ó, oh, aumenta, assim, aumenta.
7: Esse menino é tão humilde.
6: Ih!
5: Falando serinho aí, lá, cara de sério, olha lá.
8: Esse quebra-cabeça, é uma logística.
6: É, o quebra-cabeça.
5: Mas vai ter que dar aquela risadinha que ele vai dar de gaiata.
6: Ele vai dar.
5: É gaiata.
6: Ih, restituição?
5: Ele é bom, tá? Ele engana direitinho.
8: Tem reunião. E aí fica, acho que todo mundo fica nessa expectativa de
5: ter
8: esse problema
7: ser
8: resolvido logo.
5: Famoso.
7: Se o problema não for resolvido, eu vou ter que fazer a mesma coisa.
6: Fazer o quê?
7: Pegar o BRT e ter que ir andando pra casa de novo. Uber, moto.
6: Calma aí, vai piorar.
8: Mas já acaba demorando mais também, né, Nil?
7: Não, é cansativo, porque eu tenho que acordar mais cedo.
6: Ih, acordar mais cedo. Ô, bicho mentiroso.
7: Apreensivo, se vai ter ou não.
6: Apreensivo?
8: Boa sorte, boa viagem.
6: Obrigada.
8: Aí. Espero que hoje.
5: A risadinha,
8: olha
5: lá.
8: Tranquila viagem.
5: Olha lá.
8: O negócio é chegar.
6: Gente, meio de 46. Olha quem assim. Chegou.
5: Olha lá, lá.
6: Caraca. A bolsinha dele de trabalho. A bolsinha de trabalho
5: é. O homem tá na mídia, esquece.
6: Tá estourado. Esquece, o pai tá estourado.
5: Ah, valeu, Dedé.
6: Gente, vocês viram? Deus abençoe, vamos lá, né? Tudo isso vai acabar em nome de Jesus, que não aguento. Deus abençoe, tá? Como é que você veio apertado? Só Jesus.
5: Nem anda de derreter.
7: Acabou a greve? Depois da entrevista eles não acabaram com
6: não,
7: a greve.
6: Não, teve mais um dia e no terceiro dia acabou.
5: Menos, Dedé, não vem não. Ó, outra coisa, Dedé, tu deu mole ali, tu tinha que ter vendido ali, ó, os arrebatados.

0: também. A palavra é milagre.
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0: Então, agora a informação que eu acho importante passar também pro ouvinte, ô Lili, é que a gente precisa bater hoje 50 mil downloads. Né, do Instagram.
1: Não vai bater, né?
0: Não, mas tem que tentar, né? Tem que botar a meta.
1: Mentir aqui, botar 50 a meta,
0: mil. Ontem a gente bateu 30 mil.
1: Aí a gente dobra a meta.
0: Aí a gente precisa bater 50 isso. mil downloads lá.
1: Tá.
0: Ah, dá essa moral aí.
1: A gente vai
0: aí.
1: Bater no máximo uns 10, isso eu garanto.
2: Não, 50 mil tá
1: dá
2: chegando.
1: Dá pra bater 10, gente?
0: É, ele, bater 10. Pô. Só isso?
2: Bater 50 mil.
0: JR Vargas bateu mais,
1: tá, vou botar aí, vou baixar um que vai dar 11. Vamos lá, vamos ver. É, a gente ganha o quê? A gente ganha alguma coisa?
0: Ganha a manutenção do emprego.
1: Ah, não, gente, eu quero ganhar alguma coisa. Baixando o download aí e a gente não ganha nada aí.
0: Ganho nada.
1: Ah, eu é nem de graça a injeção.
2: Produção, cadê a injeção de ânimo, produção? Nós estamos na
1: rádio. Ah, ó, gente, eu tô fazendo aqui, ó.
0: Tu não tinha ainda, Lili, não acredito.
1: Eu nem sabia que tinha, descobri hoje.
0: Ô, gente, que absurdo.
1: Gente, eu não vou mentir, vocês querem que eu minta agora?
0: Meu Deus do céu.
1: Olha aqui, gente, como... 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
0: Então.
1: Aí você baixa aí, por favor, pra gente poder dobrar a meta do JR. Senão, todos os sábados, às 3 da tarde, vai ter o que aqui? Debate 93.
0: Ninguém aguenta,
1: e
0: né?
1: E você não quer isso, não é verdade? Você quer que os arrebatados estamos no ar há 23 anos? Mês que vem a gente faz 24 anos no ar. Precisamos continuar aqui com o nosso trabalho. Então, por favor, nos ajude. Tudo bem que depois você pode deletar o aplicativo. Ninguém precisa saber. Mas hoje eu preciso que você baixe no seu celular,
0: mal
1: tá bom?
0: Conselho, não faz isso.
1: Não, menino. Você que resolve. Pode obrigar as pessoas a manter o app. A baixar, a gente consegue.
0: Maravilha. Agora, DJ PV, Arthur Henrique John. Me leva mais alto. Ó, hoje tem a brincadeira Qual é a Música? Começa valendo R$ 660, hein?

0: Agora 3h20 no Rio. Tá no Auros Arrebatados. Daqui a pouco, hein? Daqui a pouquinho a gente vai começar a falar sobre o tema. Mas antes, deixa a gente apresentar os nossos convidados. Tá todo mundo hoje no estúdio, todo mundo bonito e cheiroso. E a gente vai apresentar aqui a nossa convidada, que também chegou bem cedinho, né? Uma talentosa cantora potiguar. Tá pensando o quê? Descobriu ainda muito jovem que algumas histórias não cabem apenas em palavras e poesias. Elas precisam virar canção. Aí já sabe o que que acontece, né? E ela foi, encontrou nas escrituras a inspiração para compor durante a faculdade de psicologia. A confirmação, então, do seu chamado missionário. A sua música alcançou igrejas e missionários, mas ela decidiu ir além, né? Dedicou 2 anos à obra da missão na Amazônia, servindo ribeirinhos, indígenas, uma experiência que marcou profundamente a sua fé e inspirou suas canções mais recentes, inclusive, e hoje une 2 grandes paixões, que é a música e a missão, levando esperança por onde passa. Então vamos dar boas-vindas aí para ela, Ana Heloísa, ao vivo.
1: Obrigada, gente, que alegria estar aqui. Deixa eu ajustar minha câmera pra gente se ver melhor.
0: Olha lá, viu?
1: Obrigada, viu? Tudo que bom? Textinho lindo, é. Muito generoso.
0: É verdade.
1: Especial estar aqui, já ri muito, viu?
0: O texto é generoso. Tu viu que o texto tem um carinho todo especial por você. Quem que você acha que escreve?
1: Será que é a Luciana? meu Deus. Tá, eu descobri que a gente já se encontrou ano passado uma vez. Quando eu vim na outra vez com a turnê do Grande Banquete, né? Com meus amigos. Ela foi no show e vai hoje de novo, tá?
0: Cadê a foto?
1: Ela falou, vou pegar a carona.
2: Ela quer entrar pro ministério.
0: Hold, vai carregar as caixas, né? Pelo menos.
1: Não, deixa a bichinha só curtir lá. A gente que eu acho que aqui ela trabalha muito já.
0: Aí já cortou o barato da lua, hein? Poxa vida, mas tá bom.
1: Bom demais.
0: Bom ter você aqui.
1: Obrigada.
0: E a gente convidou mais uma vez também o Pastorzão aí, que é CEO e fundador da CNV Store Moda Social Masculina. É mesmo, Varão?
3: É.
0: Sabia não, cara. Que legal, também. Ó. É modelo da marca. Rapaz, mas o cara não é fraco, não. Graduado em teologia, coordenador do projeto. Transformando para transformar, é debatedor assíduo da Rádio 93 FM, está servindo como pastor auxiliar na Assembleia de Deus em Bom Sucesso. Vamos dar boas-vindas a ele, o pastor Igor André. Rapaz, pastor, tu é um monte de coisa, eu não sabia.
3: Não,
0: cara.
3: Eu
0: descobriu agora.
3: Eu
0: também?
3: Eu peguei, vou levar isso aqui, vou botar também, né, na link, no meu link da bio. Agora é, ó, já era.
2: Aproveita, pastor, que aqui nem é, não, aqui é mão mesmo,
3: braçal. Eu tô olhando pra Luciana enquanto você tá lendo, eu falei, ué, mas isso aqui é uma pesquisa de campo, entendeu? Mas uma alegria estarmos juntos aqui, estar com vocês, é sempre abençoador, um privilégio poder servir a tanta gente que nos ouve no dia de sábado, e é abençoado, então, ouvir isso tudo de vocês é um privilégio, mas poder falar aqui é um privilégio maior ainda. Obrigado pelo carinho de estarmos juntos e vamos para um dia de crescimento. Eu tô aguardando coisa boa que vem por aí, né, Dedé?
4: Eu creio, a batalha vai começar.
0: Bom, eita. Antes da gente entrar então no tema aí, bora dar uma curtir aí com a nossa querida Ana Heloísa, ela vai cantar pra gente. Ana, você vai cantar a música O Caminho Guia agora, essa primeira?
1: Isso, isso, é a primeira.
0: Tá bom, ela vai de violão e voz, acho que dá pra jogar o violão pra ela aí do... Pastor, se empresta o microfone,
3: claro,
0: senhor? Pra microfonar o violãozinho
1: aqui,
0: dela?
1: Né? Boa,
0: que aí,
1: boa.
0: Que aí, pra sair legal o som...
1: Será que vai sair direitinho?
0: Vai, com o microfone sai, ela. Tá legal? Então tá aí, o Alvivaço nos Arrebatados, Ana Heloísa.

0: Coisa linda, hein? Meu Deus do céu.
1: Gostou, irmão?
0: Muito bom.
1: Que bom.
0: É legal, o sotaque maravilhoso, né?
1: Sim.
0: É a brasilidade.
1: Né?
0: É a brasilidade, né? Nas canções, é coisa muito boa.
1: Sim.
0: Gente, é o seguinte, faltam 2 minutos pro intervalo. Vou logo pro intervalo, na volta a gente já entra no tema aí, pra gente bater esse papo com você de casa, com o pastor, com a Ana que tá aqui, o pessoal todo aí vai poder participar, o WhatsApp é o 968038319, você também vai poder colocar aí a sua opinião no YouTube, que tá rolando agora ao vivaço no YouTube. Lili, pra pessoa assistir no YouTube, o que que ela tem que fazer?
1: A pessoa vai lá ligar o seu telefonezinho, o seu smartphone, vai logar no app do YouTube lá, no campo de procura, você vai digitar 93FM, rádio 93FM, e vai entrar o vídeo ao vivo dos arrebatados, no canal da rádio 93, ó. Cadê? Aqui. Tá vendo aqui? Olha lá o vídeo. Clicando aqui no vídeo, você já vai assistir ao vivo a gente aí na sua TV, na sua Smart TV, no seu celular. 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
12: Moradores do Rio poderão ganhar descontos para se hospedar em hotéis da própria cidade. Um projeto apresentado na Câmara de Vereadores prevê a criação do programa Carioca no Hotel, com descontos mínimos de 15% para residentes do município. A proposta pretende estimular o turismo interno e aumentar a ocupação da rede hoteleira na baixa temporada. A participação dos hotéis será voluntária. Os estabelecimentos credenciados serão divulgados pela prefeitura. O benefício não valerá durante a alta temporada, feriados e datas comemorativas. As inscrições do programa ProUni segundo semestre de 2026 vão acontecer de 7 de julho até 10 de julho. A etapa deve ser feita exclusivamente pelo site acessounico.mec.gov.br/ProUni. O resultado da primeira chamada será divulgado em 15 de julho. O programa oferece bolsas integrais 100% e parciais 50% de desconto em instituições de ensino particulares. A quantidade de crianças e adolescentes de 10 a 13 anos que têm telefone celular diminuiu em 2025, revelou o módulo Tecnologia da Informação e Comunicação, divulgado pelo IBGE. O levantamento faz parte da Pesquisa Nacional por Amostra de Domicílios Contínua, PNAD Contínua. A proporção caiu 55,2% pela primeira vez desde que a pesquisa começou a ser feita em 2016. Nas outras faixas etárias, o crescimento se manteve, fazendo com que esse uso alcançasse 89,8% da população em geral. Do Departamento de Jornalismo, Fernanda Paredes.
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13: Vai, Fernanda!
0: Voltamos a apresentar.
13: Bora aí.
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13: Tamo de volta, pessoal. Seguinte, ó, agora sim a gente vai entrar no tema e já aproveita você que ainda não salvou aí o recadinho que a gente deu. Pode participar aqui do comentário pelo WhatsApp ainda, tá? Tem problema não. Pode mandar aí a sua mensagem. O zap é o 968038319. Pode comentar lá também no aplicativo, você que acabou de baixar o aplicativo, já vai testando, ver como é que funciona e tal.
14: Eu vou entrar aqui, o pessoal tá escrevendo lá pra eu responder ao vivo aqui.
13: Legal lá é que é um chat, você vai conversando, as pessoas veem o que você coloca, vocês podem conversar entre si. Que legal isso aí e tal, né, Arely? É bem bacana.
14: A paz de Jesus, sala, não, Sérgio, né? Luiz, a paz de Jesus, povo de Deus de Arrebatados, quero ganhar essa camisa, tá concorrendo, Sérgio.
13: Isso aí.
14: Jair Mendonça, eu amo o app da 93. Boa tarde, arrebatados. Lili, como eu desejei pelo programa de hoje. Porque eu vi, queria ouvir você falar do Dedé. Nélia. Tá, é o Nélio, Nélio Brandão. Não, Nélia Bonifácio. E o Vando Jesus, eu baixei o aplicativo. Vando de Jesus de Higienópolis. O pessoal tá baixando, gente. Vambora, hein? Baixa aí, porque tá funcionando. O pessoal aqui vai concorrer. E a Tatiene, a paz do Senhor Jesus, amo este programa. E o bom humor da Lili, é claro, Tatiene aqui da Pavuna.
13: Aê!
14: Bora, gente, vai baixando aí o app. Eu tô lendo vocês.
13: Bora, Brasil. 3h35. Então vamos entrar no tema aí, Lili?
14: Vamos.
13: Uma pesquisa do Instituto Barna com adolescentes americanos da geração Z revelou uma mudança na forma de enxergar evangelismo. Para muitos deles, viver o evangelho fala mais alto do que apenas pregá-lo. Lance é viver, né, Lili?
14: É, eles preferem construir relacionamentos, ouvir antes de responder e testemunhar a fé por meio das atitudes. E tem um detalhe interessante: os jovens que evangelizam também são os que costumam estar mais firmes na fé e mais envolvidos com a igreja.
13: Pois é, essa realidade já foi constatada aí e vai diretamente de encontro com uma reflexão, inclusive, do pastor Lipão, que diz o seguinte, que a igreja não tem uma missão, ela é a missão, afinal, missão não são um departamento da igreja, mas a sua própria essência, todo cristão participa dessa obra orando, contribuindo e vivendo missões, né?
14: É, e aí vem uma frase que não deixa ninguém muito confortável, o pregador batista Charles Spurgeon afirmou: todo cristão é um missionário ou um impostor?
13: Que isso, hein? Você foi pesado, hein? Mas é, mas vale uma reflexão aí. Será que a gente entendeu realmente que a missão faz parte da identidade de todo cristão? Ou a gente está só transformando a igreja em um lugar onde a gente só consome conteúdo, bênçãos, eventos e tudo mais, né?
14: É, missões. É um chamado para todos ou apenas para quem tem vocação para atravessar o oceano?
1: Esse é o nosso debate. Ser cristão, ser missionário é coisa arrebatada.
13: Aí é que eu quero ver.
1: Forte.
13: Pois é, aí que eu quero ver. Participa aí, Brasil.
2: Arrebatados!
13: E para falar sobre esse tema, a gente trouxe aqui, né, nosso querido pastor que tá aí entre a gente aqui, o pastor da Assembleia de Deus de Bom Sucesso, que é o pastor Igor André, e a cantora Ana Heloísa, para conversar aqui na mesa. E você de casa vai dar sua opinião pelo WhatsApp, pelo YouTube, pelo aplicativo, fica à vontade, claro, né? Lili e Dedé sempre apertando as cordas aqui, deixando às vezes, muitas vezes, os nossos convidados na berlinda. Vamos ver o que é que eles aprontaram pra gente hoje. Vamos lá. Meu querido pastor Igor André, conta pra gente aí, meu queridão, ser cristão sem ser missionário é coisa de arrebatado, sim ou não?
4: Não. Mas é preciso só fazer uma distinção aqui, é que as pessoas entendem que missões, ela se faz apenas com alguém que foi enviado, foi para algum lugar. E, na verdade, a essência do cristianismo é testemunhar, ser um missionário, é testemunhar na transformação da vida cotidiana a sua experiência com o evangelho. Então, quando eu testemunho, eu me torno missionário. Então, todos nós estamos sempre afetando alguém. E esse afetar de alguém, ele se dá pela vida prática. Eu não preciso viajar, ir para os ribeirinhos para me tornar um missionário. Eu sou um missionário enquanto eu vivo a vida.
14: Eu tenho uma vocação missionária, pastor. Eu tenho uma vocação missionária de fazer missões, sabe onde?
13: No travesseiro.
14: Na Disney. Eu sinto que o Mika e a Minnie precisam de Jesus.
4: Mas isso é coisa de pateta.
14: Não, o pateta tá aqui do meu lado. O pateta já veio. Pastor.
13: Vamos lá, a gente vai aprofundando aí. Pastor, olha só, isso que o senhor falou aí também, as pessoas usam como desculpa também, não, que eu sou missionário e não é missionário coisa nenhuma.
4: É. Não, é verdade.
13: O senhor não mexe com o Ribeirinho, não.
4: É. Não, não.
14: Eu tô aqui.
13: Ó, o senhor não mexe com o Ribeirinho. Não, Ana tá aqui.
4: Eu defendo isso, né, eu defendo que haja, só que assim, imagine hoje você pegar uma igreja de 300 membros e os 300 irem pros Ribeirinhos.
13: Aí, Ana. Ana, e aí? Você concorda totalmente com o pastor, em parte? Não. Ou não concorda nada?
4: Fica à vontade, Ana.
5: Não, vamos lá, acho que por partes, né? Eu concordo que a missão não é algo exclusivo de quem viaja para um local menos evangelizado, por exemplo, ou um povo não alcançado, né? Porque como Spurgeon fala, se você não é missionário, você é um impostor. Uhum. Então, num certo sentido, todo cristão é chamado para ser um evangelista, né? Para proclamar o evangelho. Mas a gente entende que Deus separou as pessoas para chamados específicos, né? E aí tem um exemplo bem legal que eu gosto de citar, que é o exemplo da igreja de Antioquia, lá em Atos, né? Era a igreja local de Paulo. Paulo e Barnabé estavam servindo lá, mas houve um momento que a igreja discerniu que Deus queria enviar eles para outras nações, né? Para abrir novas fronteiras em lugares que nunca tinham sido evangelizados. Então, a igreja continuou sendo uma bênção ali no seu local em Antioquia, ao mesmo tempo que ela enviou pessoas para longe, né? Então, acho que eu concordo com o que o pastor falou, e aí a questão é a gente discernir o chamado que Deus deu pra gente.
2: Mas não fala do Ribeirinho, não.
5: Mas não fala.
4: Dito isso, não toque nos Ribeirinhos.
1: Vamos botar aí, há 25 anos atrás, as pessoas eram mais impulsionadas a fazer missão. Porque hoje você vê que dentro das nossas igrejas, você não vê mais pessoas anelando mais ser missionário. Você pode fazer missão transcultural, missão urbana. Sim. E hoje as pessoas querem ser tantas coisas menos missionário. Só me perdoa esse negócio, que agora eu vou fazer missão com meu testemunho, e sair pra mim é a pessoa querendo se esconder. Ah, a realidade, a igreja, ela saía pra fazer missão urbana, a igreja fazia missão transcultural, e hoje ninguém tá fazendo missão nenhuma. O pessoal tá preocupado com algumas coisas e missão tá sendo zero, sobre
4: mas essa algumas coisas aí eu queria que tu falasse.
5: Ele bate
4: esse pandeiro, e você falou algumas coisas aí, mas eu acho que você reteve. Acabou. Como disse os vasos, e segurou. Mas Dedé, eu acredito que essa tua fala, ela mora também na apropriação indevida dessa frase. Missão você faz com pés que vão, joelhos que oram, mãos que contribuem. E muitas vezes as pessoas se escondem atrás desses movimentos para não abraçarem a integralidade da missão. Eu entendo, como a Ana Heloísa colocou, que tem pessoas que Deus as chamou para serem enviadas, para fazer um trabalho específico. Mas, eu preciso entender o seguinte, eu estou disponível para isso? A realidade é o seguinte, eu lembro que nos cultos missionários, a gente era altamente estimulado a orar por um país. E você passava, às vezes, um mês inteiro orando.
5: Falando daquele país, pelos missionários.
4: Entendendo qual eram os desafios daquele país. Então, assim, aquilo de alguma maneira gerava uma empatia em quem estava ouvindo, que você falava assim, cara, eu preciso eu quero fazer algo além. Hoje em dia, a gente percebe que há um arrefecimento disso por conta da acomodação. Nesse aspecto, eu concordo contigo também. Eu não posso fazer da minha fala uma esteira para que alguém deite dizendo, eu testemunho o evangelho aqui e não preciso ir. Talvez precise, talvez seja você um instrumento de Deus para aquilo. E muitas vezes o chamado está ligado à tua inquietação. Às vezes o Espírito Santo está te inquietando por um país, por um lugar, por uma pessoa, por um determinado grupo. E essa inquietação é o próprio Espírito Santo te conduzindo para um novo tempo. E tem gente também, amigo, que você precisa entender que missionário não é ir pra onde quer, missionário é ir pra onde Deus deseja te usar.
1: É isso aí. Então, eu quero ver esse camarada tá falando testemunho, vai lá, sobe lá, em Manguinho, no Chapadão, vai contar teu testemunho lá.
5: Aqui você não vai então.
1: Eu vou mesmo.
5: Ué, tá mandando alguém, vai
2: só
5: você.
2: Só quer ficar na Record dando entrevista agora, pô?
1: Agora tu vai.
5: A CDD é perto da sua casa, vai lá, tá tranquilo.
1: A CDD conhece o Dedé.
2: Tá CDD.
5: Chega lá.
2: Não, já disse CDD. CDD,
5: chega lá meia-noite e dá seu testemunho.
1: Eu dou meia-noite, filho. Eu dou sopão nas madrugadas.
5: Agora, dá sopão, sim.
2: Agora tem uma parada, tem um lance também que as pessoas falam da questão do vocacionado, né? Não tem isso, pastor? Talvez a pessoa não é vocacionada, não tem essa vocação. Tu acha, Ana, isso? Que é só vocacionado que tem que ir, ou todo cristão realmente tem que ser um missionário?
5: Então, eu acho que depende do que a gente entende por missionário, né? Então, assim, num certo sentido, essa frase de Spurgeon, ela está correta. Tem outra frase até que eu não lembro quem que disse isso, mas que tem uma frase que fala que se você não é um missionário, você é um campo missionário, né? Então, num certo sentido, todo cristão tem a responsabilidade de se engajar na missão de Deus. Todo mundo tem uma vocação. Se você é filho de Deus, se você caminha com Jesus, você tem uma vocação.
2: Então, todo mundo tem uma vocação. Então,
5: muitas vocações.
1: Alexandre, você é um missionário?
2: Eu sou missionário.
1: Não, conta essa
2: coisa. Não, eu só patrocino.
4: Meu carnê tá em dia, fala disso.
5: A gente entra num problema aí, hein? Que é o seguinte: tem gente. Certo, todo mundo, certo sentido, é missionário,
2: Não,
5: vou botar na berlinda. Bota,
1: Neymar, não, não é tem só esse, que... esse negócio de amizade, não. Senão você não vai voltar mais.
5: Que ameaça. Gente, mas assim, eu sou psicóloga, eu vou tentar conciliar, eu vou escutar. Não tem como.
1: Outro inchado.
5: Mas o que eu ia falar é que tem muita gente que terceiriza a missão só para os missionários. É. Então, ao mesmo tempo que a gente tem que ter essa distinção de que tem aqueles que vão ser enviados para mais longe, a gente não pode se acomodar e dizer, ah, eu não vou evangelizar, não. Eu vou ofertar para que o missionário faça isso.
2: Então.
5: Só que aí você perde de evangelizar para quem tá ao seu redor, que não é quem tá.
14: Ele evangeliza o quintal dele, a família dele, ele evangeliza, que aí as pessoas. Aí ele acha que tá bom.
2: O evangelista, então, cara, você também tem que fazer isso. Tem que dar uma força, né? Fortalecer o missionário lá. E por Ribeirinho, Dedé, fica quieto aí. Dedé, faz o teu que eu faço o meu.
14: Ou seja, ninguém faz nada.
2: Defenda esse que eu me defendo.
14: Ele me ajuda, Lelê.
2: Ai, ai. Ô, pastor.
4: Cadê? Vamos lá. R$5 em dia.
2: Tem uma zona de conforto que a pessoa fica. Você não precisa ir lá no Ribeirinho. Agora eu tô falando mal do Ribeirinho, não. Mas você não precisa ir lá, cara, pra dentro da Amazônia ser picado por aquele mosquito lá, cobra, com risco de vida. Ou pra cumprir o ID do Senhor Jesus. Você pode cumprir o ID de Jesus sentadinho aqui no ar-condicionado, falando os arrebatados, pô.
4: Pode?
2: Ou não pode?
4: Pode.
2: Não. Pode. Pode ou não pode?
4: Dia de sábado, uma vez por semana, pode.
1: Esperando até sábado.
2: O rádio tá lá. É só o Ribeirinho ligar o FM 93 lá, baixar o aplicativo.
4: Então, o que a gente precisa entender é o seguinte: a missão de Deus, ela é muito mais ampla. A missão de Deus, ela compreende o todo. Por exemplo, um professor pode ser um missionário dentro de sala de aula. Quem é professor e está me ouvindo aí agora sabe do desafio que é. Eu tenho uma amiga que é professora há 40 anos e ela fala, Igor, até hoje eu ouço o pessoal na coordenação dizendo, não vai entrar na sala falando de Deus não, hein?
2: É mesmo?
4: Não gosta de ficar falando de Bíblia que não, ela é professora de biologia. A irmã Glória, mãe da Glorinha Cruz que participa aqui.
2: Isso é intolerância, então, Barão.
4: Mas pra esse lado pode ter. E aí você percebe o seguinte, ela fala de frases de amor, ela pode falar de mensagem de motivação, aí ela fala, pastor, eu uso versículos, eu
2: estratégia.
4: Uso aquilo que eu posso. Então, ela é uma missionária dentro daquele ambiente. Então, não é necessariamente porque ela foi ou não foi que ela está cumprindo a missão. O que eu preciso me perguntar é o seguinte, Deus está se agradando do meu comportamento dentro daquilo que eu estou fazendo? Uhum. Porque às vezes quem está indo, olha o que eu vou te dizer, às vezes quem está indo para a missão não está indo por vocação de Deus, está indo para se esconder daquilo que Deus mandou você fazer aqui. Então às vezes é só fugir.
2: Toda arrepiada,
1: e outra
2: cara,
1: coisa,
2: tá forte,
1: pastor,
2: isso aí.
1: Salão de beleza também é um campo missionário.
14: É um campo de fofoca pra saber de tudo.
1: Em vez de ficar fazendo fofoca, fala de Jesus.
2: Pode ser.
14: Não pode generalizar. Rapaz, também. Não pode generalizar. Tem muitas pessoas que
2: moravam em Austin. Tu lembra de um cabeleireiro que tinha lá debaixo da estação do trem?
14: Não.
2: O Menderson. Tem a Menderson e Miguel, MM. Era
4: sim,
2: pai,
4: sim,
2: filho.
4: Sim.
2: Cara, o Menderson, quando aceitou Jesus, meu camarada, ele começava a cortar teu cabelo, meu, e ficava falando direto, demorava 2 horas pra cortar o cabelo.
14: Oh,
2: falei, pô, Menderson, eu já sou cristão, cara. Continua aí,
1: mas você entendeu que tinha uma nuvem negra na sua alma ainda.
2: Nada, era com todo mundo, não era só com a nuvem negra, não, com as nuvens cinzas também, com todas as cores.
4: Mas é porque aquele que tá envolvido com esse primeiro amor, é por isso que Apocalipse deixa uma recomendação tão terrível. Ele diz assim, lembra-te, pois, de onde caíste e não onde.
1: Tá arrepiado aí?
4: Então, ele tá dizendo o seguinte, olha o nível que você tava vivendo e olha o nível que você tá agora, porque às vezes esse cara do primeiro amor, ele é o chamado a viver missões, porque parece que a gente vai caminhando e vai de alguma maneira, abre aspas para quem tá nos ouvindo, amadurecendo na fé e a gente começa, como a cantora bem disse, terceirizar isso, porque não tem alguém fazendo por mim, meu carnê tá em dia.
1: É verdade.
4: 2,50.
14: É verdade.
2: Mas eu só conheço, eu só conheço um missionário famoso, que é o RR. Os restos aí, não sei o que é, o R.R. Soares, missionário R.R. Soares, já ouviu falar?
4: Já ouvi falar.
2: Ele é missionário.
4: Mas do título, você tá falando do título?
2: Eu não sei, mano, não sei o que é, R.R. Soares. Estou seguindo a Jesus Cristo. Estou seguindo a Jesus Cristo.
1: Eu queria fazer uma pergunta pra nossa irmã Ana.
5: Diga, Dedé.
1: O que a irmã entende sobre como fala assim em Marcos? Ide por todo mundo e pregar o evangelho a toda criatura. O que a irmã entende sobre isso?
5: Uhum.
1: Para a igreja.
5: Sim,
1: igreja.
5: Eu acho que a igreja precisa, nós enquanto igreja, a gente precisa tomar esse versículo como algo que Jesus falou pra gente, não só para os discípulos daquela época, mas para a igreja dele em todos os tempos. Então, esse versículo, inclusive, foi o que me saltou aos olhos quando eu entendi que eu tinha um chamado missionário, né? Com menos evangelizados e não alcançados. Parecia que Jesus estava falando comigo, para que eu fosse. Então, o que Jesus está falando nessa passagem, ele está comissionando a igreja para que o evangelho se expanda em todas as nações, né? E nações não só países, mas grupos étnicos, né? A tradução mais apropriada, sim, né, pastor? Não é nação de país, como a gente entende hoje. Por exemplo, o Brasil é um país, é uma nação, certo? Isso é. Mas dentro do nosso país existem várias nações, pequenas nações.
14: Várias etnias.
5: Que são grupos menos alcançados pelo evangelho. Então, os ribeirinhos, os indígenas, os quilombolas, os sertanejos, né? Lá de onde eu venho do sertão do Rio Grande do Norte. Os ciganos, os surdos, os extremos sociais.
14: Várias etnias.
5: Que são grupos menos alcançados pelo evangelho. Então, os ribeirinhos, os indígenas, os quilombolas, os sertanejos, né? Lá de onde eu venho do sertão do Rio Grande do Norte. Os ciganos, os surdos, os extremos sociais, os indígenas, os quilombolas, os sertanejos, né? Lá de onde eu venho do sertão do Rio Grande do Norte. Os ciganos, os surdos, os extremos sociais, né? Aqueles que estão, são os ricos entre os mais ricos, né? Os mais ricos entre os ricos. E os mais pobres entre os pobres são campos missionários no Brasil também, né? Então, eu entendo que quando Jesus fala, ide e pregue para toda criatura e todas as nações, não é só todos os países, é todos os grupos de pessoas, né? Que precisam conhecer ele. Por isso que no Brasil tem muito trabalho a fazer ainda.
2: Viu, Dedé? A visão, você perguntou a visão dela.
14: Toda criatura. Raça, língua, povo.
2: Eu sou tão linda que eu sou
5: as duas coisas. Todas as pessoas.
2: Todas as pessoas. É isso.
1: Pastor, por que que a igreja desanimou da missão urbana? Você não vê as pessoas hoje muito envolvidas com missão urbana?
2: O que é missão urbana, Dedé? A missão urbana
1: pastor
2: é o quê?
1: Pastor, vai me explicar. Ele é teólogo, seminarista, tem de camisa. Então, você tem uma camisa para divulgar.
4: Tá vendo? Brincadeira. Então, missões urbanas, elas compreendem responder essa demanda local da gente aqui enquanto sociedade metropolitana, a civilização urbana, que não aqueles que estão nos extremos do país ou em alguma outra condição, mas o desinteresse, eu não diria da igreja, eu diria de uma grande parte. Tem muitas igrejas fazendo um trabalho seríssimo, sim, de missões urbanas. Então, há uma necessidade desse resgate, é um fato. Só que a gente precisa pensar o seguinte, é que algumas igrejas assumiram tanto esse papel da missão, que outras, abre aspas, igrejas se escoram nisso. Por exemplo, todas as vezes que fui visitar alguém no presídio, todas as vezes, ou fazer culto, ou visitar alguém, encontrei com o pessoal da Igreja Universal do Reino de Deus, me oferecendo uma Bíblia, e eu dizendo, obrigado, já sou... Todas, 5 horas da manhã, 8 horas da manhã, final da tarde, tinha alguém. Então, muitas vezes, a gente olha, tem alguém fazendo, então não preciso mais fazer. De certa forma, é até uma maneira inteligente de você alcançar espaços. Só que muitas vezes isso é feito para que se escore e não se interesse por essa questão. Então, por exemplo, nós temos uma igreja chamada de Fonte da Vida. Eles têm missões urbanas. Fonte da Vida, na Praça de Inhaúma. Irmão, Praça de Inhaúma, sexta-feira, a galera naquele ponto ali da Kombi, subindo para baile. Para o baile dentro do Complexo do Alemão. Nós temos outras filiais dentro do Complexo do Alemão. Então eles fazem o quê? Um evangelismo estratégico dentro daquilo. E às vezes esse evangelismo alcança pessoas. Pessoas falam assim, vou voltar para casa, não vou mais para o baile. Então é entender o seguinte, se hoje a gente se comprometer com o espaço que Deus nos deu como campo missionário, a coisa muda de figura. Como a cantora bem colocou aqui, existem muitos campos missionários que precisam ser explorados. Dentre eles também as das missões urbanas.
5: Sim, tá. Com
2: culto ao ar livre é missão urbana? Pessoal que faz culto no ar livre?
14: Sim.
2: Tá ligado? Pessoal faz, monta, canta e tal.
14: Na praça,
2: eu acho mó legal.
14: Hoje em dia tá tão difícil encontrar ar livre, né?
2: Quando eu era jovem, a gente fazia muito ali na Praça de Austin, embaixo.
4: Sim.
2: Ali era maravilhoso.
4: Ficava sexta-feira ali, a galera descendo.
2: O pessoal da Assembleia de Deus, da Felipe Salomão ali.
4: Sim,
2: da Matriz,
4: do pastor Zé Augusto.
2: Pastor Zé Augusto, aí tinha o Bira, todo mundo lá, rapaziada, o Estevão, todo mundo.
4: Não, mas não, nesse Bira não,
2: da rádio, não. Ele conhece, lá da área. Era bom pra caramba, a gente fazia lá direto. Toda sexta-feira à noite, o pessoal vinha da escola à noite, aí passava ali. Então, isso que eu quero saber. E não é considerado isso aí um evangelismo urbano? Porque o povo chega, desce do trem, aquela monte de gente.
4: Sim,
2: quando a gente parava ali, chorava, tinha gente que aceitava Jesus.
4: A gente, nesse projeto Transformando pra Transformar, eu lembro que a gente uma vez fez algo que a gente copiou a Igreja Libertadores do Centro Nova Iguaçu. Uhum. Que eles faziam o que? Eles pegavam e davam café da manhã. Legal, e aí, hein? A gente dava o café da manhã na estação de Auschwitz com um texto dizendo assim: o preço já foi pago. E o copo de isopor, igual trouxeram pra você e não trouxeram pra mim? Um copo de isopor com café, não. Mas eu aproveitei pra desabafar.
2: O da caneca, cara.
1: Você que quer? Só não traz camisa pra ninguém também, não.
4: Tu levou isso pro coração, né? Então, o preço já foi pago e a gente botou isso no título do evangelismo e era legal porque você percebia as pessoas respondendo a isso, falando: que bacana, um grupo de gente dando café. E aí o preço já foi pago e atrás quem foi que pagou o preço? E aí a gente ali evangelizava as pessoas. E quantos testemunhos nós ouvimos disso?
2: Pois é, e uma ação, né, antes que não era feita só pela igreja, agora até os políticos fazem isso, né, pra poder pedir voto dos outros, né?
5: Aí, é verdade.
2: Porque se aproveita desse esquema, dessas bandeiras pra poder...
4: Sim.
5: Sim.
4: Porque é uma bandeira que abençoa as pessoas.
2: Conseguir adeptos, né?
5: Sim. Eu ia fazer um comentário dentro disso, do culto ao ar livre, que realmente é algo que eu acho que nessa geração agora a gente não faz tanto, né?
2: É
5: e que pode ser muito eficaz.
2: Tu já fez? Já fez?
5: Já participei. É. Eu lembro
1: e as pessoas que... gostam, né?
5: Sim. Eu lembro que quando eu estava no processo de conversão, um grupo de uma igreja batista de fora, da Paraíba, foram na minha cidade e eles faziam peças de teatro ao ar livre. Eles iam, tipo, na praça. Isso. E eu lembro que teve uma vez que eu parei e vi aquela peça e falou muito ao meu coração, né? Uhum. Então, eu acho que são estratégias eficazes, né? Ao mesmo tempo, a gente não pode ficar achando também que evangelismo é só fazer evento, né? Porque a evangelização, ela ocorre no dia a dia. Então, por exemplo, a gente fez um culto público ao ar livre, a pessoa se converte. Ela vai ter que ser acompanhada, discipulada, né? O culto é uma porta de entrada para ela participar da família de Deus, mas aí o processo é
2: legal.
5: Longo, né?
2: Deixa só, ele vai postar um vídeo ali, coloca aí, olha só que vídeo lindo desse rapaz aí, ó. Bota aí, ó. Tá lá na praça, cara, ele se reúne na praça aí pra fazer esse evento, ó.

0: E canta bem, né? Oh. Produção.
1: Canta na bem.
0: Praça, quer dizer,
1: a banda tá boa.
0: Boa, a banda tá boa, né? Curtiu, curtiu. Até fez um contra-canto aí. Então, coisa linda, obrigado, JP. JP é um super produtor, cara. Cara, é um diretor de vídeo, arrebenta. Ele já pega vídeo, já coloca, já encaixa no que a gente está falando. Ele é maravilhoso. Parabéns. Aumentozinho também ajuda, né?
2: Aproveitando o que o Alexandre está falando, pastor, você não acha que essa geração nova, que é a geração que acabamos de falar aí, ela já não pratica isso porque os antigos pararam? Porque como os antigos pararam de fazer o ar livre e outros dizem que distribuir folheto agora é atrasado, não precisa mais distribuir.
3: Mas também
2: folheto.
3: Chega um momento que os antigos param para que os novos continuem.
2: Você
3: o problema é que
0: ai, pronto, fez. Começou a briga.
3: Não, você não é não faz uma terapia. Pastor, fala para ele que os antigos também morrem.
2: Pastor, você pode me responder?
3: Os antigos morrem, pastor.
0: Calma, Lili, calma,
2: não
0: Dedé.
2: Não podemos remover os altares antigos.
0: Calma, altares.
2: Dá pra você me ajudar,
0: não é Marco, não é Marco, não é Marco?
3: Corrige, pastor, por favor.
4: Então, eu acredito sim que tenha uma transferência que a geração anterior precisa fazer, mas há uma responsabilidade também na geração atual. O que você falou é uma verdade. Ah, entregar panfleto não é mais tão eficaz. Mas essa pessoa que diz que não entrega panfleto, ela compartilha os banners do culto da igreja dela?
2: Ai, Alexandre.
4: É porque às vezes a pessoa só...
0: O que que é, rapaz? Faz sinal. Que é, tá com dor de barriga, meu irmão?
4: É porque a pessoa só fala do que não é mais eficaz, mas ela não faz o que ela julga.
3: Ela não propõe também outra
4: eficaz.
3: Coisa.
2: Tá vendo, carnudo? Tá ouvindo?
0: Olha lá, julgador. Olha o acusador.
2: Não, porque Deus mostrou alguém julgando a fala do pastor.
4: Cadê o velho?
2: Programa é revelação. É revela...
0: quem sabe da tua vida é o repórter da televisão, meu filho.
2: Meu Deus, Jesus, deixa o cara ser famoso.
0: Quem sabe da tua vida é o repórter da televisão.
2: Isso aí vai não levar pra SBT.
3: Você tava na Record, só pra te lembrar.
2: Mas aí tu vê a revelação do Barão.
3: Sabe nem a emissora que ele tava dando entrevista. Ele nem sabe.
2: É porque sabe, eu dei pra
0: é tudo SBT, azul. Filho, vou te derrubar, não vou te dar mais.
3: Tá bom, Dedé. Tá. Ai,
4: então, Dedé, eu acredito que, assim, há uma responsabilidade dos jovens a responderem à linguagem e à demanda do seu tempo. Então, esse processo de adequação cultural para a entrega da mensagem é necessário. Eu me lembro de um exemplo que está no livro Ministério de Jovens, do Jader Cruz, da CPAD. Ele diz assim, ele viu um caminhão parado no Largo de São Francisco entregando Coca-Cola. Uhum. Aí ele vai entregar Coca-Cola, os motoqueiros começam a encostar no caminhão e começa a sair com as motos, enche o baú da moto e vai saindo. E aquilo incomoda a pessoa e a pessoa diz assim, mas por que você não pega o caminhão e vai lá fazer a entrega? Tem que pegar, passar para os motoqueiros para que os motoqueiros levem até lá. Ele disse o seguinte, a resposta do motorista do caminhão é que há 50 anos atrás as ruas eram mais largas, não tinha a quantidade de fiscalização que se tem hoje, então nós não tínhamos a quantidade de carros que temos hoje. Era mais fácil chegar com o caminhão e parar na porta de uma loja e entregar. Hoje em dia já não é mais possível. A Coca-Cola não mudou em 50 anos. A mensagem não mudou em 50 anos. O que mudou? A maneira de entregar. Então, no processo de cumprir o ID, eu preciso também dar respostas que acomodem-se dentro do meu tempo. Por exemplo, uma galera que falou que a internet era do diabo, quando a pandemia estourou...
3: Correu pra internet.
4: Você percebe? Então eu preciso
0: esse cara entender. Tem muito que ficou até hoje.
2: Gente que tá membrando a internet.
4: Então você percebe.
3: Inventaram o culto online, né?
4: Você percebe que.
2: Até ceia,
4: é. Ó, ferramenta é martelo. Ferramenta é martelo. Martelo pode bater um prego, mas pode matar. Depende de como você usa. Então eu acredito que é preciso sim fazer uma releitura e. O culto ar livre não é eficaz? Eu acho extremamente eficaz. Eu participei de ar livre. E assim, a gente era treinado nisso.
2: É isso aí.
4: A gente era treinado nisso. O pastor falava assim, ó, você vai dar uma palavra no ar livre.
0: Isso,
4: um minuto e meio de palavra.
0: Tá doido.
4: Lembra que você tem que falar para o pecador.
0: Coisa linda.
4: Isso te treinava.
0: É
4: você
0: isso fala aí.
4: Assim, você não tá falando da igreja. Escola.
0: A escola.
4: Escola. Os louvores que vão ser cantados precisam ser louvores evangelísticos. Então não vira um sistema de retroalimentação do próprio povo fazendo culto pro próprio povo.
0: Isso aí.
4: Então, assim, você tinha que falar com quem tá perdido. E eu lembro que foi lá que eu treinava, Lucas 15. Lucas 15 era a minha palavra oficial. Aí o pastor dizia para mim assim, né? Ó. Lucas 15 não vale mais falar do pródigo, hein? Aí a gente, a gente tinha que se virar. Olha, é, porque isso foi a gente a falar diferente. Então isso é legal. Eu acho que é uma grande perca. Esse arrefecimento do movimento do
2: Alívio. Eu vou fazer um Alívio na porta da casa do Alexandre, vou chamar ele.
0: Glória, vamos embora. Eu arrumo até o palanque, irmão. Arrumo o palanque,
2: o som. Eu vou fazer também, vou lá pra Novo Iguaçu agora.
0: Poxa, vamos ver, amor.
2: E não vai ter aquela música.
0: Adorei! Pensou que ia amarelar. Vambora, filho. O que você quer? Só você falar o que você precisa, né? Você sabe que eu sou do patrocínio, né?
2: Precisando do palco, do instrumento, precisando da linha branca.
0: Tá, deixa a Ana cantar. Canta aí. Ana vai cantar. E deixa eu dar um recado pra galera que tá em casa. Anota esse número aí, porque esse número é o número da tua bênção. Esse número é o número da tua bênção. É o 2.
2: Eleitoral, número.
0: Calma aí, pô, na moral. 2131-9393. É esse, é. Pra você ligar pra participar do Qual é a Música. Então anota esse número aí, que a Ana vai cantar e você vai ligar para participar do Qual é a Música. Hoje vai começar valendo R$660. E a palavra é milagre. Qual a música que não era, né?
2: É, esqueci.
0: Qual a música que não era, Lili?
2: Milagre, harpa, não.
3: Olha, é a música de uma cantora, ela é mulher, tá? Ela faz parte, sim, do cast MK Music, mas não é a Cassiane, não é... Mas quem?
0: Não é a Lu.
3: Não é a Luciana.
0: Vasconcelos.
3: E não é o Dedé.
0: E nem a Lilia.
2: Também não.
0: Ana, vamos ouvir a Ana cantando aí.
5: Vamos. Essa música é baseada na parábola que tá em Lucas 14, né? Vocês falaram Lucas 15? É baseada na parábola do grande banquete.
2: Oh, meu Deus.
5: Do meu amigo Marco Teles.

0: Amém.
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4: Bora aí! Tá na hora do qual é a música. Ana, já a gente fala mais um pouquinho, tá?
0: Tá bom.
4: Deixa eu atender essa ouvinte aqui, é a Luzimar, que tá com a gente aqui, é lá de Campo Grande, pra participar da brincadeira qual é a música, né, Luzimar? Tá com a gente aí, menina?
5: Sim,
4: eu
5: tô sim.
4: Ah, tá emocionada? Você tá chorando, tá o quê?
5: Não, não.
0: Tá resfriada?
4: Ou tá nervosa?
0: Também. Tá nervosa? Também, né? Tá todo mundo ficando resfriado.
6: Tá emocionada, porque o Brasil vai jogar amanhã?
5: Com certeza.
0: A gente vai ganhar?
5: Ai, em nome de Jesus.
0: Ai, em nome de Jesus, sim. Mas será que a gente vai, gente?
6: É. Mas se for no nome de Jesus, já ganhou.
4: Ô, Luzimar.
0: Se Deus quiser.
4: Luzimar.
5: Sim.
4: A palavra da música é milagre, tá?
5: Ok.
4: Então tá, vou soltar a vinheta aqui. Aí você vai cantar a música que você separou e saiu a semana inteira, tá?
5: Tá bom.
4: Atenção, Brasil. Luzimar de Campo Grande vai tentar faturar R$660 agora.
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4: Pode cantar.

0: ouviram.
1: Cadê o milagre que eu não escuto?
0: O que Deus tem preparado.
2: Vai chegar, vai chegar.
1: Tá demorando muito.
0: Há um milagre reservado pra você.
1: Ah, que pena.
2: Não é essa, mas você pode tentar na próxima semana.
0: Tá bom.
2: Desiste
0: tá
2: bom. Não.
1: Obrigado, desiste tá, não, querido?
0: Deus
1: obrigado.
0: É contigo.
1: Olha, não foi essa vez que ela faturou. Vamos lá, tem a Solange ainda aqui da Taquara, Jacarepaguá, ou é Taquara, Duque de Caxias? Solange? Oi, Solange. Tudo
3: oi,
1: bem?
3: Paz. Tudo bem, graças
1: a Deus. É Taquara, Jacarepaguá, é?
3: É, para você querer
1: pagar. Então tá bom.
4: Ah, Solange.
3: Isso, eu tô falando de conhecida aí, tá?
1: Vamos ver, você tá conhecidíssima, mas todo mundo sabe quem é. Quem não sabe quem é? Quem não sabe quem é a Solange, gente? É a Solange, pô. É Solange. Da Taquara, né? É ela, ué.
4: Você que perguntou se é outra Taquara, Taquara, tu sabe que é Solange.
1: É, poxa vida. Solange, eu vou soltar a vinheta aqui, aí tu canta. A palavra é milagre, tá? Agora já aumentou um tiquinho aqui, ó. Ao invés de 660, você tá concorrendo a 680. Olha que maravilha, hein, tá, menina? É.
3: Minha sobrinha que tirou pra merda, né?
1: É mesmo? Ah, então, viu? Ó, atenção, Brasil! A Solange vai cantar!
5: Qual é a música? Qual é a música?
3: Vai acontecer milagre Vai acontecer milagre
1: como
3: hoje.
1: É que é? Ai, Jesus.
4: Ai, Jesus.
3: Tua dor, o teu Deus é tão bom. Vai acontecer um milagre no jeito.
1: Identificou? Identificou?
3: Por onde ele passava, alguém logo lhe passa. Jesus já via.
1: É o que? É hip hop?
4: Vai acontecer milagre.
1: Ainda é dessa área, ela já.
3: Vai
4: acontecer milagre.
1: Era isso.
4: Já que não importa a sua dor, mas tá doendo.
1: Solange. Doeu, viu? Ô, Solange. Ó, essa, isso cantado é bonito, essa música cantada, viu? Muito bonito. Não é essa música, não, minha filha. Obrigado aí pela participação. Infelizmente não é essa. Beijo pra você, Solange.
3: Tá, pra você. Também, Deus abençoe.
1: Amém. Tchau, tchau. Ah, não. Não, Dedé, agora você, líder Dedé, vocês vão ter que adivinhar.
2: Ah, eu vou no banheiro.
1: Olha aqui, olha só, olha quem ligou, meu. Ah, não.
4: Deixa o menino rodar.
1: Deixa o menino rodar.
2: Fala, Natan.
1: É você, menino.
4: Fala, isso aí é nato. Já tem um presente final do...
6: Boa tarde, pessoal.
1: Olha ele.
2: Boa tarde,
4: Natan. Ô, Natan,
3: ô, Dedé, eu te vi na Record.
4: Só faltava dizer que não viu.
3: O Dedé foi pular a catraca, foi passando na Record TV.
2: Foi pular a catraca, foi pego em flagrante.
4: Olha, irmão, você tem que ficar igual essa mulher que o raio vai descer.
3: Querendo dar golpe no bilhete único.
4: Olha aí, vou
2: foi
4: botar
2: preso.
4: O tema.
2: Foi preso, a gente foi tirar ele da delegacia.
4: Vou botar eu o tema sei, fofoqueira, pô, coisa de arrebatado.
3: Tipo, eu... até vi na vaquinha, pô.
2: Tu foi? É, teve, a gente teve que pagar com o negócio lá pra soltar ele, entendeu?
1: Até segurar.
2: Lili cantou. Lili cantou, mas na verdade a Lili que cantou foi eu.
3: É isso aí, Lili. É isso aí.
4: Olha ele fazendo pano de fundo só pra participar do programa.
1: É verdade.
2: Ah, não se mete, não.
1: Não, cara, mas tem dois, duas emissoras que o Natan assiste. A TV Record e a 93. Ele não assiste mais nada. E o programa, Zé, Tino Júnior, ele fica direto.
2: Eu amo Tino Júnior,
1: e os arrebatados, cara.
4: Meu Deus.
1: E os arrebatados.
2: O mosquito fofoqueiro.
3: Cadê o Lobozão?
1: Eu tô achando que o mosquito fofoqueiro é a Lili, tá, cara? Tá chegando o Lobozão, dia 15 de agosto.
2: Dia 15 de agosto, eu vou estar de férias, não vou poder ir, não.
1: Ô, Natan, chega de conversa fiada, vambora. Vamos ganhar esse dinheiro aí, vamos lá, ó. Valendo agora 600... 700! R$ 700!
4: Ah, se ele ganhar, eu vou tomar.
1: Atenção, Natan, a palavra é milagre.
2: Ah, Natan, se tu ganhar, cara, a gente vai te dar, não.
1: Mano, se tu ganhar, tu é o cara mais sortudo que houve essa rádio.
4: Vou usar no meu Rio Carro.
1: Nunca bora, vi pra ganhar ver, tanto, mano. Atenção, e a vinheta aí, Natan?
5: Qual é a música? Qual é a
1: tomara
5: música?
1: Que erra, cara. Tomara que erra.
6: Quem vai calar? Meu coração, eu vou romper a multidão.
4: Eu
6: me prostrarei pra te alcançar. 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
4: Ainda bem que Jesus é honesto.
2: E agora?
1: Acabou?
4: E agora, hein?
2: Errou!
1: Meu Deus do céu, Natan.
4: É a vingança de Jeová.
1: Dedé torceu contra você, cara. Foi falar mal dele, falar que o cara
3: não,
1: tava preso.
3: Fazer vaquinha.
7: E vou mandar divulgar ele de novo na Record.
2: Vai ter próxima, vai ter a próxima, Natan. Vai ter a próxima.
4: Na próxima, não vou falar assim, ó. Tem um sétimo queimando lá em São João do Meriti.
1: Valeu, Natan. Abraço, valeu, irmão.
4: Tchau, querido.
1: Obrigado. Valeu, fera.

0: Pastor Lucas, o chamado. Tá vendo aí, Ana? Tem um chamado. Essa música tudo a ver com o tema, né?
1: Tudo a ver, gostei.
0: Nós temos esse chamado aí, meu irmão.
1: Sim.
0: Se fizer algo nessa geração, não faça sem mim.
1: Uhum.
0: Ó, forte, né?
1: Forte.
0: Beleza.
1: Mesmo.
0: Agora, Ana Luísa, a gente tem um.
1: Diga.
0: Heloísa, a gente tem um clipe, né? Seu clipe aí que a gente vai rodar agora.
1: Sim.
0: É. Dois Castelos.
1: Dois Castelos.
0: O que trata esse vídeo, esse clipe, Dois Castelos? Eu fiquei curioso agora porque ainda não assisti, tá?
1: Sim.
0: Eu sei que tá bombado e tal, não sei o quê, mas eu queria assistir agora junto com todos os ouvintes da 93.
1: Sim. Que... Então, falando da música, né?
0: Sim, que castelos são esses?
1: Que castelos são esses? Essa música eu escrevi, comecei a escrever em 2016, terminei só em 2021. E recentemente ela foi relançada no projeto do Grande Banquete, que é esse show que nós vamos fazer hoje aqui no Rio de Janeiro, né? Eu e alguns amigos do Coletivo Candeeiro, que é um grupo de artistas cristãos do Nordeste que eu faço parte. E aí a ideia dessa música é mostrar esses dois castelos, que são Deus e nós, né? Deus é chamado de castelo forte por Lutero, naquele hino
0: Jeová,
1: da Reforma,
0: castelo,
1: né?
0: Castelo forte, é.
1: Pois é,
0: tô
1: também.
0: Ligado.
1: E já nós, a gente aí é mais parecido com um castelo de areia, né? Ou um castelo de cartas, algo que qualquer coisa derruba, né? Mas a ideia é que o que nos mantém de pé é essa rocha que habita dentro da gente. Então a música é sobre isso.
0: Olha,
1: né?
0: Eu vou dizer uma coisa
1: mensagem
0: a você. Depois dessa explanação dela aqui, cara, a pessoa que não assistiu ao clipe, né, fica mais curiosa ainda de querer assistir, porque realmente é algo primoroso. A gente vai assistir já. Agora é o seguinte, Ana, antes da gente colocar o clipe aí, eu gostaria que você já adiantasse aqui para os ouvintes dos Arrebatados da 93, as redes sociais. Eu sei que você já é uma pessoa super conhecida, até dispensaria a gente falar isso, mas é de praxe a gente pedir para que os nossos convidados divulguem aqui as suas redes sociais. Você vai falar aí desse evento, você vai cantar agora, endereço, pessoal lá, se puder ir, né? Não sei se é evento bilhetado.
1: É um evento bilhetado.
0: É bilhetado, então.
1: Mas
0: é
1: eu acredito que ainda tem ingressos.
0: É, então. É,
1: sim, na minha rede social você vai achar lá o link.
0: Show, isso. Show. E dá tempo até de ainda sentar hoje,
1: sim,
0: né?
1: É,
0: quem
1: acho
0: sabe,
1: que sim,
0: né? Não custa tentar,
1: onde,
0: né?
1: Não custa.
0: É,
1: verdade.
0: Não custa tentar. E tu fala tuas redes sociais, fala tua agenda aí, fala o pessoal que quiser contato com você e tal, pra convidar pra cantar, se tem agenda ainda ou não.
1: Sim, sim,
0: tá?
1: Sim.
0: Fica à vontade.
1: Tá joia. Primeiro, obrigado, né, por ter me convidado pra estar aqui com vocês. Me divertir bastante.
2: Nada,
1: a gente teve um papo muito bom sobre missão, né? Mas então, a minha rede pessoal no Instagram é @euanaheloisa. Heloísa.
0: Vou seguir lá agora.
1: Pronto, Heloísa com H, né? HLOYSA. Eu, Ana Heloísa. Lá na minha rede social você vai encontrar o telefone para contato, para agendas, né? Então, além dos eventos que a gente mesmo faz de turnê, a gente também atende agendas em igrejas, em conferências, e aí lá você vai encontrar o número. Vai falar com a minha amiga Nayara, que é a nossa assessora, que ela é daqui do Rio de Janeiro.
0: Ah, é?
1: Ela é carioca.
0: Alô, Nayara.
1: Alô, Nayara. Não sei se você tá ouvindo,
0: ela
1: amiga.
0: Ela é carioca.

0: aproveitar e mandar um alô, irmão, pra o Uber que eu peguei hoje, da rodoviária pra casa onde eu tô hospedada. E a gente foi conversando, aí eu falei, né, que eu vim na rádio, ele falou, ah, eu escuto a 93. O nome legal. Dele é Adriano. Adriano, se você estiver ouvindo, obrigada, viu, por ter me levado em segurança pra casa.
1: Mas deu um desconto, assim?
0: Não, foi
1: um aplicativo, mas, dá moral aí, Adriano.
2: Você levou com segurança,
1: pô, mano, mas pô, já levou um jabá aqui, ó, sabe quanto custa, cara, uma menção de oferecimento da emissora da 93?
0: É muito mais do que uns 30 reais.
2: Vale muito mais do que dinheiro.
1: Mas tudo bem, não vamos entrar nesse debate.
0: Mas então, essa é a minha rede social. Eu queria convidar vocês também a seguirem a rede social do Candeeiro, que é o nosso grupo de, o nosso coletivo, né, de artistas, é arroba o Candeeiro. E para quem quiser saber mais do projeto com os ribeirinhos, que eu falei um pouco aqui, é arroba Projeto Rio de Esperança. Isso. É isso. E aí hoje à noite a gente vai estar lá na Igreja Nova Vida, em Olaria, com a turnê do Grande Banquete. É. Vai ser um show bem especial.
1: E você pode anotar esse telefone aí já. Você vai entrar lá, você vai ver 83 é o DDD 99225699. É Zap, isso. Não?
0: É, também é o WhatsApp.
1: É o Zap. Isso. Aí fala com o pessoal da tua
0: pode
1: produção lá.
0: Pode falar com a Nayara. Isso, é a minha produtora, Nayara. Ela vai falar.
1: Essa é a do Rio.
0: Isso, essa é a do Rio. É, ela mora em João Pessoa, mas ela é daqui.
1: Ah, tá tudo em casa.
0: É, então tá tudo em casa.
1: Junto e misturado.
0: Sim.
1: Então tá bom, Ana. Obrigado, tá?
0: Obrigada.
1: Pela tua participação aqui hoje. Grande Ana, Heloísa, Lili, dá um alô, um salve pra ela aí que ela vai precisar ir pro evento.
3: Sim. Ana, muito obrigada te conhecer, foi um prazer, tá?
0: Prazer
3: receber
0: também.
3: Você aqui, depois você volta mais vezes, traz o grupo inteiro, vai ser sempre uma honra recebê-la aqui.
0: Obrigada.
2: Deus te abençoe, querida, vai.
0: Deus abençoe, obrigada. Deus abençoe, tá, pastor?
4: Bênção do céu,
2: Leozinho. Um peixinho de lá.
0: Como é?
2: Um peixinho de lá.
0: Um peixinho, um camarão, né? Boa, pra se eu trago.
4: Açaí.
1: Muito bem, gente, agradecendo mais uma vez a ela, vai estar daqui a pouquinho ministrando na Igreja Nova Vida de Olaria, né? E ela já fez as suas considerações e vamos assistir esse clipe agora. Você que tá em casa na sua Smart TV ou tá no seu smartphone aí, para curtindo os arrebatados no YouTube, vai também poder se alegrar com esse que eu acho que deve ser um clipe maravilhoso. Eu não assisti, que vergonha, né? Vamos assistir
0: vamos
1: agora.
0: Agora.
1: Dois Castelos!

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0: pra justificar o salário. Trabalhando aí.
1: O teu, né, querido? Ah, o teu. O meu já tá pra lá de justificado.
0: Duvido.
1: Já estou justificado! Com então Cristo!
0: Tá. Alô, Vera Luz, é ligada aí na 93.
1: Agora apareceu. Cadê o pessoal ali, do app?
0: Apareceu um negócio ali pra falar testemunhal da gincana, gente. Cadê isso aqui?
1: Ah, ninguém mandou falar nada.
0: Apareceu ali, ó. Venha, deixa eu ler aqui. Vem aí a gincana das igrejas.
1: É a gincana de comer? 93, cantina?
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1: Acabou!
0: Olá, esse acabou, é hoje, legal, às 18 horas aqui, ó. Gincana das Igrejas.
1: Às 18 horas, escreva a sua igreja. Tu vai, tu vai ter que vir aqui com uma equipe assim, né? Gabaritada pra responder perguntas.
0: Usar a vinheta com
1: difíceis,
0: oferecimento.
1: Difíceis, tá? Difíceis pra caraca. É com o Roberto Vidal?
0: É.
1: Ah, por enquanto, né? Que depois você vai tomar o programa do rapaz.
2: É verdade.
1: Aí.
2: Toma.
0: Aí, Vidal.
1: Eu quero a cantina 93, gente. A cantina 93. Eu quero em todas, Oletinha. Você vai ter cantina pra ir comer nas igrejas do todo mundo, tudo? Quê? Ah, eu vou falar com o André, que eu quero participar do Cantina 93, eu quero ser apresentador oficial, tipo Masterchef, tem que ser eu, cara. Eu fui uma vez, eu amei, é muito bom, gente, tu come só coisa boa nas cantinas das igrejas.
0: É bom. Vambora lá, assim que a gente.
1: Aí tu vai tomar o programa do Vidal. Gente, o Alexandre tomou o som gosto do Vidal, vai tomar a gincana também. Vai tomar a gincana também.
0: Olha ali, olha só, se tu não sabe brincar, não desce pro play. Não brinca assim, não.
1: Eu não desço mesmo, não. Eu brinco daqui mesmo.
0: Não brinca, não, cara. Não brinca assim.
1: Né, Dedé?
2: Ô, Alexandre, tudo.
1: Tirou do mal, tá junto arrebatado.
2: Aí, Alexandre.
1: Que o Malta Júnior queria estar aqui, mas ele tirou o Malta Júnior daqui.
2: Um minuto. Quem foi que subiu na árvore com o Zaqueu?
0: Foi?
1: Aí vem o seu
0: gosto.
1: Cuidado, hein, Vidal? Tá emagrecendo, tá sumindo aí das paradas tudo. Ah, o vovô tá frenético, vovô.
2: Cai que o inimigo cai. O velho derruba na barraca.
1: O inimigo.
0: Gente, vamos fazer. Meu Deus do céu. Aí, Vidal, não dá ideia pra essa turma chata, não, velho.
1: Aí, Vidal, ele tá rindo pra você acabar.
0: Vidal é meu camarada.
1: Vamos
0: tá doido. Cara, fala, vai ficar. Bora,
2: já quer fazer ar livre em frente da casa dele, que ele tá pensando em alguma coisa.
0: Ah, já quero montar um sistema, meu. Pra mim.
2: Olha o sistema.
0: O sistema. Ô, pastorzão, vamos voltar aqui pro tema, né?
1: Vamos,
0: a gente tem
1: gente,
0: aqui os ouvintes participando,
1: né?
0: É. O cara botou aqui, ó, pai do senhor, fala pra Lili.
1: Oi.
0: Que o aplicativo se baixa e não se abaixa.
1: Eu não falei abaixa, não, querido.
2: Ih, Jesus.
1: Se tem uma pessoa que entende de tecnologia aqui, sou eu. Eu não falei nunca filha, abaixa. Calma, você ouvinte, baixa, você faz razão. O download.
0: Foi o Léo da Saveiro que falou isso pra ela? É aí, Léo da Saveiro.
1: Meu filho.
0: Por isso que tá com a Saveiro.
1: Você tá de Saveiro e falando comigo? Ah, não mete essa, né?
2: Tem que ver a Saveiro do camarada.
1: Eu não quero nem ver, Dedé.
0: Paciência, 7 de abril.
1: Ai, Letícia, não dá, né, Letícia Rosela? Ah, não dá.
0: Olha lá, agora, Rosângela Docente. Ué, peraí, gente. Rosângela Docente. Às vezes me sinto agredida através de palavras pelos responsáveis da instituição. Por ser evangélica e citar às vezes versículos que tem a ver com a matéria. Me sinto evangelizando e os alunos vêm conversar comigo e confiam em mim. Olha aí, ó. Ela às vezes se sente agredida lá pelo pessoal.
3: Mas é uma realidade que muitos professores têm vivido hoje. Muita gente se enquadra naquilo que foi falado lá nos primeiros blocos, porque há uma cultura apertando a cada dia mais para que não se fale em Deus em ambiente nenhum.
2: É verdade.
3: Sob a prerrogativa de que somos um Estado laico, só que outros movimentos de fé, para dizer dessa forma aqui, a gente falava disso no intervalo, esses podem ser falados livremente.
2: Me cortaram até do trem.
3: Podem ser falados livremente. Desde que não seja evangélico.
1: Pastor,
0: é isso aí,
1: mas tem
0: cara.
1: Algo muito poxa, bom também acontecendo nas escolas. Eu digo porque eu tenho conhecimento, o meu, meu filho é líder de célula na igreja de adolescentes. Legal. E tem adolescentes que são liderados na célula, que estão fazendo célula na escola. A célula cresce na hora do recreio. Eles mandam foto, aquele monte de adolescente louvando, adorando ao Senhor no horário do intervalo. Isso também é maravilhoso.
3: É porque assim, isso é uma sede que há nos tempos atuais. E glória a Deus pela vida do seu filho e quantos outros. É, eu tenho alguns alunos aqui que me ouvem e sabem disso, que essa terceira onda do evangelismo é a terceira onda do nativo. É alguém que fala do grupo para o grupo. Então é diferente quando eu comunico para eles. Mas quando alguém do grupo, da tribo deles comunica, a aderência é diferente. Então a nossa missão é falar para o máximo de pessoas possíveis, dentro das nossas possibilidades, mas não só falar, despertar para que eles falem também. Então esse é o maior desafio, é tornar outras pessoas responsáveis com aquilo que está sendo propagado para que muita gente seja alcançada.
0: Eu entendi agora eu entendi. Pastor, tem um negócio de paixão pelas almas, né? Tem a pessoa fala, tem paixão, tem que ter, falava-se muito isso, né? A gente tem que ter paixão pelas almas, pelas vidas e tal. Mas agora também tem a questão, né? De que fala-se muito da busca do avivamento, né? A pessoa tem que buscar o avivamento. O que o senhor acha disso? A gente está buscando avivamento e está perdendo a paixão pelas vidas.
1: Para ter avivamento tem que ter arrependimento, né, pastor?
0: A gente está formando discípulos ou a gente está formando consumidores de cultos, consumidores de igreja? Poxa, aquela banda foi, viu o ministério, não sei o que e tal. Como é que a gente está vivendo isso, pastor?
3: Assim, a questão toda ela pode ser fatiada em várias... Em vários espaços. Por exemplo, o primeiro é pensar o seguinte, não se pode esperar fruto, manifestação do Espírito de quem não nasceu de novo.
0: Certo.
3: Então, às vezes, você está buscando de um adepto da fé que ele dê uma resposta a alguém que deveria ter primeiro passado pelo novo nascimento. Certo. Então, a primeira coisa é o seguinte, o que a Lili falou é um fato, não há avivamento sem arrependimento. Se você ler o livro do profeta Joel, que é o marco do avivamento do Antigo Testamento, o primeiro passo é convertam-se a mim. Então, a gente precisa pensar o seguinte, o primeiro movimento é buscar que as pessoas se encontrem verdadeiramente com Deus, a partir da pregação verdadeira do Evangelho. Esse avivamento acontece de maneira espontânea. O avivamento deve ser desejado, deve ser almejado, mas ele não pode ser manipulado. Então, eu desejo o avivamento e me posiciono para que ele aconteça. Mas quando vai acontecer? A gente nem sabe, até porque o avivamento de Atos 2, que é o marco do Novo Testamento para a igreja, a Bíblia deixa uma palavra ali que é interessante, de repente. De repente é quando? De repente eu não sei que horas é. Eu só tenho uma convicção, vai acontecer. Quando vai ser? Não sei. Mas eu quero estar pronto e posicionado no lugar que isso aconteça. Só que essa questão, ô Alexandre, de avivamento, eu percebo o seguinte, é que ela virou um hype para a comunicação de eventos.
0: Certo.
3: E não necessariamente uma música. Vamos ter uma reunião de avivamento.
0: Exatamente. Aí o que acontece, pastor? Dentro do que o senhor está falando aí, o avivamento é algo que tem que ser experimentado individualmente, ok? E essa questão do avivamento coletivo existe, né? Existe. É real, né? É bíblico. Mas antes de haver um avivamento coletivo, a pessoa tem que buscar o avivamento individual. Ou eu estou errado?
3: Não, tá certíssimo.
0: Eu gosto muito de ficar certo, pastor.
2: É porque ele quer saber, se ele é avivado.
0: Por que eu estou falando isso? É justamente porque ele falou, porque tem eventos que são intitulados o grande avivamento. Vem aí, o grande avivamento. Aí bota vários nomes famosos de mídia para fazer aquilo como se aquele fosse um avivamento. Ou, na verdade, é um conglomerado ou um aglomerado de pessoas que estão ali em êxtase, né, cara? Não sabe, a gente não pode julgar ninguém. Sim, se aquilo é avivamento ou não. O que vai dizer se aquelas pessoas que ali estiveram estão realmente avivadas ou não, é o seu dia a dia.
1: Né? Vamos saírem dali, né? Se o fogo não se apagar.
0: Exatamente. Eu tô errado, pastor?
3: Tá certíssimo. Obrigado. Mais uma vez. Então, assim, o avivamento de Atos 2 é percebido depois que a porta abre.
0: Então.
3: Porque eles vivem a efusão do Espírito, que é maravilhosa ali dentro. Mas depois que a porta abre, eles querem que outras pessoas experimentem aquilo.
0: Aí que vai pro evangelismo, né?
3: Aí sim vai pro evangelismo. Então, o avivamento, ele não é o fim. O avivamento é o meio.
0: Todo arrepiado, meu Deus. Você pode até acabar o programa, cadê a vinheta?
3: Aí, O avivamento não é o fim em si mesmo. O avivamento é algo que acontece para redundar.
0: É o meio para o fim.
3: É isso aí. É. Ele não está na ponta do processo. É. Ele está no meio. Então, assim, a busca pelo avivamento, ela deve ser legítima, deve ser real. Mas eu não posso. Eu não posso. Eu, Igor, não tenho condições de dizer. Hoje nós teremos um culto de avivamento.
2: É, mas
3: podemos ansiar, mas dizer de forma assertiva, não. É. Só se Deus não fizer, amigo, tá frito.
2: É, mas a gente acaba, pastor, hoje, no mundo moderno que nós temos hoje, as pessoas intitulam coisas, né?
3: Sim.
2: E elas intitulam coisas acreditando que algo vai acontecer. Por exemplo, eu era de uma igreja e o último ar livre que eu fiz participando dessa igreja. Uma advogada aceitou Jesus, e essa advogada hoje está firme no evangelho, já ganhou muitas almas para Jesus, porque nós acreditamos que aquele alívio, pelo menos se atingisse uma pessoa, ia atingir várias famílias. E as pessoas acabam intitulando avivamento, batismo do Espírito Santo, essas questões todas, até de uma forma, de repente, emocionada, e Deus acaba agindo. Eu penso assim, né?
3: Sim, mas o avivamento, ele não pode ser só uma onda grande. Porque o avivamento acontece quando há muita gente, o avivamento acontece quando há um lugar muito grande. Às vezes não, às vezes uma pessoa. A gente falava no intervalo de alguém que decidiu pregar num culto direto, sem ninguém ouvir, de repente uma pessoa,
2: Felipe, né?
3: Ganha para Jesus, aquela pessoa revoluciona aquele lugar e é abençoado. Então assim, avivamento é dar vida na vida. Então quando a gente olha para isso, o processo evangelístico, ele passa pelo processo do avivamento. Por quê? Porque quem não está avivado pode estar vivendo o esfriamento da fé.
0: Olha aí,
3: e
0: ó.
3: Às vezes a não pregação não tem a ver com alguém que não acredita. Tem a ver com alguém que deixou o lugar de quem está apaixonado, de quem está ávido por aquilo.
0: Olha aí, Rebelde. Posso
2: fazer uma pergunta bem rápida? Uma pessoa que não tem prazer de fazer a obra missionária e não quer ganhar ninguém para Jesus, essa pessoa, de repente, pode ir pro inferno?
3: Assim, a chave do inferno eu não tenho, né? Nem a do céu.
1: O Dedé tem, ele é o porteiro.
2: Eu jogo lá e
1: depois... Pelo amor de Deus.
2: E a primeira vai ser a Lili.
1: Vai ser a tua avó.
2: Poxa, filha, minha avó nem...
0: Ai, isso é legal, cara.
3: Então, assim, eu acredito que há uma responsabilidade em nós, porque a Bíblia diz, aquele que pode fazer o bem e não faz...
2: Olha isso, pegue isso, hein?
3: Esse comete pecado. Se ele comete pecado por omissão, omissão é pecado. Pecado me afasta de Deus. Pecado me afastando de Deus me leva pro inferno. Pode.
2: Alexandre, tá frito.
0: Tô frito? Que isso, varão?
2: Demissão.
0: Eu falo em tempo e fora de tempo, velho.
1: Tá mais fora do tempo, né?
0: Pô. No contratempo. Agora, a maior pregação é viver, cara. Não promover escândalo igual gente por aí.
1: Mas no teu caso...
0: Deve ou não paga.
1: Tá gerando discussão.
0: Fala que
1: aí.
0: Pega um ônibus de manhã, de madrugada e não pega. Entendeu? Isso aí que é complicado.
1: É isso aí.
0: Ainda bota na televisão pra todo mundo ver. Finge que é trabalhador.
1: É verdade. Fala, Deus.

0: boneca aí, ó.
1: É melhor que Dedé.
2: Minha lembra tenta teu mandar. O senhor último... da safe está tá chamando.
3: O último que fez essa batida caiu. Que Dedé. Isso é um complô.
2: É, Dedé,
3: isso
2: é um complô? Negócio tá ruim pra tu.
3: É, isso aí é um complô, isso aí é, acusa... é um ninho de safado.
1: Acusa pra cá e leva a acusada de volta.
2: Tô contigo, tô contigo. Recebi a mensagem.
3: A vida na divisão. Vida, essa semana vocês vão ver o que vai acontecer.
2: Vai acontecer nada.
1: Vai dar entrevista pra qual agora? Ah, para, Dedé.
2: É pra Cazé TV.
3: Cazé TV.
1: Amanhã, 5 da tarde, ele tá lá, ó, na Cazé TV lá. Me entrevista.
2: Ai, pelo amor de Deus,
3: tô famoso, tô pastor, ganhando.
1: A gente vai curtir aí um trio na rua. Eu sei que essa música é um pouco agitada, mas na volta a gente vai ouvir aquela palavra de fé que o senhor colocou no teu coração, combinado? Então vambora.

A Chamada. Gente, servir a Deus é algo que todo indivíduo deve ter como objetivo de vida. Lucas 15 conta pra gente três histórias: de uma ovelha que se perde, uma dracma que se perde e dois filhos que estão perdidos. Eu sei que o comum é que ouçamos que um filho só se perdeu. Só que essa parábola me traz a ideia do seguinte: o primeiro, que é a primeira parte da história, uma ovelha se perde fora do aprisco, fora de casa. O pastor vai atrás da ovelha até encontrá-la. Encontrando, traz de volta para casa. Na segunda parte da história, uma dracma se perde dentro de casa. A mulher que perdeu a dracma procura até encontrá-la. Na terceira parte da história, dois filhos se perdem. Um filho se perde do lado de fora, outro filho se perde do lado de dentro. E aí o pai que deseja salvar tem espaço para o filho que se perdeu fora, tem espaço para o filho que está perdido dentro. Eu quero terminar essa reflexão pensando com você, que talvez está perdido do lado de fora e está dizendo: Igor, não há mais espaço para mim, não há mais possibilidade para mim. Eu vim dizer, há um Deus no céu querendo te encontrar. Por isso tanta gente é levantada, tanta gente é usada como instrumento de Deus para evangelizar a sua vida. E talvez você hoje conectou essa rádio, talvez desde o início do programa, ou talvez conectou só agora nesse momento. Está assistindo a gente pelo YouTube, mas Deus está usando esse momento para dizer: você é importante. Eu tenho o desejo de te trazer de volta para casa. Talvez você não saiba o tamanho do seu valor, mas há um Deus no céu que se importa com você e está dizendo: você precisa estar no lugar de filho. E eu também posso estar falando agora para alguém que está indo para a igreja apenas pelo rito, alguém que está indo para a igreja apenas por obrigação dos pais, alguém que está indo para a igreja, mas já não consegue mais perceber Deus. E eu quero falar com você também: o pai deseja que você se posicione como filho que você é. Essa tarde Deus está usando esse momento para que você seja achado por Deus e seja

0: posicionado no lugar de filho. E o teu lugar de filho vai te trazer aquilo que só o Pai pode fazer por você. Então, essa tarde, o Espírito Santo está chamando você e falando com você que deseja uma vida transformada. Igor, para mim as coisas não fazem mais sentido, não faz mais sentido nem viver. Não faz sentido estar do jeito que eu estou. Deus está te convocando a uma mudança, uma transformação de vida. Você talvez ouviu esse assunto, se identificou, de alguma maneira se revoltou com alguma coisa, mas se você decidir mudar, se você quiser uma oração, se tudo que nós falamos aqui em algum momento fez sentido para você uma parte, você está dizendo, Igor, o Espírito Santo falou comigo, eu quero que você procure a gente agora. Anote aí o número do telefone, 21-31-93-93. Vou falar de novo para que fixe e você ligue para nós. 21-31-93-93. O Espírito Santo está te chamando de volta. O Espírito Santo está nos usando aqui para trazer à tona a importância que você tem para Ele. Então, se você deseja um aconselhamento, abrir o seu coração, se reconciliar com Cristo, entregar a sua vida para Jesus, chame a gente agora aqui, ligue para cá. Nós queremos orar por você e pela sua vida. Não esqueça, mais importante do que o momento que você se perdeu é você entender que há alguém que deseja te encontrar. O Pai tem espaço para você como filho amado dele. Deus te abençoe.
1: Olha o que o Pai está te dizendo.

0: agora 4:56, na reta final. Pastor, tem uns pedidos de oração aí dos nossos ouvintes, né, pastor?
1: Sim, nós vamos orar agora e eu quero que você que está aí conectado conosco, nós vamos orar por causas das mais diversas ordens, acreditando que o nosso Deus é poderoso para intervir em todas elas. Então, Francisco, José Roberto, Osmar, o Neemias, que perdeu a mãe, que Deus o conforte, a Antônia, o Bruno, que pede uma porta de emprego, a Silene, a Sidneia, a Marta, a Manuela, o Luiz, a Lucineide, o Enzo, a Cauane, o Anderson, todos esses, não dá para citar nominalmente todos, mas eu quero que você se conecte agora crendo que Deus é poderoso para fazer um milagre. Deus, nessa hora nós queremos louvar o teu nome, bendizer, porque o Senhor manteve esta porta aberta, esta rádio se conectando a tantas pessoas, de maneira virtual, alguns conectados em rádios convencionais, outros em carros, mas foram alcançados pela tua mensagem. E agora pedimos a tua intervenção em cada cenário, ó Pai, porque nós queremos que o Senhor é a nossa fonte, o Senhor é o nosso recurso, e aquilo que o homem não pode fazer, aquilo que esteja esgotado em possibilidades de maneira humana, o Senhor é poderoso para intervir de maneira sobrenatural. Lucas 1:37 nos afirma, porque para Deus não há nada impossível. Então te pedimos, consola, liberta, transforma, salva, abre portas, faz milagres, cura, mas não nos permita, Pai, viver mais esse dia desamparados, desassistidos, porque nosso Senhor é a nossa fonte, o nosso recurso. E eu te peço, abençoa cada um dos teus filhos, a cada ouvinte conectado, de maneira abundante, que eles não entendam de outra forma, senão a dizer, foi o Senhor que fez isso. E é coisa maravilhosa aos nossos olhos. Nós oramos no nome de Jesus. Amém e amém.

0: Agora faltando 2 minutos para as 5, finalzinho do programa, agradecendo aí a audiência, a participação de todos os ouvintes que participaram hoje aqui nessa edição dos Arrebatados, nesse sabadão, dia 4 de julho. A gente vai sortear aí, né? Pessoal que faturou hoje a camisa do torcedor, participou lá pelo Instagram, não, né? Hoje o sorteio foi pelo aplicativo, né, Lili?
1: Foi pelo aplicativo.
0: E aí, cadê o óculos?
1: Eu tô conseguindo, eu leio sem óculos.
0: Tomara
1: que leia. O óculos é só pra descanso, pra dar uma visão, assim, HD, entendeu?
0: Ah, tá legal.
1: Olha, o torcedor. Não deixa de ser torcedor, né? Quem ganhou foi o Jair Mendonça. O Jair Mendonça, ele baixou o app da 93 FM e ganhou a camisa 93 de torcedor. E também quem ganhou, que também baixou o app, foi a Kátia Cristina da Silva, de Mesquita. E se você quiser ganhar também, precisa baixar o app da 93 FM oficial na sua loja de aplicativos favorita aí no seu telefone e compartilhar e informar pra gente na semana que vem. Você pode estar concorrendo a mais uma camisa.
0: Tá falando.
1: Se o Brasil perder, vai ter camisa beça, bobo. Continua baixando aí. Esquenta a cabeça, não, bobo. Vai dar certo.
0: Tá joia. Valeu, Lili. Dá aí o seu tchau.
1: Vai deixar de ser brasileiro se o Brasil perder?
0: Claro que não.
1: Não vai ter jeito. Usa pras eleições. Olha que lindo.
0: Já deu seu tchau, Lili? Já deu seu tchau?
1: Beijo pra todo mundo que hoje ouviu os Arrebatados. Até a semana que vem. A semana que vem, se o Brasil passar, amanhã o jogo vai ser às 18 horas.
2: Que vento.
1: Eu não sei se eu vou estar aqui, eu não vou mentir. Você vai estar aí, eu também não sei. Então, a semana que vem, a gente vai ver se vai passar, se não vai passar, se vai ser reprise, se vai botar alguma coisa, se a gente faz de casa. Eu não sei, mas a gente vai ter uma solução, tá bom?
0: Beijo!
1: E até a semana que vem. Bota uma reprise.
0: Dá nada. Dedê, aquele abraço, Dedê.
2: Um abraço aí pro Guilherme. Guilherme, Deus abençoe sua vida, tá ouvindo o programa.
1: É o Guilherme, Guilherme?
2: Não, outro Guilherme.
1: Outro Guilherme. Guilherme. Ah,
2: pastorzão,
1: tá.
2: Deus te abençoe também, a sua família, a sua casa, em nome de Jesus. Alexandre.
0: Oi.
2: Eu te amo, em nome de Jesus.
0: Amém, Jesus.
1: Vamos
2: botar a Ana que corre pra testemunhar.
0: Já é,
2: aleluia.
0: Vai cantar
2: glória,
0: também.
2: Lili,
0: tocar.
2: Sabe o que?
1: Tchau.
2: Céu. Tchau, que você que assistiu Arrebatado. Deus te abençoe. Tchau, em nome de Jesus.
0: Abraço, Dedé. Pastorzão, um abraço e obrigado mais uma vez pela sua participação aqui nos Arrebatados.
3: Obrigado, Alexandre. Obrigado, Lili, Dedé. É sempre bom estarmos juntos nesse tempo tão agradável. Passa rápido a gente conversando aqui. Deus abençoe a todo mundo que está aí conectado. Um beijo para as minhas princesas, Larissa, Catarina e Elisa, meu trio de mulheres maravilhosas lá de casa. Minha mãe, que eu já passei lá hoje, um beijão para a senhora. Mandar um abraço aqui pro meu amigo, pastor Márcio Gonçalves, lá do Projeto Vida em Nova Iguaçu. Pastor Marquinhos, lá do Arará, que a gente vai em Nova Iguaçu, mas entra no Arará também. Deus abençoe a todos vocês aí de maneira abundante, a cada ouvinte, a cada telespectador também que esteve conosco até agora. Que Deus continue abençoando vocês e sua família. E não esquece. Não esquece, agora você pode.
0: Aê! Valeu, pastorzão! Ó, e você de casa aí, obrigado pela audiência, pela participação, pelo carinho, agradecendo aí a produção da nossa querida
1: Letícia Rosena,
0: escondeu ali, cadê? Letícia Rosena, ela tá lá, valeu Letícia, cafezinho bom, abraço também aí, obrigado pela direção de cena aí, caramba, ó, de câmeras, o cara aí, o grande Hollister, JP. Valeu, JP, abraço. Luciana Vasconcelos também já deu tchau. E também hoje estou acompanhada aí com a minha digníssima Ana, que corre, beijo pra ela. Rafinha tá em casa, só gravando, né, Rafinha? Beijo. Rio, volto daqui a pouquinho, hein? Eu volto daqui a pouquinho com o Pediu Tocou. Já tem uma música maneira aí pra pedir? Então, manda bala.
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12: Já estamos de volta, esse é o nosso Momento Saúde. Estou aqui com Guilherme Manso. Seja bem-vindo, Guilherme. Tudo bem, meu amigo?
13: Tudo bem com você, Léo?
12: 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Agora, melhor, Guilherme, porque a dona Antônia, que é ouvinte aqui da rádio, ela mandou um depoimento pra gente e ela conta que antes de usar o magnésio, ela tinha um problema muito sério nas mãos, né? Ela não tinha firmeza nos dedos. Diz que até para fechar a garrafa do café, ela tinha dificuldade, sentia muitas dores ali nas articulações. Agora, ela está usando já o magnésio já faz aí uns 3 meses. Diz que melhorou demais. E essa atuação do magnésio com relação às dores nas juntas é fantástica mesmo, né, Guilherme?
13: Com certeza, Léo. Muito importante esse relato da dona Antônia, porque realmente o magnésio atua diretamente nessas inflamações. 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
0: Uau, uau. Aê! Olha quem tá participando aqui com a gente. Já começou aqui muito bem. Mandando o zap pra 93. O zap é o 968038319. A Lucimara. A Lucimara do bairro Anchieta participando. Alexandre, curti muito os arrebatados. E gostaria de ouvir aí no Pediu Tocou, Ministério Sarando a Terra Ferida, Louvor e Glória. Ofereço pra todos vocês aí, pro Dedé, pra Lili, pra geral aí dos arrebatados. Valeu, menina!

A paz do Senhor Jesus Cristo. Aqui é Solenia, moro em Queimados. Gostaria de ouvir no pedido, tocou. Deus está te ensinando. Natália Braga.

0: Alexandre Teixeira, boa tarde, meu amigo. Toca aquele louvorzão, toca aquele louvor da Fernanda Brum. Fernanda Brum é Espírito Santo aí pra mim, por favor. Obrigado, Alexandre.
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0: Que é isso, Barão? Os arrebatados já foi. Agora é pediu, tocou na parada, né? Ah, fala sério. É saudade, é? É saudade, é? Sábado que vem tem mais. 5:21. Simbora, o ouvinte tá aí participando, deixando mensagem no zap. Vamos lá, fala aí.
1: Eu sou Sandro de Mesquita, toca pra mim. Isaac Marins, quando eu já aproveito, tá? Por isso é pra todos vocês da rádio, tá? Todos os ouvintes, todos os brasileiros. Um bom final de semana abençoado pra nós todos, tá? Alexandre Teixeira, boa noite. Boa tarde.
0: Boa tarde.

0: Boa tarde, Rádio 93. Me chamo Andrei, sou de São Gonçalo, bairro Porto Novo. Hoje eu pedi a música Realidade, do Anderson Freire, para o Alexandre, para todos os ouvintes. Um abraço, fique com Deus, um ótimo fim de semana.
1: Muito bem, tá aí o pedido do ouvinte, pedindo Raridade, Anderson Freire, música boa, hein, meu camarada? A gente curte agora, vamos lá.

0: Esse é o Anderson Freire, raridade. Agora no Rio, 5:30.
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0: Daqui a pouquinho tem informação da seleção brasileira, hein?

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15: Agora, 7:34, a seleção brasileira segue movimentando aí o noticiário esportivo, hein, gente? Pois é, tem aí a entrevista do Endrick, né, que teve aí uma repercussão, chamou bastante atenção. E o que que ele disse? Qual que foi a repercussão? Vai trazendo pra gente os detalhes agora. O nosso queridão, que tá de repórter agora, o jornalista Juliano Medeiros. É, boa tarde ainda, Juliano, é com você, meu irmão. E aí, tudo bem?
16: Olá, Alexandre, boa tarde para você, boa tarde para todo mundo. O jornalismo da 93 acompanhando esse dia que antecede mais um jogo da seleção brasileira. Aliás, hoje foi o último treino lá em Nova Jersey, nos Estados Unidos, antes dessa partida importante do mata-mata. O técnico Carlo Ancelotti ainda tem dúvidas para o time que entrará em campo contra a Noruega, valendo vaga nas quartas de final. Os 25 jogadores participaram da atividade, incluindo Rafinha, que sofreu uma lesão na região posterior da coxa direita e apareceu de visual novo. A exceção foi Lucas Paquetá, que trata uma lesão muscular ali na região posterior da coxa esquerda. O atacante Endrick conversou com a nossa equipe, que está lá nos Estados Unidos e que nesse momento acompanha a coletiva da seleção brasileira, e disse que vai ter hoje à noite uma conversa franca com Deus nessas horas que antecedem a partida tão importante para o Brasil. Vamos ouvir o que o Endrick deixou aqui para a gente.
0: Vou dormir como um bebê. Vou ficar muito tranquilo, porque antes de dormir, acho que o mais importante é o que eu faço, que é fazer a minha oração, conversar com Deus, ficar tranquilo que as coisas vão acontecer tudo no momento certo. E Deus já falou isso pra mim. Igual eu falei, eu não vim aqui pra viver o extraordinário, eu não vim aqui pra isso. Eu vim aqui pra mostrar quem é o Hendrick e quem tá do lado dele, que é a minha família, que é Deus. E sempre que eu puder expressar isso, eu vou expressar. Então, espero que, se Deus quiser, eu puder entrar e fazer alguma coisa pra minha seleção e fazer um gol. Eu espero que vocês olhem e falem pra mim que não foi somente eu, foi eu juntamente com Deus e com aquilo que ele colocou dentro de mim.
16: Tá aí então a fala bonita do Hendrick. Eu lembro aqui que Brasil e Noruega se enfrentam neste domingo a partir das 17h no MetLife Stadium em Nova Jersey. Essa partida é válida pelas oitavas de final. 93FM na Copa do Mundo 2026.
15: Abraço, Juliana Medeiro. E a gente segue aí no pediu, tocou, hein? Rapaz, o menino fala com fé ali, né? Tomara que ele faça bastante gols, né? Bastante gols. Boa, bom jogo lá, né? Boa partida pra ele lá. Galera, a gente tá aqui também recebendo a participação do ouvinte Luiz Felipe. Ele mora em Madureira e pedindo pra ouvir a música da Eula Cris, Deus Soberano, né? Não somente ele, tem outro ouvinte também que pediu essa música aqui no WhatsApp, eu só não me lembro quem, eu acho que foi ali de São Gonçalo, não foi ou não? Deixa eu ver aqui. Fala ali!
1: Alô. Boa tarde, Alexandre Teixeira, o Barba Li de São Gonçalo. Então, eu gostaria de ouvir hoje, se possível, Eula Cris, Deus Soberano. Valeu, excelente tarde, excelente final de semana para todos.

Alô, Alexandre Teixeira, aqui é o cantor Irineu Freire da Igreja Semeando Vida de Nilópolis. Eu quero ouvir pelo Pediu Tocou, O Amigo, com Sérgio.

0: Aí essa é a Júlia Vitória, além do Rio Azul, aqui na 93 FM. Pediu, tocou, só toca musicão, hein?
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0: Olha, a gente segue aí na programação da 93, você curtindo, participando pelo WhatsApp 968038319. Alexandre, eu gostaria de ouvir muito a música do Marco Teles e F-Hop Music, único, versão ao vivo aí, toca pra gente. E aproveito e mando um abraço pra você, pra minha família aqui, minha filha Larissa, minha esposa Luciana, e aqui quem tá falando é o Marcos, de Santa Cecília. Valeu, Marcão!

Tá, esse é o som de F Rock Music, Marcos Teles, único versão ao vivo. Gente, pra fechar aí, a gente vai finalizar então aqui o nosso Pediu Tocou, você participando aí pelo WhatsApp 968038319. Antes de eu ir embora, deixa eu mandar aqui um abraço pra nossa querida Vera Lúcia, lá de Nova Iguaçu. Bom, pra fechar, quem participa comigo aqui é a Luciana. Luciana tá ligada, curtindo a programação no bairro Botafogo, no Rio de Janeiro, pedindo pra ouvir a música do André William, Deus de Israel, versão ao vivo, oferecendo pra geral. Luciana, abraço pra você, obrigado. Galera, tô ficando por aqui, agradece que a graça desce. Amanhã tem Jogão do Brasil, boa sorte pra todo mundo. E vem aí, Márcia Cartier, com as 10 da semana. Tchau, Rio, tchau, Brasil!

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0: nas 10 mais pedidas do dia. É, no sábado volta e as 10 mais da semana. Segunda-feira, volta ele, Alexandre Teixeira, pra comentar. Aliás, pra comandar aí muito bem as 10 mais pedidas. Um abraço, Alexandre, bom descanso. A gente segue já com a décima colocada. Sente aí, aumenta o som.
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0: Yeah, torcida.

0: Paz. Some Jesus ao vivo. Sexto lugar nas 10 mais da semana ainda, Marina Freeze e Jeová ao vivo em sétimo. Oitavo, Ruth Daiane, Jesus Vem, Nossa Esperança. Nono lugar, William Nascimento, aí você chegou ao vivo. E é claro, em décimo lugar, Get Worship, Um Novo Dia, Hora Certa. 6h32.
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7: Moradores do distrito de Suruí e Magé, na Baixada Fluminense, vão receber um sistema de coleta seletiva porta a porta para a destinação correta de resíduos sólidos. O projeto capacitou jovens da região que vão atuar como agentes ambientais na coleta e no monitoramento de pontos de entrega voluntária. O encontro com a comunidade será realizado no dia 16 de julho, às 14h, para explicar o funcionamento da iniciativa e conscientizar a população sobre a separação do lixo. A coleta será feita com triciclos adaptados. O material seguirá para um centro de triagem, fortalecendo a economia verde local. A Petrobras anunciou uma mudança na forma de calcular o preço do gás natural vendido às distribuidoras. Com a nova regra, o reajuste previsto para 1º de agosto deve ficar em cerca de 6%, em vez dos 22% estimados pela fórmula anterior. Segundo a estatal, o novo mecanismo cria limites para a variação do preço internacional do petróleo, reduzindo os impactos das oscilações do mercado e evitando aumentos bruscos para as distribuidoras. O governo do Chile pretende enviar ao Congresso um projeto para que adolescentes com mais de 16 anos, acusados de crimes graves como homicídio e estupro, sejam julgados como adultos. A proposta foi anunciada pelo ministro da Segurança do país. A medida ganhou força após a morte de um menino de 12 anos durante um assalto com participação de adolescentes. Atualmente, a legislação chilena prevê responsabilidade penal a partir dos 14 anos. Mas os menores respondem por meio do sistema de justiça juvenil, que aplica penas mais brandas do que as destinadas aos adultos. Do Departamento de Jornalismo, Fernanda Paredes.
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8: E aí, aumenta o som, porque tá chegando
6: a
9: Ainda mais
8: Bel Souza, 6:38.

0: Essa é Midian Lima. Foi então segundo lugar nas 10 mais da semana, o Rei da Glória ao vivo. Terceiro lugar, Juliane Souza, quem é esse? Em quarto lugar, Fernandinho Único. E em quinto lugar, Bel Souza, Declare Vida. Chegando por aqui, já já, campeoníssima. A gente vai ali e já volta. Hora certa pra você. 6h59 no Rio.
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1: Não me deixe esquecer, na voz dela, Valesca Maíssa.

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1: E sábado por aqui continua com muita alegria. Olha, o evento Tour Mundial David Leonardo acontece agora, 17 de julho, no Qualistage Via Parque, às 7 da noite. E você pode comparecer, isso mesmo. Eu tenho pra você aqui um par de ingressos. Que tal, hein? Participar. É isso aí, o 968038319 pra você participar por aqui. A gente começa assim, ó.

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0: Linda, linda canção com ela, Bruna Carli, a música é Força. Ouvimos ainda Elaine Martins, A Palavra, Anderson Freire, Você Nasceu Pra Dar Certo, Delino Marçal, Jesus Está Vivo e Jefferson Suellen, Foi na Cruz. Hora certa, 7:30 no Rio.
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4: A Câmara Municipal do Rio aprovou o projeto que cria oficialmente o bairro dos Ingleses. A proposta prevê a subdivisão dos bairros de Del Castilho e Maria das Graças na Zona Norte e segue para a sanção ou veto do prefeito. De acordo com o projeto de lei complementar, a criação do novo bairro tem como objetivo reconhecer e preservar os aspectos históricos e culturais da presença de engenheiros, técnicos e operários britânicos que viveram e trabalharam na região ao longo do século XX. As vistorias de segurança nas instalações de gás de imóveis residenciais e comerciais do estado do Rio poderão ser realizadas por profissionais registrados no CREA ou no Conselho Regional de Técnicos Industriais. A medida foi sancionada pelo governo estadual e amplia a lei que obriga a inspeção das instalações de gás a cada 5 anos. Os profissionais deverão comprovar formação específica para executar as vistorias que seguirão normas técnicas do Inmetro e da Agenerva. Após a inspeção, será obrigatório afixar um selo com a data da vistoria e o prazo para a próxima verificação. A Receita Federal abre no dia 8 de julho, às 9 horas da manhã, a consulta ao primeiro lote especial de restituição automática do Imposto de Renda da Pessoa Física, iniciativa piloto chamada de Cashback. O pagamento será realizado em 15 de julho, diretamente na conta vinculada à chave Pix, do tipo CPF. O programa é destinado a contribuintes que não eram obrigados a entregar a declaração do imposto de renda em 2025, mas tiveram o imposto retido na fonte em 2024 e têm valores a restituir. A expectativa é beneficiar cerca de 4 milhões de pessoas. A consulta poderá ser feita no portal e no aplicativo da Receita Federal. Do Departamento de Jornalismo, Fernanda Paredes.
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0: Laurietti, grande Deus ao vivo. É, foi também por aqui, Isaías Saad, bondade de Deus, também ao vivo, Pastor Lucas e Atos 2 Worship. Vou deixar na cruz, depois da cruz. Na sua 93 FM, estamos juntos aqui, você ligadinho.
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0: É isso aí, ó. Lembrando que daqui a pouquinho tem sorteio, evento Tour Mundial com David Leonardo. Dia 17 de julho no Qualistage Via Parque, às 7 da noite. Um abraço aí pro Irineu, sempre ligado com a gente. Irineu Freire. É, um abraço aí. Ele oferece a todos da Igreja Semeando Vida em Nilópolis. Mandando um abraço também para todos ligadinhos aqui na 93. Daciane Rodrigues. Boa noite, que Deus te abençoe. Deixando um beijo carinhoso pra filha Valentina, o amor da mamãe, diz ela, ó. E você, hein, tá mandando áudio? Quero te ouvir.
2: Oi, Marfinho.
0: Oi.
2: Quanto tempo, hein?
0: Pois é.
2: Então, sou Sandra de Mesquita, tá? Manda um alô aí pra mim.
0: Abraço.
2: Aqui, não, escuta aqui, te ouvindo, tá bom? Boa noite aí, tá bom?
0: Valeu.
2: Foi esse o próximo vou passar pra minha família e você. Você aí, tá bom? Vocês todos da rádio.
0: Querida.
2: Boa noite. Um abraço.
0: Outro!
3: Oi! Marcinha, a paz do Senhor Jesus,
0: paz.
3: Minha amada, tudo bem?
0: Tudo.
3: Aqui é Edmilson de Santa Cruz.
0: Fala,
3: quero
0: querido.
3: Deixar um abraço abençoado aí para todos os ouvintes da rádio, para todos vocês que estão hoje no plantão. Quero concorrer esses ingressos, hein, Marcinha?
0: Valeu, querido.
4: Marcinha linda, oi. Boa noite. Tô em casa, tô te ouvindo, hein, Marcinha?
0: Benção.
4: Estou preparando uma canjica branca com esse tempinho frio, leite condensado, tudo de bom. Servida, Marcinha? Beijo. Sou Eli da Silva, da Assembleia de Deus e Cerâmica.
0: Valeu, querido. Um abraço também pro Rodrigo de Higienópolis. Um ótimo sábado pra você, nos dando aquela carona, quem sabe no seu carro pelas ruas da cidade. Saindo pra jantar, saindo

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0: Linda, linda canção, Ilha Nascimento, família Cavalcante, receba ao vivo na sua 93.
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0: Chegando aqui, um carinho da Solange de Boiúna, alô Jacarepaguá, obrigada companhia. Renato Passos em Juiz de Fora, alô Minas Gerais, da sua mãezinha Terezinha. Irmã Terezinha, um beijo, tá? Obrigada companhia. Ilma Santiago de Cascais, Portugal, lá já é madrugada, Ilma. Que é isso? Tá ligadinha com a gente via aplicativo. Um beijo pra você. Oi. Oi.
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0: Que é isso, sério?
2: É, quero desejar uma ótima noite aí pra você, todos os ouvintes e todos os locutores da rádio. O senhor venha se fazer presente nas nossas vidas sempre.
0: Amém.
2: Fica na paz.
0: Paz, querida.
3: Boa noite, Marcinha. Oi? Cartier. Vamos ser felizes. Aqui é Jocelyne de Parada Angélica.
0: Fala.
3: Dizendo lá pros membros da Vila Ema, congregação em Santa Lúcia, que amanhã é Santa Ceia, pai. E não esquecer. Graça e paz.
0: Paz, querida.
4: Graça e paz, Marcinha. Oi. Williams Quintal, diretamente de Ourinhos, aí iniciando minhas atividades no meu Uber, ao som da 93, como sempre.
0: Valeu,
4: ouvindo a melhor.
0: Olha. Obrigada, sua companhia, pelas ruas da cidade. Você também que nos dá carona aí, ó. Tá com a família, tá feliz, trabalhando, tá certo. A gente segue até as 9:13 no Rio.

ponto ao vivo. É, por aqui assim, só musicão. Ouvimos ainda Gisele Nascimento, Lágrimas Ensinam. Larissa Santos, A Oração do Justo. 8h28.

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10: Empresas de transporte por aplicativo no estado do Rio de Janeiro terão de elaborar um relatório com dados sobre casos de violência contra mulheres registrados durante as corridas. A nova lei, sancionada pelo governo estadual, também determina que os aplicativos exibam mensagens alertando que a violência contra a mulher é crime. O objetivo é ampliar as ações de prevenção e conscientização. Um trecho que obrigava a divulgação pública dos relatórios foi vetado pelo governador em exercício, Ricardo Couto, por possível conflito com a Lei Geral de Proteção de Dados. O INSS informou que a fila de espera por benefícios recuou para cerca de 1.800.000 requerimentos em junho, o menor nível desde setembro de 2024. Em fevereiro, o número havia alcançado mais de 3 milhões de pedidos. O governo mantém a meta de zerar a fila até setembro deste ano, considerando como critério a redução dos processos com mais de 45 dias de espera. Uma pesquisa Datafolha aponta que 79% da população são a favor da redução da maioridade penal no Brasil. O índice, apesar de alto, é o menor da série histórica. O levantamento mostra ainda 17% contrários à mudança e 4% entre indiferentes ou sem opinião. O apoio é majoritário em todos os grupos, com maior adesão entre homens e menor entre jovens de 16 a 24 anos. Do Departamento de Jornalismo, Juliano Medeiros.
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0: canção com Zúlia Vitórias, ouviu? Ao vivo é demais aqui na São 93.
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0: Vimos ainda Midian Lima, o Rei da Glória ao vivo, Samuel Messias, Todavia Me Alegrarei, Fabiana Sinfrônio, Elane Martins, Chegou um Tempo Novo. Olha quem leva pra casa aí o evento Tour Mundial, Dave Leonardo, dia 17 de julho no Quali Stage, Via Parque, às 7 da noite, é o Rodrigo Pereira em Higienópolis. Telefone é 99930. Aí, Rodrigo, a partir de segunda-feira, liberado seu prêmio aqui, Rua Senador Haroldo de Oliveira, 211, São Cristóvão, entre 10 da manhã e 5 da tarde. Não esqueça a identidade. Gente, tô indo embora, agradecendo a Deus pelo seu carinho, sua audiência, sua boa companhia. Lembrando que, de volta na permissão do Senhor, a partir das 6 na segunda-feira, aí no Café com Crente, acordando você e o Galinho, pra gente ficar juntinho aí, programação super especial. Então, eu vou beijo no coração, meu desejo pra você.
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